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5: Eu sou Márcia Dias e juntos aqui na programação da sua Rádio Nacional, seguimos ouvindo Gal Costa, de Sérgio Brito, Epitáfio.

0: Você ouviu Coronel Antônio Bento, Chico Chico, de João do Vale e Luiz Vanderlei. Ouviu Mamãe Natureza, Rita Lee, Tutti Frutti, de Rita Lee.
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0: Tocando agora Loborges, dele Ronaldo Bastos, A Via Láctea.

0: Alô.
1: Você ouviu o Samba Thaís, Seu Jorge dele e Sérgio Pio. A Força que Nunca Seca, Chico César dele e Vanessa da Mata. Agora a gente ouve Espanhola com 14 Bis, a música de Flávio Venturini, Guarabira.

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13: Acreditar, música de Delcio Carvalho, Dona Ivone Lara, com Casuarina e Delcio Carvalho.

Ouvimos Te Faça um Cafuné, Mariana Aidar, de Zezum. Ouvimos Alma, Zélia Duncan, de Arnaldo Antunes e Pepeu Gomes. 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A gente merece ser feliz, agora tem Ivan Lins cantando música dele.

Você ouviu Frevo Mulher, Amelinha, de Zé Ramalho, e A Gente Merece Ser Feliz, Ivan Lins, de Ivan Lins. 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Vamos ouvir Baião, de Lacan, Ginga e Leila Pinheiro, de Ginga e Aldir Blanc.

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8: 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Tocando agora Chico Buarque, dele Roberto Menescal, Bye Bye Brasil.

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Você ouviu a efêmera Tulipa Ruiz de Tulipa Ruiz? Ouviu Banho de Folhas, Luete Luna de Luete Luna e Emily Lapa? 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Agora vamos tocar Fagner, de Cecília Meirelles e Fagner Canteiros.

Ouvimos Solidão Que Nada, Cazuza, de Cazuza, Jorge Israel e Nilo Romero. Feliz Maria Rita, de Dudu Falcão. 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Música brasileira em primeiro lugar. Vamos ouvir Skank, de Samuel Rosa, Nando Reis e Loborges, Dois Rios.

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Ouvimos aí Magnólia, Jorge Benjó de Jorge Benjó, Reza, Rita Lee de Rita Lee, Roberto de Carvalho. 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Você ouve agora Disfarça e Vem, Marcos Valle, de Marcos Valle e Ronaldo Bastos.

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4: Rádio Nacional, tocando pra você agora Martinalha, de Noel Rosa e Vadico, Feitiço da Vila.

0: Ouvimos a Anunciação, Alceu Valença, a música dele, Bandeira, Adriana Maciel, de Zé Cabaleiro.
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0: Não vai embora, hora de ouvir Marisa Monte, dela e Arnaldo Antunes.

Você ouviu Bicho de Sete Cabeças, Ney Matogrosso, Zé Ramalho, Geraldo Azevedo e Renato Rocha. Apenas um rapaz latino-americano, Belchior. Música brasileira em primeiro lugar, abre a porta Flávia Bittencourt, de Dominguinhos e Gilberto Gil.

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13: Agora a gente toca pra você Nação Zumbi com Um Sonho, a música de Jorge do Peixe, Dengue, Lúcio Maia e Pupilo.

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0: Você ouviu Carta de Amor, Maria Bethânia, de Paulo César Pinheiro. Ouviu Querem Meu Sangue, Cidade Negra, de Jim Cliff, a versão de Nando Reis.
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0: Tocando pra você agora Dandaras, de Ivan Lins, com Simone e Ivan Lins.

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1: Seguindo com a programação musical da Rádio Nacional, Thaíde Javan, às autoria do próprio Javan.

Marina Lima, de Marina e Antônio Cícero Fulgaz, Criolo, Criolo, Bogotá. 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Marco Ribas, Aurora da Revolução.

0: Alceu Valença, de Alceu Valença e Zé Ramalho, Coração Bobo. Arlindo Cruz, Maurição, Fred Camacho, autores da música O Que É o Amor. E quem canta? Arlindo Cruz.
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0: Agora Mariana Aidar, de João Nogueira e Paulo César Pinheiro. Minha Missão.
2: Uau.

0: Loborges, Márcio Borges, a música Quem Sabe Isso Quer Dizer Amor, com Loborges. Mariana Aidardi, João Nogueira e Paulo César Pinheiro, Minha Missão.
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0: Você ligado na Rádio Nacional, curte comigo agora Beth Carvalho e Golden Boys, Andança.

Jorge Benjor, Norma Jean de Jorge Benjor e Adriana Calcanhoto, mais um bolero de Péricles Cavalcante. Criolo, lá vem você, a música do Criolo.

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1: É a vez agora de Erasmo Carlos, de Gilberto Gil, Índigo Blue.

Clube do Balanço, de Jorge Benjó, Paz e Arroz. Zé Cabaleiro, de Zé Cabaleiro Lenha. Renato Piau e Luiz Melodia, de Melodia Fada.

Milton Nascimento e Beto Guedes, de Milton e Bastos, Fessega, Faca Amolada. Aline Calisto, de Rodrigo Maranhão e Mauro Reza, Reza Forte. Rádio Nacional e Baby do Brasil, um auê com você.

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Nando Reis, O Segundo Sol, de Nando Reis. Chico Buarque, Bye Bye Brasil, de Chico e Menescal. 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Você ligado na Rádio Nacional, curte Adriana Maciel, de Chico Buarque de Holanda, a televisão.

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1: 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Maria Rita, A Festa. Autoria de Milton Nascimento.

Gonzaguinha de Gonzaguinha, Lindo Lago do Amor. E Seu Jorge de Seu Jorge Moura e Pretinho da Serra, tem também a autoria aí de Roger, Dois Beijinhos. Belchior, apenas um rapaz latino-americano do próprio Belchior.

0: Afonsinho de Loborges, Márcio Borges e Fernando Brandt para Lennon e McCartney. Secos e Molhados de João Ricardo e Paulo Mendonça. Sangue Latino.
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0: Paulinho Mosca. Tudo o que acontece de ruim é para melhorar. De Mui, Paulinho Mosca.

0: Cidade Negra, pensamento de Ras Bernardo, da gama Binilazão. E Olhos Coloridos, com Sandra de Sá, autoria de Macau.
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0: Dê um rolê com Novos Baianos, de Galvão e Moraes Moreira.

0: Aqui, Rádio Nacional. Você curtiu com Boca Livre, Diana. Também Raul Seixas, Cowboy Fora da Lei, de Raul Seixas e Paulo Coelho.
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0: Celso Fonseca e Sandra Sá. Polaroides de Fonseca e Bastos.

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1: 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Leila Pinheiro, de Marcos Valle e Jorge Vercillo, pela Ciclovia.

0: Céu, Rainha, música de Céu. E Nação Zumbi, de Gilberto Gil. Refazenda.
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0: É a vez agora de Cazuza, faz parte do meu show, de Cazuza e Renato Ladeira.

0: Edinardo, artigo 26 de Edinardo. Roberta Sá, de Lula Queiroga, Pavilhão de Espelho.
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0: Marina Lima, criança de Marina Lima.

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1: Ninguém faz ideia, com Lenine, a música dele, Ivan Santos. Vinícius Cantuária, de Vinícius Cantuária, na canção. 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Luiz Melodia. Só. Autoria de Melodia e Perinho Santana.

0: Geraldo Azevedo, de Azevedo e Renato Rocha, Dia Branco e Roupa Nova, de Otávio Burnier e Máriozinho Rocha, Clarear.
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0: Djavan, Vesúvio.

Bete Carvalho, Zeca Bagodinho, de Arlindo Cruz, ainda é tempo de ser feliz. E Djavan do Djavan, Vesúvio. 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Maria Gadu, de Maria Gadu, Linda Rosa.

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1: 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Rita Lee e Tutti Frutti, Mamãe Natureza.

0: Caetano Veloso, Beleza Pura, de Caetano, Rita Benedito, de Erasmo de Bel, Filhos da Precisão.
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0: Zé Ramalho, Chão de Gente.

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Altamonte, Balança Pema, de Jorge Benjor, Jorge Benjor dele mesmo, Santa Clara clareou. 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Gilberto Gil, Marina.

0: Zé Cabaleiro, Alma Nova, de Zé Cabaleiro, Fernanda Abreu, Gal Costa e Silveira, de Júnior Barreto, Santana.
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0: Elis Regina, Aprendendo a Jogar, de Guilherme Arantes.

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6: Olá, ouvinte nacional, muito bom dia. A partir de agora você ouve o melhor da música brasileira aqui na Nacional. Eu começo trazendo para você Elis Regina, de Guilherme Arantes, Aprendendo a Jogar.

Vamos voltar a pilantrar. Deixa comigo. Uma musiquinha pra machucar os corações. Nem vem quem não tem.

Tivemos aí Marcelo Genesi e Laura Lavieri em Felicidade, de Marcelo Genesi e Chico César. Antes, Wilson Simonal, de Carlos Imperial, Nem Vem Que Não Tem. Vamos ouvir agora Maria Gadu, de Caetano Veloso, Oração ao Tempo.

0: Ouvimos Belchior dele mesmo, Como Nossos Pais. Antes, Jorge Benjor, de Jorge Benjor, Salve Simpatia.
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0: Eu apresento agora para você na Nacional Boca Livre.

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0: 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Apresentação, pastor Marco Davi de Oliveira e Eulália Lemos.
1: A paz do Senhor, meu irmão. A paz do Senhor, minha irmã. A paz do Senhor, Eulália. Como você está?
2: Paz do Senhor, pastor Marco Davi. Estou bem, graças a Deus. E a paz do Senhor, meus irmãos.
1: A palavra de Deus diz em Filipenses 2:4 assim: não pensem apenas em seus próprios interesses, mas estejam interessados também nos outros. Entre os dias 18 e 25 de setembro, acontece a Semana Nacional do Trânsito, um período dedicado à conscientização sobre segurança, respeito às leis e, principalmente, preservação da vida. E mesmo quem não dirige, participa do trânsito. Todos os dias somos motoristas, passageiros, motociclistas, ciclistas ou pedestres. E o trânsito talvez seja um dos lugares onde mais precisamos praticar aquilo que aprendemos na igreja: paciência, respeito, domínio próprio e cuidado com o próximo também precisam aparecer quando estamos atrás do volante, sobre uma moto ou atravessando uma rua.
2: É isso mesmo, pastor Marco Davi. Uma ultrapassagem perigosa, dirigir olhando o celular, misturar bebida e direção ou dar aquela aceleradinha para ganhar alguns minutos pode colocar vidas em risco. E para quem segue Jesus, é fundamental respeitar as leis e cuidar da vida do outro também. Fique com a gente. Tem entrevista especial, saúde, a palavra de Deus com o pastor Ariovaldo Ramos, louvores e muito mais. Mas vamos começar agora orando com o pastor Marco Davi, que semana passada estava em missão.
1: Vamos orar, querida. Coisa boa estar de volta. Sempre é maravilhoso estar junto aqui para conversarmos no Papo de Crente. Vamos orar, vamos conversar com o Senhor, que é Senhor de tudo, que é Senhor de toda a equipe do Papo de Crente e que é Senhor de todas as pessoas que nos acompanham e que nos ouvem.
2: Verdade.
1: Vamos orar. Senhor, muito obrigado, Deus, pelo teu cuidado, pelo teu amor.
2: Te louvamos,
1: obrigado,
2: Pai.
1: Deus, pela vida. É bom demais viver.
2: Verdade, Senhor.
1: Senhor, nós queremos agradecer pelo Papo de Crente e pedimos, Senhor Deus, que as pessoas que nos acompanham sejam ricamente abençoadas pelo Senhor.
2: Em nome de Jesus.
1: Deus, dá paciência, tranquilidade, dá calma para todos nós, Deus, no trânsito, na vida em comum, que a gente possa estar com os frutos do Espírito Santo.
2: Jesus.
1: Sempre tomando conta da nossa existência.
2: Amém.
1: Pai, muito obrigado a Deus por tudo. Nós oramos e o fazemos em nome de Jesus. Amém.
2: Amém.

0: exaltado. E você acabou de ouvir Ele é Exaltado com o cantor Ademar de Campos. O brasileiro ainda mata muito. Em 2024, foram mais de 26 mil mortes, uma média de 71 pessoas por dia. Nas rodovias federais, só em 2025, foram mais de 72 mil acidentes e pouco mais de 6 mil mortes. Mas número não conta tudo. Não diz quem saiu de casa, quem ficou esperando, quem recebeu a notícia. Em janeiro de 2025, o pastor Jovair Machado da Cruz, de 44 anos, estava na calçada da Assembleia de Deus, em Senador Canedo, Goiás. Era sábado à noite, uma caminhonete desgovernada atingiu 3 motocicletas e atropelou o pastor Jovair pelas costas. Ele foi socorrido, mas morreu no hospital. A motorista apresentava sinais de embriaguez. Depois do atropelamento, uma cena chamou a atenção. Ela tentou recitar a oração do Pai Nosso. Não faz sentido pedir a Deus, livrai-nos do mal, e depois de beber, assumir o volante e colocar outra pessoa em perigo. O pastor Jovaí estava na calçada, não escolheu correr aquele risco. A escolha de outra pessoa chegou até ele. E talvez seja isso que nunca podemos esquecer no trânsito. Nossas escolhas também alcançam a vida de outras pessoas.
1: E Eulália, não é apenas o álcool. Muitas vezes, o perigo começa naquela ideia de que comigo não vai acontecer.
0: Verdade.
1: No ano passado, a Polícia Rodoviária Federal registrou mais de 7 milhões de flagrantes de excesso de velocidade e quase 195 mil ultrapassagens proibidas nas rodovias federais. E existe uma palavra que nós evangélicos conhecemos bem: domínio próprio. É tomar uma fechada e não devolver. É não transformar uma buzina em disputa. É entender que 5 minutos não valem uma vida. Às vezes, cantamos sobre amor e paciência no culto e perdemos tudo isso no primeiro congestionamento.
0: E para quem anda de moto, pastor, ele ainda está mais exposto. No primeiro semestre desse ano, foram mais de 16 mil acidentes e 1.072 mortes nas rodovias federais. Por isso, o cuidado precisa ser de todos: motoristas, motociclistas, ciclistas e pedestres. Jesus ensinou: façam aos outros aquilo que vocês querem que eles façam a vocês. Isso está lá em Mateus 7,12. No trânsito, é respeitar o espaço do outro e entender que alguns minutos não valem uma vida. Eu sei que a gente quer chegar logo ao nosso destino, muitas vezes voltar para nosso lar mais rápido. Chegar, irmãos, é importante, mas permitir que o outro também chegue em casa é igualmente importante. Vamos ouvir agora o nosso jornalista Marcelo Santos. Agora é com você, Marcelo. A paz do Senhor.
2: Paz do Senhor, Eulália. Paz do Senhor, pastor Marco Davi. Paz do Senhor a você, nosso ouvinte, muito obrigado por mais uma semana acompanhar a gente por aqui. O nosso convidado de hoje é o pastor Washington Pirola, sobrevivente de um grave atropelamento ocorrido em 2014 em frente à sua igreja, a Visão de Águia, na zona norte de São Paulo. Naquela ocasião, o motorista perdeu o controle do veículo, atingiu um grupo que estava na calçada, que tinha acabado de sair do culto. O pastor sofreu traumatismo craniano, foi internado em estado grave e enfrentou um longo processo de recuperação. Hoje ele conversa conosco sobre essa experiência, os caminhos da fé depois do trauma e a responsabilidade de cada cristão no cuidado com a vida no trânsito. Pastor Washington, muito obrigado, seja muito bem-vindo ao Papo de Crente.
3: Obrigado, Marcelo, pelo convite e obrigado, ouvintes, pela escuta. Muito obrigado, bom dia.
2: Pastor, o senhor sobreviveu a um grave atropelamento quando estava diante da igreja. O que você recorda daquele dia?
3: Daquele dia, eu me lembro somente do culto onde cantei um louvor e preguei Abacuque 3, né? E depois disso, não me recordo de mais nada. Apenas desci a escada, porque a igreja era provavelmente em cima. Eu desci a escada e dali para frente eu não me recordo de nada. Somente que me contam, né? Dali eu acordei 3 meses após, no Hospital Santa Casa de Misericórdia, sem lembrar realmente de nada e ninguém, nem que eu tinha acontecido, nem que eu era pastor, nada. E isso foi acontecendo gradualmente, foi recordando das coisas, tá certo? Mas assim, eu não lembro do acidente, de nada, tá bom? Eu me lembro, só sei dizer, contar para o senhor aquilo que me contaram, tá certo?
2: Durante a recuperação, de onde vieram as forças para enfrentar as consequências físicas e emocionais deixadas pelo atropelamento?
3: Então, meu irmão, eu fiz recuperação, né? Fisioterapia, porque após o acidente eu não andava, né? Não falava e não tinha raciocínio lógico, né? Então, eu tinha o apoio totalmente da minha família, da minha esposa, dos meus irmãos. Ali passei a usar andador, depois do andador, bengala, né? Um ano de fisioterapia, tenho tratamentos até hoje.

0: neurológico, neurologista, né? Mas assim, o que motivou a seguir é lembrar que eu tenho filho, tenho família, né? E uma certa noite eu estava orando a Deus meu pensamento e Deus me falou: e aí, vai seguir ou vai curtir a depressão? Porque eu fiz um ano também de tratamento psicológico, poder entender e enfrentar. E são lutas, irmão Marcelo, são diárias, diárias mesmo. Fazem 12 anos do acidente, foi em 2014, dia 9 de novembro, um domingo, às 9h30 da noite, me recordo, assim, desse dia, dessa data. E até hoje fica gravado, porque eu tenho sequelas hoje. Sequelas tanto para locomoção, tanto para fala, não, a minha fala não é 100%, mas o importante é estar vivo, é estar adorando a Deus e ter uma família maravilhosa como eu tenho, esposa, irmãos que me ajudaram e me ajudam até hoje. Então, essa é a minha motivação, é todo dia acordar e agradecer a Deus pelo livramento, pela vida. Porque se eu estou aqui, é porque algum propósito existe, não é verdade? Valeu.
1: E depois de viver essa experiência, pastor, qual é a palavra que o senhor deixaria para os cristãos sobre responsabilidade, prudência e cuidado com a vida no trânsito?
0: Então, Marcelo, a minha experiência, ela é trágica, né? Porque isso me trouxe uma reflexão que nós temos que ser prudentes, né? Porque onde a igreja estava localizada, uma avenida que você podia andar de carro a 50 km por hora. Você pode andar até hoje. E a pessoa estava a 180, né? Segundo o depoimento dele, né, no júri popular que teve, ele está testando o carro, né, numa rodovia em que você pode andar 50 km por hora. Então nós temos que ser prudentes, né? Temos que ter atenção não só pelo condutor, mas pelas os pedestres, pelas vítimas que estão ali. Porque não foi só eu envolvido. Foram 15 pessoas. 15 pessoas que têm sequela, né? Não motor, não físico, mas mental, porque é uma coisa que vai carregar o resto da vida. E graças a Deus que nós temos Cristo, né? Que Ele cura, que liberta e salva. Então nós temos que ser prudentes, respeitar os limites para que não possamos causar transtornos, não é verdade?

0: foram. Você acabou de ouvir a linda canção Autor da Minha Fé, com o Grupo Logos. E agora vamos mais uma vez ouvir a mensagem do Senhor, ministrada pelo pastor Ariovaldo Ramos. É com você, meu irmão, a paz do Senhor.
1: Paz do Senhor, Marco Davi. Paz do Senhor, Eulália. Paz do Senhor a você que nos ouve. Gálatas 5, 2, 22 e 23 diz: o fruto do Espírito é amor, alegria, paz, paciência, benignidade, bondade, fidelidade, mansidão e domínio próprio. Durante a Semana Nacional do Trânsito, somos convidados a pensar não apenas nas leis e placas, mas também na maneira como convivemos. O trânsito envolve carros, motos, bicicletas e pedestres, mas também milhares de pessoas que todos os dias utilizam ônibus, metrô, trem, vans e outros meios de transporte coletivo. Para quem usa o transporte coletivo, o trânsito é uma experiência diária de convivência. Trabalhadores, estudantes, idosos, crianças e pessoas com deficiência dividem o mesmo espaço. É nesse ambiente que também somos chamados a praticar o amor cristão. Filipenses 2:4 ensina: cada um cuide não somente dos seus interesses, mas também dos interesses dos outros. Dentro de um ônibus ou trem, isso significa oferecer o lugar a uma pessoa idosa, gestante ou com deficiência. Respeitar a fila, evitar empurrões, não ocupar espaço excessivo, falar com respeito e ajudar a quem precisa. São atitudes simples, mas revelam o que existe em nosso coração. O transporte coletivo também exige paciência. Enfrentamos atrasos, lotação, longas esperas, trânsito intenso e cansaço. O fruto do Espírito, porém, inclui paciência e domínio próprio. Não podemos permitir que o estresse transforme uma dificuldade em desrespeito, discussão ou agressão. Também devemos respeitar motoristas, cobradores, fiscais e todos os profissionais que trabalham para que a viagem aconteça. Eles enfrentam pressão, cansaço e imprevistos. Uma palavra educada pode mudar o dia de alguém. Jesus nos ensinou: ame o seu próximo como a si mesmo. No transporte coletivo, o próximo está literalmente ao nosso lado, no banco, na fila, no ponto ou trabalhando dentro do veículo. Por isso, nesta Semana Nacional do Trânsito, não pensemos apenas em cumprir regras para evitar multas. Pensemos em preservar vidas, respeitar pessoas e construir uma convivência mais humana. O cristão deve levar amor, paciência, bondade e domínio próprio a todos os lugares, dirigindo, caminhando ou utilizando o transporte coletivo. Que em cada ônibus, metrô, trem e ponto de parada, nossas atitudes demonstrem que pertencemos a Cristo. Amém.
2: Dizem por aí, dizem por aí,
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4: Eulália, boa tarde. Recebi uma mensagem no WhatsApp dizendo que há novas multas de trânsito e que a CNH é cancelada em 30 dias depois de vencer. Isso é verdade?
5: A paz do Senhor, minha irmã, mas não. Essa mensagem

Mensagem é falsa e é um boato antigo que voltou a circular. O Ministério dos Transportes informou que não existem essas novas multas anunciadas na corrente. Também é falso que a CNA seja cancelada 30 dias depois de vencer. Após esse prazo, dirigir com a carteira vencida é infração gravíssima, mas a habilitação não é cancelada automaticamente. A mensagem ainda inventa infrações e apresenta valores errados. Portanto, meu irmão, minha irmã, se receber o aviso de novas multas valendo a partir de hoje, não compartilhe. Consulte sempre os canais oficiais de trânsito.

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3: Hoje, muita coisa no SUS já passa pelo mundo digital. Vacinas, exames, consultas, receitas e outras informações podem fazer parte do histórico de saúde de cada paciente. Isso facilita a vida, ajuda o profissional de saúde a conhecer melhor quem está atendendo e pode evitar que a pessoa precise contar toda a sua história novamente a cada consulta. Mas existe uma pergunta importante: quem guarda essas informações e quem pode ter acesso a elas? Quando alguém procura o SUS, entrega informações muito pessoais. Uma doença que teve, o medicamento que toma, o resultado de um exame ou o tratamento que está fazendo. Tudo isso precisa ser protegido. É aí que aparece uma expressão que parece complicada: soberania digital na saúde. Na prática, significa que o Brasil precisa ter capacidade para guardar e proteger as informações de saúde da sua população, com segurança, regras claras e controle público. Esse assunto foi tema da segunda Conferência Livre, Democrática e Popular de Saúde, no final de agosto. A conferência discutiu propostas para o futuro da saúde brasileira e também serviu de preparação para a próxima Conferência Nacional de Saúde, que

0: medicamentos ou quais regiões precisam de mais atendimento. Por isso, essas informações podem ser usadas para melhorar o SUS, desenvolver pesquisas e planejar políticas públicas, mas precisam ser protegidas. A discussão também envolve a inteligência artificial. Ela pode ajudar médicos e outros profissionais a analisar informações e tomar decisões. Mas a proposta é que a tecnologia não tenha a palavra final sozinha. Se um sistema cometer um erro ou tratar determinado grupo de maneira injusta, precisa existir revisão humana e alguém responsável por aquela decisão. No fim das contas, soberania digital pode parecer um assunto distante, mas mexe diretamente com a nossa vida. É garantir que a tecnologia ajude a melhorar o SUS sem tirar das pessoas o direito de saber como suas informações estão sendo utilizadas. Porque o dado pode estar numa tela ou guardado em um computador, mas a história que ele conta pertence a uma pessoa. 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
1: O número de lares com idosos em situação de insegurança alimentar caiu em 300 mil em 2 anos, passando de 5,9 milhões para 5,6 milhões. A queda foi ainda maior entre os casos mais graves, mas o desafio permanece. Mais de um em cada 5 lares com idosos ainda enfrenta algum grau de dificuldade para garantir a alimentação adequada.
0: Um estudo da USP mostrou que os remédios ainda são muito usados para combater a insônia. 60% dos participantes disseram ter recorrido a medicamentos antes de buscar outra alternativa. Entre eles estão Zopidem e Clonazepam, e até antialérgicos e relaxantes musculares. A insônia atinge 1 em cada 3 brasileiros.
1: E com essa informação chegamos ao fim de mais um programa Papo de Crente. Que a gente não se esqueça do domínio próprio. E se você quiser escutar novamente esse programa ou outros, ter mais novidades, nos siga no Instagram. 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
0: 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Vamos encerrar com a bênção do pastor Juliano, da Comunidade Batista Atos, em Belo Horizonte. A paz do Senhor, que Deus os abençoe.
2: Graça e paz, irmãos, ouvintes aqui do Papo de Crente. Quem vos fala é o pastor Juliano, de Belo Horizonte, da Comunidade Batista Atos. Que a graça de Deus Pai, que as doces consolações do Espírito, que o amor inconfundível e inigualável de Jesus de Nazaré esteja sobre a sua vida e que te acompanhe, em nome da Trindade. Amém.
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0: Ordimina. Participam deste programa: Rodrigo de Oxóssi, filho do Ilê Axé Ogum Sobô, pai Ayrton Gouveia, Toy Vodunon, Dona Domingas Pereira, chefe da Casa de Nagô, e Joana Dark Rodrigues, filha de Santo, todos de São Luís do Maranhão.
1: Ai, mãe, a energia é muito grande. É uma força, é vontade de dançar. Eu não tenho nem palavras para dizer o que eu sinto. E bem da minha família, isso aí está no sangue, está no meu sangue, é na minha raiz. É o toque de tambor de mina. Eles é que escolhem a gente, não é porque a gente quer. Eu não pedi, nunca pedi. Mas lá não é pedir. Sabe o quê? A gente é escolhida por eles.
2: Eu cresci e moro perto da Casa das Minas e da Casa de Nagô. É uma coisa muito própria do Maranhão. É uma coisa que nasce aqui, se expande para outros lugares do Brasil, mas que é muito própria, e que é muito rica e que traz muito axé. Tambor de mina é uma variação de raiz de matriz africana. Quando as negras vieram da África, no Benin já se cultuava os voduns jejes. Então elas trouxeram essa religião, trouxeram a tradição delas para o Maranhão. Quando elas chegam em São Luís, elas fundam a Casa das Minas. E pouco tempo depois, talvez a diferença entre a chegada de um navio e outra, a Casa de Nagô é fundada, que é da nação Nagô. E lá se cultuam orixás, voduns, caboclos.

0: elas dizem que os homens não tinham tempo, nem tinham, digamos que, amor pelo Vodum. Algumas viviam na casa das minas, como primeira casa, outras viviam nas suas casas, mas eram filhas daquela casa, frequentavam aquela casa. Então, os homens também tinham, claro, um certo preconceito. Então, era uma religião de mulheres. Mas, a partir do terreiro da Turquia, do Egito e outros terreiros, que hoje já foram extintos, os homens começam a participar, por causa da obrigação e da cobrança do Vodum, do Orixá, do Encantado.
1: Ela se preparava seus filhos, né? Como eu passei pela minha iniciação dentro do tambor de mina, como hoje eu lhe achei algum sobu. Então, veio outros, entendeu? Descendentes, que foram preparando, que hoje o tambor de mina se ramificou, se fortaleceu, que hoje que predomina em São Luís é o tambor de mina.

0: a partir do momento que minha avó me trouxe a esta casa, que eu vi o toque de mina, eu me encantei com aquilo. Acho que eu tinha uns 4, 5 anos. Foi o momento que eu comecei a frequentar mais a casa.
1: Eu nunca gostei da situação de mina. Pelo contrário, tinha até medo. Mas aí foi a doença. Quando aquilo me atacava, eu saía doidinha, que meu marido ficava, eles andavam me vigiando. Aí uma senhora me arrumou. Me pediu, minha filha, vamos embora lá nessa casa, assim, que talvez ela te dê jeito. Fui lá, que era a velha Dudu, que ela que foi minha mãe de santo. Então, aí foi quando eu fui falar com ela, o que era, o que eu tinha, o que não tinha, aí ela me disse que minha doença era mediunidade.
2: Certamente na África não eram cultuados caboclos encantados, porque é uma coisa muito própria do Maranhão. Maranhão se estende um pouco para o Pará, para as regiões mais próximas. Então, o orixá foram pessoas que viveram na África. Eles passaram por um processo de divinização, assim como os voduns, como, por exemplo, Toidossu, que foi o único rei africano que conquistou o mar. E hoje, no tambor de mina, quando nós cantamos, louvamos Toidossu, nós cantamos a história dele. Já os gentis, os nobres, os fidalgos, são franceses, são turcos, são italianos, que chegaram, de alguma forma, ao Maranhão e se encantaram em terras maranhenses, como, por exemplo, o rei Dom Sebastião, rei de Portugal, desapareceu. Isso é confirmado historicamente. E quando Dom Sebastião desaparece em Portugal, ele aparece no tambor de mina. Então foram pessoas que viveram, assim como Dom Luiz, e aí vem os caboclos. Também foram pessoas que viveram, alguns. E aí, quando eles passam por esse processo de encantamento, alguns se transformam em algumas coisas como animais, arara, lagartixa, cobra, sapo, boto e etc. Eles, nesse processo de divinização, a gente pode dizer assim, eles se transformam.

0: Tambor de mina não é candomblé, não é terecô, nem é umbanda. É diferente porque nele nós temos os orixás, os voduns, os gentis, nobres, fidalgos, caboclos, encantados. E eles são divididos em famílias.
1: Hoje aqui quem rege minha casa sobre a família da Turquia é seu João Guará, que é um turco, entendeu? Pelo povo de Légua, que é pela família de Légua, é seu Folha Seca.
2: A pé da grande Deus!
1: Então, hoje, dentro do tambor de mina, mas são famílias, família da Turquia, família de Légua, família de Bandeira, família de Dom Miguel, que é a família de Gama. Então, o tambor de mina tem esse diferenciado, e que as outras nações não têm.
0: Quando acontece um toque para a Turquia, só vem turcos, caboclos turcos. Quando acontece um toque para a família de Bandeira, só vem bandeirantes. Diferente da Umbanda, que em um toque podem ter vários caboclos de várias famílias que são reconhecidos no tambor de mina, vem ao mesmo tempo.
1: Se hoje é o tambor para a Turquia, é só para o povo da Turquia. A Turquia a gente toca um dia, uma noite, um dia. Mas o tanto que são, é muitos. Se a gente for tocar para a família de Légua, a gente entra pela uma noite, um dia, ainda tem povo de Légua ainda para cantar, e para descer, para fazer uma festa.

0: Na casa tem muita atividade. Aqui nós somos muitos. O que for preciso para ajudar a casa, se a gente puder, a gente ajuda. Se não tiver condições financeiras, é fisicamente, nós ajudamos de todas as maneiras. É na oração, é no pensamento, é no coração, aquela vontade de fazer, fazer, fazer e fazer muito mais.
1: No Tambor de Mina, os rituais próprios, acontece o ritual do tambor,

0: quando nós nos reunimos para invocar os voduns, orixás, caboclos, de acordo com a ocasião específica do tambor. Temos também as sessões de desenvolvimento para os filhos que entram na casa irem se desenvolvendo espiritualmente, se firmando com suas entidades. Os trabalhos que as pessoas procuram, Pai de Santo, para auxiliar nos casos. E temos as obrigações internas da casa, restrita ao pai e os filhos de santo, feituras de santo, comidas próprias de cada orixá.
1: A dançante é quem recebe as entidades. A servente é quem serve os voduns, os orixás, os encantados, as princesas. E os abatazeiros são os famosos alabês, que tocam o tambor de mina.
2: É de sariolê, é pra mariolê, o baila.
3: Se passa por uma iniciação de bori, onde se dá comida aos nossos voduns, com 6 meses a 1 ano, você faz sua iniciação. Com 2 anos, você passa a ser vodun sirê. Com 3 anos, você é vodun segunjaí. Com 7 anos, você é um babalorixá, o maior babalorixá dentro do tambor de mina. Agora, depende de cada um cumprir as suas escadarias, né? Que eu posso chamar escadaria, cumprir certo. E quando eu passei esses tempos dando obrigação, quando eu levantei, que eu fui receber minha peneira de buzo, eu vi a emoção que eu tive, que diz assim, poxa, estou pronto para o mundo. Então, eu te vi a responsabilidade nas minhas mãos, na minha cabeça, no meu corpo e na minha vida. Cada orixá tem seu toque, cada cântico tem seu modo de se tocar. Ah, então, a importância do tambor, porque invoca os nossos deuses, nossos voduns.
4: Ai, é uma energia muito grande, é uma força, é vontade de dançar. Eu não tenho nem palavras para dizer o que eu sinto. E é bem da minha família, isso aí tá no meu sangue, é na minha raiz. É o toque de tambor de mina.
3: Os alabês da nossa casa, eles são preparados, mas eles não incorporam. Porque eles têm que estar olhando cada orixá, cada vodum que está em terra, para saber o que toque para um, o que toque para outro. Mas todos que estão aqui na roda de Alauê, entendeu? Que estão fazendo a sua manifestação aqui, todos se incorporam.

0: é que escolhe a gente. Não é porque a gente quer. Eu não pedi, nunca pedi. Mas lá não é pedir. Sabe o quê? A gente é escolhida por eles.
1: O que eles dizem que eles vêm fazer, eles vêm fazer o bem. Eles vêm se divertir, eles vêm estar conosco.

0: Eu acredito que como eles chamam, no mundo de pecado, eles gostam de estar. Porque eles dizem que na encantaria eles não podem fazer nada. Mas eles conhecem tudo o que acontece. Coisa da atualidade, eles falam normalmente como se fossem seres humanos normais.
1: Eu mesmo senti, parece que abriram um buraco e eu caí de cabeça naquele buraco. Ali eu não sei mais nada. Quando eu dei cor de mim, horas muito depois, essa é uma sensação maravilhosa que eu gostei. E toda vez eu sinto essa mesma sensação como se fosse a primeira vez.
2: Não, eu cheguei ali com uma cara de santinha com... Quem tava com medo, que quando eu dei, eu já tava lá, no quarto, reservado pra gente, né? E aí, ele foi, agora você vem dizer quem é você. Eu fui pro outro mundo, tô nem voltar.
3: Esse segredo começa pelo transe. Aqui, aqui dança o tanto de filho de santo que são pertencentes aos voduns da nossa casa. Porque tem muitos que vêm, tem muitos que vão. O que é de ficar, fica. O que já não ficar, não fica. Então, esses segredos que são passados, que é onde os voduns vão para o quarto, aonde eles jogam para cada filho, entendeu? Para saber se aquele vodum, aquele encantado, é da nossa casa. Por isso que existe o roncó, que é o quarto de segredo, para isso. Que é onde que, a partir do momento que a gente se recolhe, o que se passa lá não se conta. Você jura pela sua bandeira. Segredo do mar não se conta para ninguém. É um mistério que na vida tem.

A festa do divino, ela nasce na casa das minas, se a partir de um pedido de Noxê Sepazim, que adora o Divino Espírito Santo. E na casa de Nagô, a partir de Dona Servana, que é uma princesa, que também adora o Divino Espírito Santo. Como a festa do Divino Espírito Santo é uma festa católica, as festas daqui vão se moldando. Então, se é uma festa católica, tem que ir para a igreja. Então, se sai do terreiro, se sai da casa de matriz africana e vai para a igreja. Louvar o mesmo Deus. As senhoras das casas não dizem que são deuses diferentes. Deus e Avie Vodun são o mesmo Deus, mas só que se apresentou de forma diferente para determinada nação ou para determinado povo.

0: eu hoje, graças a Deus, posso dizer que eu sou uma caixeira do divino. Eu fui mordoma, fui imperatriz e hoje eu sou caixeira. O que é ser mordomo? São os impérios do divino, que se chama a corte imperial. E caixeira são as senhoras que tocam a caixa, canto, danço, em louvor ao divino e à corte imperial.
1: Os caboclos têm um respeito ainda maior do que a gente pela festa. Os caboclos e os voduns, eles não vão à igreja, mas quando nós chegamos à casa, eles estão presentes na festa. Eles sabem a importância que tem para o terreiro quando nós fazemos na festa o culto a Deus, propriamente dito. Nós não deixamos em momento algum no tambor de mina, de cultuar Deus, mas só que da forma do tambor de mina.
2: Então, essa festa, cada o vodum das nossas casas, é que libera. Sai do terreiro, vai à missa, termina a missa, volta em cortejo ao terreiro, onde é recebido a missa, com uma cuia, com água, na porta, com defumador, dando licença, trazendo a missa para dentro do terreiro.
0: Tambor de mina representa para mim não tem explicação, mas eu sinto uma sensação de dever cumprido, de estar zelando por aquilo que veio da minha família e eu possa estar dando continuidade a essa religião que eu gosto de fazer. Eu amo demais servir os voduns, adoro demais. Não gosto de faltar um tambor quando eu falto muita coisa. E eu me sinto muito bem.
2: O tambor de mina não se acabou com os velhos. E sim hoje, esse monte de jovens que estão se buscando espiritualmente dentro dos tambores de mina, que hoje em dia tem muitos jovens que estão se interessando pela sua mediunidade, buscando sua matriz africana, entendeu? Então, o axé é grande, entendeu? Então, cada vez mais, nós estamos resgatando os nossos tambores, nós estamos resgatando nossos orixás, nossos voduns, entendeu? Os terreiros estão se fortalecendo com os jovens.
1: Então, estar nas obrigações, nos rituais, é uma satisfação para quem cumpre com sua obrigação para com seu vodum e seu orixá. É ter amor naquilo que a gente acredita.
2: Então, axé, né?

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0: Igrejinha de Fátima, um refúgio de paz no coração de Brasília. 25º domingo do tempo comum. Bom dia, irmãos e irmãs. Sejam todos bem-vindos à celebração da Santa Missa, encontro com Deus e com os irmãos, da mesa da palavra à mesa da Eucaristia. Saudamos com carinho você que nos acompanha aqui na igrejinha, os ouvintes da Rádio Nacional de Brasília, e com alegria acolhemos também os que nos assistem pelo canal da paróquia no YouTube. A todos vocês, nossa saudação franciscana de paz e bem.
1: Paz e bem.
0: A Eucaristia, coração e centro de toda a vida litúrgica da Igreja, é um autêntico encontro entre Deus e o homem. Um encontro memorial e de comunhão, mistério de fé e de amor. Aprendemos aqui o sentido da generosidade, pois Deus distribui os seus dons com largueza e sem olhar os nossos méritos. Tal generosidade nos inspira ainda mais a servir aos irmãos, sem esperar nada em troca. Unidos na fé, celebremos com esperança este encontro com o Senhor. Preside a nossa celebração, Frei Cláudio.

0: Antífona de entrada. A salvação do povo sou eu, diz o Senhor. De qualquer tribulação em que clamarem por mim, eu os ouvirei e serei seu Deus para sempre. Em nome do Pai, do Filho e do Espírito Santo.
1: Amém.
0: O Deus da esperança que nos cumula de toda alegria e fé e a paz em nossa fé pela ação do Espírito Santo estejam convosco.
1: Bendito seja Deus que nos reuniu no amor de Cristo.
0: Nosso ato penitencial, momento de reconciliação com Deus, com os irmãos, para sermos dignos de celebrar esta Santíssima Eucaristia. Por isso, de coração contrito e humilde, apresentemo-nos diante do Senhor justo e santo, para que tenha piedade de nós, pecadores. Tende compaixão de nós, Senhor.
1: Somos pecadores.
0: Manifestai, Senhor, a vossa misericórdia.
1: E dai-nos a vossa salvação.
0: Deus Todo-Poderoso, tenha compaixão de nós. Perdoe os nossos pecados e nos conduz à vida eterna.
1: Amém.
0: Senhor, tende piedade de nós.
1: Senhor, tende piedade de nós.
0: Cristo, tende piedade de nós.
1: Cristo, tende piedade de nós.
0: Senhor, tende piedade de nós.
1: Senhor, tende piedade de nós.

Oremos. Ó Deus, que resumistes toda a sagrada lei no amor a vós e ao próximo, concedei-nos que, observando os vossos

0: os mandamentos, mereçamos chegar à vida eterna. Por nosso Senhor Jesus Cristo, vosso Filho, que é Deus, convosco vive e reina na unidade do Espírito Santo, por todos os séculos dos séculos.
1: Amém. Ao ouvirmos a palavra divina, entendemos melhor a necessidade de praticar o bem e amar a todos.
2: Leitura da profecia de Ezequiel. Assim diz o Senhor. Não, senhora. Leitura da carta de São Paulo. Não é, não. Isaías. Ótimo, eu faço por aqui. Obrigada. Leitura do livro do profeta Isaías. Buscai o Senhor enquanto pode ser achado. Invocai-o enquanto ele está perto. Abandone o ímpio seu caminho e o homem justo suas maquinações. Volte para o Senhor, que terá piedade dele. Volte para nosso Deus, que é generoso no perdão. Meus pensamentos não são como os vossos pensamentos, e vossos caminhos não são como os meus caminhos, diz o Senhor. Estão meus caminhos tão acima dos vossos caminhos, e meus pensamentos acima dos vossos pensamentos, quanto está o céu acima da terra. Palavra do Senhor.
1: Graças a Deus.

Todos os dias haverei de bendizer-vos, hei de louvar o vosso nome para sempre. Grande é o Senhor e muito digno de louvores, e ninguém pode medir sua grandeza.

Misericórdia e piedade é o Senhor. Ele é amor, é paciência, é compaixão. O Senhor é muito bom para com todos. Sua ternura abraça toda criatura.

É justo o Senhor em seus caminhos. É santo em toda obra que ele faz. Ele está perto da pessoa que o invoca, de todo aquele que o invoca lealmente.

0: Leitura da carta de São Paulo aos Filipenses. Irmãos, Cristo vai ser glorificado no meu corpo, seja pela minha vida, seja pela minha morte. Pois para mim o viver é Cristo e o morrer é lucro. Entretanto, se o viver na carne significa que o meu trabalho será frutuoso, neste caso não sei o que escolher. Sinto-me atraído para os dois lados. Tenho o desejo de partir para estar com Cristo, o que para mim seria de longe o melhor. Mas para vós é mais necessário que eu continue minha vida neste mundo. Só uma coisa importa: vivei à altura do Evangelho de Cristo. Palavra do Senhor.
1: Graças a Deus.

0: O Senhor esteja convosco.
1: Ele está no meio de nós.
0: Proclamação do Evangelho de Jesus Cristo segundo Mateus.
1: Glória a vós, Senhor.
0: Naquele tempo, Jesus contou esta parábola aos seus discípulos. O reino dos céus é como a história do patrão que saiu de madrugada para contratar trabalhadores para a sua vinha. Combinou com os trabalhadores uma moeda de prata por dia e os mandou para a vinha. Às 9 horas da manhã, o patrão saiu de novo. Viu outros que estavam na praça desocupados e lhes disse: Ide também vós para a minha vinha, e eu vos pagarei o que for justo. E eles foram. O patrão saiu de novo ao meio-dia, às 3 horas da tarde, e fez a mesma coisa. Saindo outra vez pelas 5 horas da tarde, encontrou outros que estavam na praça e lhes disse: Por que estáis aí o dia inteiro desocupados? Eles responderam: Porque ninguém nos contratou. O patrão lhes disse: Ide vós também para a minha vinha. Quando chegou a tarde, o patrão disse ao administrador: Chama os trabalhadores e paga-lhes uma diária a todos, começando pelos últimos até os primeiros. Vieram os que tinham sido contratados às 5 da tarde, e cada um recebeu uma moeda de prata. Em seguida, vieram os que foram contratados primeiro e pensavam que iam receber mais. Porém, cada um deles também recebeu uma moeda de prata. Ao receberem o pagamento, começaram a resmungar contra o patrão: Estes últimos trabalharam 1 hora só, e tu os igualastes a nós, que suportamos o cansaço e o calor o dia inteiro. Então o patrão disse a um deles: Amigo, eu não fui injusto contigo. Não combinamos uma moeda de prata? Toma o que é teu e volta para casa. Eu quero dar a este que foi contratado por último o mesmo que dei a ti. Por acaso não tenho o direito de fazer o que eu quero com aquilo que me pertence? Ou estás com inveja porque estou sendo bom? Assim, os últimos serão os primeiros e os primeiros serão os últimos. Palavra da salvação.
1: Glória a vós, Senhor.
0: Caros irmãos e irmãs, nossa liturgia deste final de semana nos conclama a aprender de Deus a autêntica gratuidade, o que é de fato a gratuidade que pertence a Deus. E no seguimento, como filhos e filhas, sempre temos algo a aprender e a purificar os nossos conceitos. E o profeta Isaías já antecipa no preparar seu povo que está no exílio para que tenham atenção para não fazer invocações a Deus segundo os critérios deles, como que um negócio com Deus, para que Deus não seja um ídolo para eles que negocia, que atende segundo os seus interesses, mas que aprendam a invocar a Deus com pensamentos mais gratuitos, mais puros, porque os pensamentos das pessoas não são os pensamentos de Deus, não se limitam aos pensamentos dos homens. Deus é muito mais generoso, mais graça, mais bênção do que nós imaginamos ou que o colocamos dentro dos nossos conceitos, porque Deus não se iguala à pequenez dos nossos pensamentos. Nós queremos, às vezes, colocar Deus no tamanho da nossa mente, do nosso pensar. Deus é muito mais, ele é impossível de enquadrá-lo em nosso modo de pensar. Ele é o sumo bem, o todo bem, todas as expressões que pudermos usar, ainda não alcançamos a grandeza de Deus. É isso que São Francisco fazia nas suas preces, suas orações, sempre procurava usar os termos mais amplos possíveis para tentar dizer o que é Deus. Mesmo assim, ele sabia que não era tudo o que ele sabia de Deus, mas para ele, Deus era tudo. Por isso, Deus é tudo para nós, embora nós não o conheçamos na totalidade e jamais o conheceremos pela nossa pequenez de criaturas. Ele é o nosso Criador. E querer enquadrar Deus nos nossos pensamentos é uma tentação comum de todos nós, como quando olhamos esta parábola que Jesus conta, olhamos a lógica do mercado, a lógica da justiça humana, que sempre se faz segundo o nosso parecer. Não alcançamos a grandiosidade da generosidade de Deus para conosco. Porque mesmo se olharmos cada um de nós, na nossa história pessoal, Deus sempre foi muito maior do que nós pedimos ou que invocamos. Talvez tenhamos invocado erradamente, porque certas coisas não cabiam para nós e não nos foram concedidas. Mas aquelas que nós necessitávamos, Deus sempre as concedeu. Diz o profeta, então, meus pensamentos não são os vossos pensamentos, meus conceitos não são os vossos conceitos. Os de vocês, segundo o profeta, precisam crescer, precisam amadurecer, para poder cada vez mais estar em conformidade com os pensamentos de Deus. Então, a Sagrada Escritura nos ensina a ter fé, uma fé mais autêntica e sintonizada com Deus. Essa sintonia que é mais complexa. Nós sabemos que antigamente os rádios, a gente girava aquele botão para sintonizar o mais perfeito a voz que vinha do rádio, etc. Então, essa sintonia é um símbolo que nós, às vezes, estamos fora da sintonia, estamos paralelo, não estamos bem sintonizados com Deus, e às vezes queremos que Deus passe a agir conforme a nossa sintonia, não com a dele. Ele é muito mais do que nós imaginamos. Então, nós entendemos que Deus, neste Evangelho, por Jesus Cristo, quer nos mostrar, primeiro, um Deus grandioso, que se preocupa com todos. Ele dá oportunidade aos da primeira hora, aos da última hora. Ele quer que todos tenham o necessário, se sintam amados, protegidos e abençoados por Ele, que tem bênção para todos, que não precisa dos elogios humanos, não precisa da nossa retribuição, mas cabe a nós termos a gratidão, cabe a nós retribuição no sentido de quem reconheceu a grandeza infinita de Deus, o amor infinito de Deus, que abençoa e providencia, mesmo sem merecermos a totalidade da nossa vida, da nossa existência. Este reconhecer que importa para a nossa vida. Então, esta parábola rompe com a lógica humana do mérito. Então, nós temos muito forte esta questão do mérito, se merecemos ou não merecemos. Até nas nossas preces, dizemos, fazemos isso para merecermos o reconhecimento de Deus, perecermos de Deus. Deus dá sem merecermos, mas Ele nos quer. Esta é a diferença. Ele nos quer na totalidade, não quer que sejamos divididos para Ele, que nós tenhamos outros deuses, outros ídolos. O Deus é único e é Senhor Ele que comanda a nossa vida. Se Ele não quer, passamos a deixar de existir automaticamente. Então, nós temos muito presente a relação econômica no nosso dia a dia, em todas as relações. Precisamos superar essa relação para termos, de fato, a compreensão maior, embora sempre limitada, da grandeza, do amor de Deus, e, consequentemente, termos nosso reconhecimento e glorificá-lo na sua infinita majestade, no infinito amor. Então, a parábola nos ajuda a compreender, a viver a fé, uma fé que nunca está pronta, nunca está completa, uma fé que nos faz acolher antes os outros e reconhecer que Deus tem sua hora para todos, a hora para nós, para nossa conversão, e não podemos perder a hora. Sabemos que sempre é ruim chegar atrasados, chegar fora da hora. Portanto, a hora de Deus deve ser acolhida e devemos estar atentos a essa hora de Deus e caminhar com o pensamento de Deus para não estarmos atrasados no convite que Ele nos faz constantemente para vivermos uma fé que transforma a nossa vida. Nós, embora comparado com aqueles que vieram antes de nós, os antepassados, aqueles santos que hoje nós veneramos, reconhecemos sua santidade, reconhecemos que somos da última hora em relação a eles. Mas, ao mesmo tempo, se olhamos a realidade do nosso dia a dia, ao nosso redor, vemos muitas pessoas que não reconhecem a Deus, não têm Deus como centro da sua história, sua vida, são ateus, às vezes práticos, às vezes convictos, às vezes com teorias para negar a Deus, ou que dispensam a Deus somente as suas próprias ideias, o próprio poder econômico ou de outras formas é o suficiente. Infelizmente, há muitas pessoas que, quando têm poderes humanos, dispensam o poder de Deus. Na verdade, é um equívoco, esse é o erro que um ser humano pode cometer. Deus quer uma relação com Ele, uma relação filial, que reconhece a grandeza de um amor de um Deus, pai e mãe, na plenitude daquilo que humanamente tentamos comparar para entender. Mas Deus é muito mais do que nós possamos unir a paternidade e a maternidade divina numa só maneira de entender Deus. Então, a lógica humana é a do mercado, que eu ofereço algo para ter em troca aquilo que eu desejo. Deus é muito mais e espera de nós gratuidade. Uma gratuidade que se aperfeiçoa, a verdadeira gratuidade, porque Ele é verdadeiramente gratuito. Deus é sempre bom. Então, a fé é um mergulho nesse amor para amadurecer a vida no caminho do bem. Por isto, nós, quem mergulha na água, sabe que algo ou muito mais é desconhecido e pode acontecer. Ele precisa ter confiança. É o que nós precisamos ter com Deus. Confiança na presença e no seu amor. Superando, então, as lógicas humanas, as lógicas dos fortes, dos privilegiados, que deixam Deus de lado, e Deus precisa ser deixado ser Deus mesmo. Não podemos controlar Deus e nem colocá-lo dentro dos nossos critérios. Deus quer ter o jeito de Deus, não o nosso jeito. Então, o amor exige tempo. Temos que ter, às vezes, paciência, a demora, porque a nossa pressa é uma pressa matemática do resultado.

0: tempo de Deus. Pelo menos quando conseguimos ter o nosso tempo de estar na frente de Deus. Eu gosto de quando passo aqui pela igrejinha, vejo gente orando, vejo gente em silêncio, conversando com Deus, escutando a Deus. São gestos bonitos de crescimento espiritual, de grandeza espiritual, grandeza do amor de Deus. E então, precisamos ter um amor que cresce, que amadurece, porque esse amor é uma luz que não tem fim. É esse amor de Deus que é luz, que nos guia, que nos estimula e quer que vejamos a grandeza do amor de Deus, mesmo sendo finitos e Ele sendo infinito. Portanto, aprendamos de Deus ser autênticos na gratuidade para que Ele também seja grato, ou seja, continue distribuindo a gratuidade dEle com as bênçãos de que necessitamos. Louvado seja nosso Senhor Jesus Cristo. Professemos juntos a nossa fé. Creio em Deus Pai Todo-Poderoso, Criador do céu e da terra, e em Jesus Cristo, seu único Filho, nosso Senhor, que foi concebido pelo poder do Espírito Santo, nasceu da Virgem Maria, padeceu sob Pôncio Pilatos, foi crucificado, morto e sepultado, desceu à mansão dos mortos, ressuscitou ao terceiro dia, subiu aos céus, está sentado à direita de Deus Pai Todo-Poderoso, donde há de vir a julgar os vivos e os mortos. Creio no Espírito Santo, na Santa Igreja Católica, na comunhão dos santos, na remissão dos pecados, na ressurreição da carne e na vida eterna. Amém. Momento das preces comunitárias, dos irmãos que se reúnem pela fé, fomos alimentados pela palavra do Senhor. E levemos agora a Ele as nossas preces e a cada invocação, digamos, Senhor, escutai a nossa prece.
1: Senhor, escutai a nossa prece. Pela Santa Igreja de Deus, Assembleia dos Redimidos, para que assuma com vigor a sua missão de transformar o coração da humanidade e ser sinal de paz e de gratuidade de Deus, rezemos com confiança.
0: Senhor, escutai a nossa prece.
1: Por nós, discípulos do Senhor, para que não deixemos guiar pelos falsos valores da honra e prestígio, nem da vaidade e do orgulho, mas sejamos guiados pela graça de Deus, que nos ensina a humildade, rezemos com confiança.
0: Senhor, escutai a nossa prece.
1: Pelas pessoas desempregadas, para que não percam a esperança na providência de Deus, mas sejam perseverantes na busca de melhores condições de vida, rezemos com confiança.
0: Senhor, escutai a nossa prece.
1: Olhai para todos nós e ajudai-nos a evitar toda espécie de competição, inveja e soberba, a fim de vivermos na prática os valores evangélicos, rezemos com confiança.
0: Senhor, escutai a nossa prece. Ó Pai, com humildade colocamos nossos pedidos e, com fé, esperamos alcançá-los. Por Cristo nosso Senhor.
2: Amém. 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

0: Orai, irmãos e irmãs, para que o meio vosso sacrifício seja aceito por Deus Pai Todo-Poderoso.
1: Receba o Senhor por tuas mãos este sacrifício, para a glória do seu nome, para nosso bem e de toda a sua santa igreja.
0: Acolhei benigno, Senhor, nós vos pedimos as oferendas do vosso povo, para que alcancemos pelos celestes sacramentos o que professamos filialmente pela fé, por Cristo nosso Senhor.
1: Amém.
0: O Senhor esteja convosco.
1: Ele está no meio de nós.
0: Corações ao alto.
1: O nosso coração está em Deus.
0: Demos graças ao Senhor nosso Deus.
1: É nosso dever e nossa salvação.
0: Pois... na verdade, é digno e justo, é nosso dever e salvação dar-vos graças sempre em todo lugar, Senhor Pai Santo, Deus Eterno e Todo-Poderoso, pois em vossa misericórdia amastes tanto o mundo que nos enviastes vosso próprio Filho como Redentor. Quisestes que Ele fosse em tudo igual a nós, menos no pecado, para amardes em nós o que vos comprazia em vosso Filho. Por sua obediência, Ele restaurou os dons que, por nossa desobediência, pecando, tínhamos perdido. Por isso, também nós vos louvamos, Senhor, com todos os anjos e santos, e exultantes, cantamos a uma só voz.

0: Na verdade, o Pai vosso é santo e fonte de toda a santidade. Santificai, pois, estes dons, derramando sobre eles o vosso Espírito, a fim de que se tornem para nós o corpo e o sangue de nosso Senhor Jesus Cristo.
1: Enviai o vosso Espírito Santo.
0: Estando para ser entregue e abraçando livremente a paixão, Jesus tomou o pão, pronunciou a bênção de ação de graças, o partiu e o deu a seus discípulos, dizendo: tomai todos e comei, isto

Do mesmo modo, no fim da ceia, ele tomou o cálice em suas mãos e, dando graças novamente, o entregou a seus discípulos, dizendo: Tomai todos e bebei. Este é o cálice do meu sangue, o sangue da nova e eterna aliança, que será derramado por vós e por todos para a remissão dos pecados. Fazei isto em memória de mim.

0: Celebrando, pois, o memorial da morte e ressurreição do vosso Filho, nós vos oferecemos, ó Pai, o pão da vida e o cálice da salvação, e vos agradecemos porque nos tornaste dignos de estar aqui na vossa presença e vos servir.
1: Aceitai, ó Senhor, a nossa oferta.
0: Suplicantes vos pedimos que, participando do corpo e sangue de Cristo, sejamos reunidos pelo Espírito Santo num só corpo.
1: O Espírito nos una num só corpo.
0: Lembrai-vos, ó Pai, da vossa Igreja, que se faz presente pelo mundo inteiro, que ela cresça na caridade, em comunhão com o nosso Papa Leão XIV, com o nosso Bispo Paulo César, com os bispos do mundo inteiro, os presbíteros, os diáconos e todos os ministros do vosso povo.
1: Lembrai-vos, ó Pai, da vossa Igreja.
0: Lembrai-vos também na vossa misericórdia dos nossos irmãos e irmãs que adormeceram na esperança da ressurreição. De modo especial, todos aqueles que cada um de nós recorda e quer apresentá-los ao Senhor. E de todos que partiram desta vida, vos pedimos, ó Pai, acolhei-os junto a vós na luz de vossa face.
1: Concedei-lhes, ó Senhor, a luz eterna.
0: Enfim, nós vos pedimos, tende piedade de todos nós e dai-nos participar da vida eterna com a Virgem Maria, Mãe de Deus, com São José, seu esposo, os apóstolos, gloriosos mártires e todos os santos que neste mundo viveram na vossa amizade, a fim de vos louvarmos e glorificarmos por Jesus Cristo, o vosso Filho. Por Cristo, com Cristo e em Cristo, a vós, Deus Pai Todo-Poderoso, na unidade do Espírito Santo, toda a honra e toda a glória por todos os séculos dos

0: confiantes, rezemos como o Senhor Jesus Cristo nos ensinou. Pai nosso,
1: que estais nos céus, santificado seja o vosso nome. Venha a nós o vosso reino. Seja feita a vossa vontade, assim na terra como no céu. O pão nosso de cada dia nos dai hoje. Perdoai-nos as nossas ofensas, assim como nós perdoamos a quem nos tem ofendido. E não nos deixeis cair em tentação, mas livrai-nos do mal.
0: Livrai-nos de todos os males, ó Pai. Dá-nos hoje vossa paz. Ajudados pela vossa misericórdia, sejamos sempre livres do pecado e protegidos de todos os perigos, enquanto aguardamos a feliz esperança e a vinda do nosso Salvador, Jesus Cristo.
1: Vosso é o reino, o poder.

0: E a glória para sempre.
1: Senhor Jesus Cristo, dissestes aos vossos apóstolos: eu vos deixo a paz, eu vos dou a minha paz. Não olheis os nossos pecados, mas a fé que anima a vossa igreja. Dai-lhe segundo o vosso desejo a paz e a unidade. Vós que sois Deus, com o Pai e o Espírito Santo.
2: Amém.
1: Paz do Senhor Jesus Cristo esteja sempre convosco.
0: O amor de Cristo nos uniu.

0: Eu sou o pão vivo que desceu do céu. Se alguém comer deste pão, viverá eternamente, diz o Senhor. Eis o Cordeiro de Deus que tira o pecado do mundo.
1: Senhor, eu não sou digno de que entreis em minha morada, mas dizei uma palavra e serei salvo.
0: O Senhor Jesus Cristo nos alimenta, nos guarda, nos conduz até a vida eterna. Amém.
1: Neste momento nos preparamos para a comunhão. Corpo e sangue do Senhor que se entregou por nós. A você que está aqui na igrejinha e vai comungar, pedimos que comungue em frente ao ministro. Você que nos acompanha pelo rádio ou pela internet, é convidado a fazer a comunhão espiritual, abrindo espaço para que o Senhor habite em seu coração.

0: Oremos. Sustentai, Senhor de bondade, com vosso constante auxílio, os que reconfortais com os vossos sacramentos, para podermos colher os frutos da redenção na liturgia e na vida. Por Cristo nosso Senhor.
1: Amém.
0: Rezemos juntos a oração vocacional, quem tiver o folheto, número 21. Nós vos rogamos, ó bom Jesus,
2: enviai operários para a vossa messe, pois a messe é grande e os operários são poucos. Olhai nossas necessidades e dai-nos religiosos e religiosas dedicados, santos sacerdotes, para pastorear o vosso povo e famílias zelosas e generosas. Maria, Mãe Rainha das Vocações, rogai por nós.
0: Amém. Façamos agora a consagração à Nossa Senhora.

0: rogai por nós, Santa Mãe de Deus,
1: sejamos dignos das promessas de Cristo.
0: Santo anjo do Senhor, meu zeloso guardador, se a ti me confiou a piedade divina, sempre me rege, me guarda, me governa, me ilumina. Amém. Amém. Quero agradecer a todos que se fizeram aqui presentes na igrejinha, que nos acompanharam pela Rádio Nacional, os que estão nos acompanhando pelo YouTube, que esta semana seja de bênçãos, de paz, de superação e, de fato, de uma autêntica gratuidade, que o nosso coração seja grato por tudo que recebemos de Deus, também das pessoas, a presença, o carinho, o amor, a paciência de cada um viver e suportar uns aos outros. Peçamos que, pela intercessão nossa, Mãe Maria Santíssima, Nossa Senhora de Fátima, Padroeira, nos abençoe. O Senhor esteja convosco.
1: Ele está no meio de nós.
0: Ó Deus de toda a consolação, disponha na sua paz os vossos dias e vos conceda os dons da sua bênção.
1: Amém.
0: Sempre vos liberte de toda aflição e confirme os vossos corações em seu amor.
1: Amém.
0: E assim, ricos em esperança, fé e caridade, possais viver praticando o bem e chegar felizes à vida eterna.
1: Amém.
0: A bênção de Deus Todo-Poderoso, o Pai, o Filho e o Espírito Santo desça sobre todos vós e permaneça para sempre.
1: Amém.
0: Bom domingo a todos. Vamos em paz e o Senhor vos acompanhe.
1: Graças a Deus.

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11: Oi, oi, gente amiga da natureza. A partir de agora, até às 10 horários de Brasília, da cabeceira foz dos rios que cortam a floresta aos caminhos da Caatinga, a nossa voz chega até você através da Rádio Nacional da Amazônia, a única nesse país que fala simultaneamente para os 9 estados da Amazônia. Legal, não é pouca coisa. Nacional do Alto Solimões, é lá, Tabatinga, Tríplice Fronteira. E temos ainda a Nacional de Brasília falando ao coração do Brasil. E graças à parceria com o governo do Acre, estamos ainda nas ondas sonoras da Rádio Difusora Acreana, que está em nova frequência, 104.5 MHz. A Difusora Acreana tem a coordenação geral do Jefferson Dourado, na coordenação administrativa e comercial, Francineide Dias. Já na tecnologia da informação, o meu amigo Antônio Macedo. E na operação de áudio, a querida amiga Ângela Silva. Mas olha, para muito além das ondas sonoras do rádio que nos irradia, estamos navegando nossa canoa eletrônica pelas ondas da internet. E isso para que você possa ouvir o nosso programa em qualquer parte do Brasil, a exemplo do que faz todo domingo a minha amiga Janete Fontenelle, do Grupo das Amigas de Sonheiros, ela que mora na Avenida Paulista, em São Paulo. Será que ainda continua muito frio por aí? Mas vamos lá, porque a gente também fala para o mundo. Em Londres,

0: temos o nosso assíduo ouvinte, jornalista e escritor, Geraldo Cantarino. Bora lá! O endereço dessa nossa canoa eletrônica é radiosebc.com.br. Repetindo, radios.ebc.com.br.
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0: Domingo 20 de setembro de 2026. Amanhã, 21, é o Dia da Árvore. Uma data que nos chama ao plantio das sementes do amanhã, como na música de Erasmo Carlos. Em busca de dias melhores, importante dizer que já na próxima terça-feira, 22, estaremos dando as boas-vindas à nossa prima, a Vera, que chega em todo o Hemisfério Sul às 9 da noite, horário de Brasília. Agora, muito pessoalmente, eu não vejo a hora de fazer coro com a canção de Tim Maia.

Que venha a chuva e que seja boa e prazenteira, já que, a julgar pelas notícias que estão em curso desde o início da Conferência do Clima, que acontece em Nova York até o próximo dia 30, o panorama ecológico não é nada otimista. Manaus que o diga, a poluição do ar chegou a níveis irrespiráveis, isso por causa da fumaça, que fez com que na última quinta-feira Manaus liderasse o ranking nacional de pior qualidade do ar no país. Uma coisa absolutamente alarmante. Mas vamos deixar agora que Erasmo Carlos chegue para cantar Panorama Ecológico, uma canção lançada por ele em 1978 no álbum Pelas Esquinas de Ipanema. Essa canção ele fez em parceria com o seu eterno amigo Roberto Carlos. A faixa é um dos primeiros e mais potentes manifestos ecológicos da nossa MPB.

0: Bem, diante desse panorama ecológico que, dentre outras coisas, faz com que os cearenses fiquem aperreados, está na hora da gente chamar o nosso grande querido amigo, que é do Ceará, Sérgio Leitão, diretor executivo do Instituto Escolhas, que não vê a hora de inaugurar um jardim botânico para a Caatinga. Não é verdade, meu amigo? Seja muito bem-vindo ao Natureza Viva!
1: Salve, Mara! Salve os ouvintes, as ouvintes do Natureza Viva! Como você bem disse, o reitor lá da Universidade Federal do Ceará, o professor Custódio de Almeida, pensa num cabra bom, criou, né, o grupo de trabalho que está elaborando a proposta para que a universidade, numa área que ela tem uma grande fazenda com mais de 800 hectares no município de Petecoste, cedia o Jardim Botânico da Caatinga. Qual é a importância disso, Mara? É que uma universidade que tem muita pesquisa, muito professor bom na área de agronomia, ecologia, botânica, biologia, tudo que é gia que pode ter no mundo, vai agora ter uma área dedicada especialmente a fazer pesquisa, educação ambiental, numa fazenda que tem um pedaço bonito de Caatinga, para mostrar para o Brasil e para o mundo como é que a gente pode, num momento tão difícil, com tanta mudança do clima, pesquisar a sobrevivência dessas regiões que já são tradicionalmente atingidas pela questão da seca, da diminuição da água, que já sofreram muito. Como é que elas se preparam para enfrentar esse mundo que, gostemos ou não, está cada vez mais mexido e mudado? Pois então é uma iniciativa extremamente importante. O reitor Custódio está de parabéns, porque a Universidade Federal do Ceará vai mostrar para o Brasil e para o mundo como é que do Ceará, do Nordeste, a gente ensina ao mundo como viver em tempos de emergência do clima.
0: Pois é, você fez questão de destacar no artigo escrito recentemente a desertificação, que mereceu, inclusive, a COP17, né? E o Instituto Escolhas lá se fez representar, trazendo informações da maior importância, que vem, inclusive, de encontro a essa situação que desde a última quarta-feira nos assombra com imagens dos rios secos, geleiras derretidas, apontando inclusive para o declínio da água doce no planeta, né, Sérgio? Não é pouca coisa. Então, queria que você nos falasse do impacto que a construção desse jardim botânico poderá ter na vida deserta junto a essas comunidades que já vivem a desertificação no Nordeste, né?
1: Mara, aí

0: importância é que a gente agora vai precisar, mais do que sempre precisou, desse conhecimento científico junto com o conhecimento tradicional das comunidades quilombolas, indígenas, para que a gente possa ter, né, os ensinamentos, as receitas de como, por exemplo, a agricultura não vai ficar prejudicada por aquilo que você tão bem colocou na sua pergunta, que é a desertificação. Lá agora, quando houve essa reunião na Mongólia, dos países que são parte, né, da Convenção da Desertificação, do combate à desertificação, foi trazido um dado muito preocupante, que mais de 100 milhões de hectares de terra são perdidas por ano no mundo, ou seja, deixam de ter uma função para a agricultura, deixam de ter a capacidade de armazenar água, porque a chuva vem, cai no solo e ela precisa infiltrar. Se aquele solo ali virou deserto, o deserto é exatamente o lugar onde você não tem capacidade de absorção da água, né? Porque perde muito mais do que consegue acumular. Aí vira deserto. É o que aconteceu tristemente no município de Xorochó, na Bahia. Fica 500 quilômetros ali de Salvador, que é o primeiro lugar no Brasil que o IBGE foi lá e colocou um carimbo. Aqui era uma região que foi do semiárido e agora virou uma região árida. Então, a pesquisa de como a Caatinga, que é um fenômeno em termos de sobrevivência, porque teve um daqueles viajantes estrangeiros, Mara, que vieram aqui no Brasil, chamava Martius, o nome dele, lá da Alemanha. E ele ficou admirado que quando ele chegou na Caatinga, ele viu aquela vegetação toda ali cinzenta e ele pensou assim: morreu, está morta, é como se ela tivesse pegado fogo. E dissesse assim: a coitada já foi. E aí, quando ele viu a primeira chuva dando em cima da caatinga, ela renasceu toda. E ele ficou: gente, essa vegetação aqui é diferente, é como se ela se camuflasse, né, para não gastar tanta energia na hora que a chuva tá pouca, e bastou pingar ali uma gotinha, ela rebrota inteira. Isso é o ensinamento que a caatinga tem para mostrar ao mundo. Como é que o mundo vai conseguir fazer aquilo que a Caatinga já faz, desde a natureza até os ensinamentos dos povos que lá vivem.
1: Pois é, Sérgio Leitão, diretor executivo do Instituto Escolhas, com uma presença valorosa na questão ambiental de longa data, nacional e internacionalmente. A Mongólia, não por acaso, foi a sede da COP17 da desertificação. Eu queria saber se os nossos amigos do Instituto Escolha chegaram a levar alguma planta da Caatinga que, como você acaba de dizer, conseguem desenvolver estratégias muito sofisticadas para conviver bem com a seca, né?
0: Mara, lá se mostrou muita coisa da Caatinga. Primeiro, a importância dela, né, para ser esse local de ensinamento, de pesquisa científica que o Jardim Botânico vai exatamente permitir que se faça. A segunda coisa, se mostrou a necessidade da gente aqui no Brasil correr com as medidas que são necessárias, como, por exemplo, termos um plano para combater a desertificação, termos os recursos. Porque é necessário que você tenha o dinheiro, né, o orçamento do governo, para que isso tudo possa funcionar. Então, foi um momento de mostrar para dentro do Brasil e do Brasil para o mundo a importância que a gente cuide de uma região como é o nosso Nordeste, que tem mais de 50 milhões de habitantes e que dependem da caatinga e da água. Porque a grande questão que a gente tem que olhar é: o Nordeste, aliás, como qualquer outro lugar do mundo, não vive sem água.
1: Agora, onde é que entra a lei da Caatinga, que já criou uma política pública para a conservação do bioma, né? Nesse contexto do Jardim Botânico que estamos tão ansiosos para vê-lo inaugurado?
0: A lei da Caatinga, ela vai ser exatamente a base, né, e a realização e o objetivo da existência desse jardim. Porque o que é que ela traz? Ela traz a exigência, né, de que o governo brasileiro tenha uma política nacional para recuperar o que está desmatado na Caatinga. E, além de recuperar, proteja o que não foi destruído, o que não foi desmatado. E você vai precisar exatamente das mudas, que plantas nós vamos usar para recuperar? Como é que a gente casa, concilia plantar o que foi desmatado com a produção de alimentos para gerar renda? Porque se não tiver renda no Nordeste, Mara, aliás, em qualquer lugar do Brasil ou do mundo, as pessoas não vão conseguir fazer aquilo que elas precisam de uma atividade econômica para sobreviver. Então, a lei, que é a Lei 15.430, né, que passou a valer a partir do dia 10 de junho, ela traz exatamente essa condição maravilhosa, perfeita, para que você tenha, a partir de agora, um órgão como é esse Jardim Botânico da Caatinga, que vai dar a base para a lei conseguir acontecer.
1: E em nome da segurança alimentar, gostaria de lembrar que já existem alguns chefes que trabalham a gastronomia nordestina e que se utilizam, inclusive, do cactus. E tem até uma campanha, Eu Como Cactus, né? Então, o pessoal vem evoluindo nessa direção de ver nesse bioma um celeiro biológico que poderá não só armazenar essa água que o umbu faz tão bem em suas raízes, né? Mas igualmente na alimentação nossa de todo dia. Você já comeu cactos?
0: Comi, porque eu fui lá na Chapada Diamantina, na Bahia, visitar lá as cavernas, né, as áreas lá naquela região, e tinha, né, um restaurante que recebia a gente e que servia no almoço cactos. Eu comi com fome e comi com gosto, porque a melhor coisa para você comer é estando com fome. E se a comida for boa, aí junta a fome com a vontade de comer, você sabe disso.
1: Ah, pois é. Então, eu estou aqui muito feliz de poder, nessa entrevista, resgatar o trabalho valoroso do chefe Timóteo Domingos, que valoriza o uso do cactos de longa data e que é o chefe do sertão.
0: E, Mara, eu aprendi lá no restaurante do Mercado São Sebastião, em Fortaleza, que a gente, quando eu estou em Fortaleza, eu vou sempre lá almoçar os domingos, ou tomar um café da manhã, que é um caldo de mocotó. Um mocotó, um cuscuz, né, aquele coentro ali em cima, um ovo. Pense numa coisa boa. E ele me ensinou lá no restaurante que o baião de dois, que a gente tanto come, canta, né? Tem até uma música do Humberto Teixeira que o Luiz Gonzaga canta sobre o baião de dois, já é uma invenção pensando na economia da água. Porque você mistura com uma água só, você faz, né, a mistura dos dois. Você não tem que ter uma água para o feijão, uma água para o arroz. Então, essa capacidade adaptativa do nordestino, né, em função dele viver numa região semiárida, é o que o mundo precisa para viver, queremos ou não, gostemos ou não, nesses tempos de emergência do clima.
1: Pois é, não é mole não. Eu aprendi, inclusive, com o Timóteo Domingos, a retirada dos espinhos, que igual ao piqui, né, precisam sair fora para a gente não comprometer a nossa língua nem o nosso palato. De qualquer forma, com ele eu também consegui degustar coxinha, sopa, doces, ceviche, picolé. Pense você, picolé de cacto.
0: Eita coisa boa! Eu já estou com fome, Mara.
1: Eu só não bebi a cerveja de cacto, mas eu sei que ela existe, graças aos estudos, né? Não só do nosso querido Timóteo Domingos, mas, enfim, estudos de todas as pessoas que se dedicam, né, a encontrar cactos e palmas no sertão brasileiro para a alimentação do nosso povo.
0: Pois é, é o Nordeste que vai ensinar para o Brasil e para o mundo como viver nesses tempos difíceis. Porque lá, né, eu que sou lá de Crateús, no interior do Ceará, a gente infelizmente é obrigado a criar o couro grosso para aguentar ali a andar na caatinga, né, aquele sol quente na cabeça, no pingo do meio-dia, como a gente diz, desde que nasceu, porque lá é assim, porque é assim. Então, eu acho que essa Caatinga, né, e esse Jardim Botânico da Caatinga vai ser a grande escola de adaptação do clima que o mundo precisa. É do Ceará para o Brasil e para o mundo.
1: Epa, que não demore, então. Estamos na torcida e vamos acompanhar, passo a passo, essa caminhada que estamos vendo a Universidade Federal do Ceará está dando rumo à concretização desse sonho, que não é só do Instituto Escolhas, nem do meu amigo Sérgio Leitão, é de todas as pessoas que têm amor pela natureza e querem sobreviver nessa casa comum.

0: comum que a terra.
1: Obrigado, Mara. Sabe as palavras, né? Minha grande saudação, né, à sua imensa audiência, não só na Amazônia, mas em todo o Brasil. Viva a natureza e viva a nossa Caatinga.
0: Viva!

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2: 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E na véspera do 21 de setembro, viva a árvore que batizou esse nosso país e que desde então começou a ser explorada de maneira devastadora. É o nosso pau-brasil e não por acaso figura na lista das espécies mais ameaçadas de extinção. Agora, como ele, reverenciamos também a castanheira do Brasil. É a rainha da floresta, nativa da Amazônia. Temos a braúna, natural da Mata Atlântica, o cedro-rosa, a araucária, também conhecida como pinheiro do Paraná, sem falar do mogno e do jequitibá-rosa. Como elas, mais de 2 mil espécies das 8 mil encontradas nesse país correm perigo, como canta Xangai na música de Jatobá.

Está aí o hino dos engenheiros florestais, Matança, um alerta sobre a nossa responsabilidade enquanto cidadãs e cidadãos desse nosso país, já que temos a maior biodiversidade de árvores do planeta, aproximadamente 14% das mais de 60 mil espécies de árvores catalogadas em todo o mundo e que são encontradas em nosso país. Por tudo isso, razões não faltam para que aproveitemos o 21 de setembro para plantar um punhado de sementes no solo dessa nossa pátria mãe gentil, preferencialmente sementes de moringa, uma árvore que, como vocês tão bem conhecem, por ter sido distribuída aos quilos através do nosso programa, essa árvore é considerada uma santa criatura. Se fosse uma estrela, eu acho que ela emprestaria seu brilho à escuridão da noite. Mas essa nossa arvoreta, reconhecida como a mais nutritiva do mundo, é Moringa oleífera. Esse seu sobrenome para que ninguém se esqueça de que ela não é oliva, mas é nobre. A principal propriedade da moringa é que ela tem a capacidade, através de suas sementes, de atuar como um verdadeiro filtro para remover a sujeira da água. E estas sementes, após serem trituradas e adicionadas à água, elas se juntam às bactérias e criam partículas maiores. E aí, essas partículas decantam no fundo do recipiente onde está armazenada a água, sendo assim facilmente retirada depois.

0: O processo consegue filtrar até 99,9% das bactérias, mas é aconselhado um procedimento complementar para o seu uso potável, como a fervura da água também, né? A moringa é nativa da Índia, mas já se espalhou por todo o mundo tropical. No Brasil, existem várias entidades envolvidas com a sua propagação, entre elas o Projeto Moringa, a Granja Paraíso e o Pau Brasília, do poeta do Cerrado, é Nicolas Baer. Nem tudo que é torto é errado. Beija as pernas do Garrincha e as árvores do Cerrado.
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0: 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Viva o lado mais vivo da natureza da gente. Infelizmente, cada vez mais ameaçada. Relatório da ONU mostra que 36% das bacias hidrográficas analisadas tiveram fluxo abaixo do normal no ano passado, 2025. É o quarto ano consecutivo e todas as principais regiões glaciais da Terra estão perdendo massa de gelo. Existe até um documento onde a redução das reservas de água doce subterrânea no Nordeste e Centro-Oeste do Brasil também é um fato. No ano passado, diversos rios ao redor do mundo atingiram o nível mais seco dos últimos 35 anos, com fluxos abaixo do normal em 36% das bacias hidrográficas analisadas pela Organização Meteorológica Mundial, a OMM. E este é o assunto da nossa próxima entrevista.
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0: Pois é, e na véspera da chegada da nossa prima, a Vera, pena que nem tudo são flores para que possamos recepcioná-la. Mas em compensação, a gente tem a oportunidade de conversar com alguém que tem na alma o florescer da vida. Falo da nossa amiga querida Vera Lessa Catalão, ela que é doutora em Ciências da Educação pela Universidade Paris 8, na França. Não é pouca coisa. E atualmente ela é a coordenadora dos Direitos da Natureza e Bem Viver do Centro Internacional de Água e Transdisciplinaridade. Talvez por isso e muitas outras razões, ela esteja na programação da Semana Universitária, que vai acontecer na Universidade de Brasília já na próxima quinta-feira. E na oportunidade, ela vai fazer diálogos com as juventudes pela água. Que coisa maravilhosa, né, Verinha? Seja mais do que bem-vinda ao nosso programa, tudo bem?
3: Ô, Mara, é uma alegria estar aqui com você neste mês de setembro, não é? E está seco, mas a cidade se mantém teimosamente florida. Agora são os ipês rosas que florescem, né?
0: Sim.
3: Há pouco nós tivemos amarelos, os brancos, e essa semana o ipê rosa começa a brotar pela cidade, a florescer pela cidade. É, nós temos ainda uma primavera bonita com pássaros cantando. E eu me lembro de um livro que foi um marco, uma Primavera Silenciosa, na década de 60, da Raquel Carson, onde ela falava como o uso de agrotóxico estava terminando os pássaros, as abelhas, em suma, os animais do ecossistema, e o livro se chama Primavera Silenciosa. Mas nós estamos numa primavera com barulhinhos bons de passarinhos ainda cantando, e eu espero que a gente consiga, né, uma atitude de cuidado, fazer com que isso permaneça mais tempo.
0: E que esse canto dos passarinhos seja premonitório, porque no horizonte do relatório da ONU, a gente acabou de se confrontar com dados que são alarmantes, até porque, com rios secos e geleiras derretidas, há um declínio da água doce no planeta. E você que fez dessa santa criatura que é a água matriz ecológica, tem muito a nos dizer sobre essas bacias hidrográficas que estão à míngua, né, com um fluxo abaixo do normal e também com outros eventos extremos de seca, né?
3: É, Mara, e o mais preocupante é que esse declínio da água doce superficial aumenta um pouco a cada ano. Assim como também as temperaturas a cada ano do século XXI, as temperaturas têm aumentado um pouco, não têm retrocedido. A mesma coisa acontece, não por acaso, porque existe uma relação profunda na questão climática com a água, né? De uma forma que se alimentam reciprocamente, na medida que você tem clima mais seco, mais água é evaporada da superfície do solo, e com isso você tem menor quantidade de chuva nas estações, e às vezes chuva demais, né, enxurradas, que se perde, não infiltra no solo, porque o problema é muito grave. Na medida que a gente pavimenta tudo, a gente destrói, desmata, a qualidade climática vai caindo. Pois e é. A água também vai se esgotando. Eu costumo dizer que a água, ela é mãe das árvores, mas as árvores são mãe da água. Quando tem árvore, existe a evapotranspiração, a água sobe, volta de novo num ciclo virtuoso da água e ela se infiltra, se guarda para nós, se purifica, né? Se filtra no subsolo, nas águas subterrâneas, nos lençóis freáticos, nos aquíferos, e que, ao mesmo tempo, também tem sofrido uma queda muito grande dessa recarga. É. Então, as coisas são recursivas, uma coisa influindo na outra. O que é mais temerário é que não é, assim, pontual. Na última década, cada ano, isso tem sido aumentado um pouco, e essa vazão das águas superficiais tem diminuído.
0: Pois é, e ainda no mês passado, na Mongólia, diante da COP17, a gente pôde quantificar o risco da desertificação em grandes áreas do planeta, né? Mas eu queria muito, já que você vai ter oportunidade ao lado de Moema Wieser, essa grande ambientalista, essa mulher que, assim como você, vem dedicando toda a sua vida a essa questão da natureza da gente, queria muito que você nos falasse desse encontro com a juventude que vai ser o público-alvo desses diálogos na Semana Universitária de Brasília, né? Então, a gente está sabendo que no próximo dia 24, vocês estarão ali com muita disposição de falar da educação ambiental com essa juventude. Qual o principal recado que você e Moema vão compartilhar com essas sementes do futuro, digamos assim, né?
3: É interessante, Mara, que esse encontro é ordenado na Semana Universitária pela doutora Liz Andrade, da arquitetura, e ela trabalha com cidades sensíveis a água, tema muito importante. Nós tivemos também na China, veio a falecer aqui no Brasil, de 4 anos, a questão da cidade esponja, que é como a cidade pode se preparar para acolher a água, retê-la de forma mais orgânica, através de jardins de chuva, de áreas pantanosas criadas para isso. Né? E esse encontro ele é dedicado aos jovens. Eu participo de outra organização, de Amoema também participa, chamada Rede Ecumênica da Água, e dentro dessa organização surgiu um movimento de 100 mil jovens pela água. É um movimento promissor, não? Eles não são 100 mil ainda, mas chegarão a ser, porque é uma juventude com muita dedicação, com muito compromisso, com muito amor, né? Com muita poesia, é uma beleza. Temos cordelistas, jovens cordelistas falando sobre a água, uma beleza. Ela se chama Amanda Simpatia, fez um cordel lindo sobre a água. Em suma, esses jovens são uma promessa de que nós, decanas, estamos da década de 70, 60, 70, 80 anos, no caso da Moema, de luta, nós temos aqui uma esperança de que esses jovens, melhor do que nós, defenderão o legado de viver num planeta tratado com mais dedicação, com mais amor. A Terra é um ser e responde à nossa dedicação, ao nosso amor, nosso compromisso, nosso zelo e competência de tratá-la também, porque entra o aspecto científico e como a gente pode melhorar, né, a situação atual dos ecossistemas aquáticos, que é muito está muito degradada. Nesse documento que você citou também, eles falam desses ecossistemas, E as águas subterrâneas, todo o ciclo da água está comprometido com o desmatamento, com a pavimentação, né? Mas nem tudo também. Temos movimentos sênios jovens pela água e temos um movimento bonito nessa cidade, que é o tempo de plantar, que acontece todo mês de dezembro. É muito importante, eu acho que 8 de dezembro esse ano teremos. Então, tempo de plantar significa, para mim, significa plante uma árvore, porque ela é esperança, uma que seja, se cada um plantar uma todo ano,
0: Pois
3: duas,
0: é.
3: três, né? Muitas coisas podem mudar favoravelmente.
0: Pois é, então estamos antecipando o dia de amanhã, que é o dia da árvore, é o 21 de setembro, e a gente sabe que graças a essas nossas irmãs árvores, a gente tem água, tem floresta, né? Então a gente
3: E tem água
0: precisa.
3: lá embaixo, né? A água guardada, porque cada raizinha vai levando água. Vocês imaginem o que é que acontece quando a água cai e tem uma árvore? As folhas recebem água e ficam esperando um tempo para fazer evapotranspiração. Muda o clima do lugar. Molha o solo, que evapora menos água. Depois infiltra e guarda água lá embaixo, numa despensa. Então, a árvore é um ser sagrado, Mara,
0: Sim.
3: né? Que a gente teve que ter o maior respeito e o papel que cada uma traz nos ecossistemas. E a maternidade das águas são as florestas.
0: Pois é, com certeza. E como dizia o nosso saudoso Décio Marques, poeta, cantor, compositor, quando sólidos e sós, seremos água.
3: Viva Décio Marques, inesquecível. Feliz pela sua lembrança, Mara.
0: Vamos ouvi-lo agora cantar para a gente, para toda essa juventude, né, que tem na água sua matriz de vida e de estudos. Beijo grande, querida.
3: Beijo grande, querida.

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1: Esse é o seu Natureza Viva pela Rádio Nacional da Amazônia, Nacional de Brasília, Nacional do Alto Solimões, Tabatinga. E temos também a nossa querida difusora criana, alô, alô, Rio Branco. Minha Lu Gomes, tá na escuta? Beijo, beijo pra você. 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Ah, e por falar em rádio, na próxima sexta-feira comemoramos o Dia Nacional do Rádio. 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
1: Bom, vale lembrar que o nosso Viva Maria também faz parte dessa história, já que acabou de completar seus 45 anos. E por força dessa efeméride, nós estamos no ar até outubro com o rádio documentário Maria, Eu Vi. Você lembra? Ah, quero muito que vocês ouçam esse rádio documentário. Mas por hoje estamos aqui nos despedindo, agradecendo o carinho da sua audiência. Muito obrigada. Agradecemos igualmente o profissionalismo do nosso super Alberto Paris, responsável pela edição e montagem desse nosso programa, sem falar dos trabalhos técnicos de Josemar França, programação musical de Antônio Miranda e o apoio de toda a equipe da Nacional da Amazônia. Abraço especial à nossa coordenadora, Tayana Borges, gerente executivo de rádios, Carlos Sena, e ao diretor-geral da EBC, Tiago Rigoto. Até domingo que vem, que a semana nos traga boas notícias e que a natureza siga viva, dentro e fora de cada um de nós, sempre ligada no nosso Rádio Natureza. Até lá!
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1: Agora em Brasília são 10 horas da manhã. Bom dia, eu sou Márcia Dias. Este é o Nacional Notícias com o destaque do momento. Estudo realizado por um pesquisador brasileiro identifica planetas fora do sistema solar que podem abrigar vida. Quem traz os detalhes é Gabriel Brum.
2: Um pesquisador brasileiro encontrou 8 planetas fora do sistema solar que podem abrigar vida. O levantamento foi feito pelo cientista Fábio Calabrio, sob orientação do professor Marcelo Borges Fernandes, do Observatório Nacional. Fábio analisou os dados de 6 mil exoplanetas, aqueles que estão fora do sistema solar, registrados pela NASA, a Agência Espacial dos Estados Unidos. Ele identificou os mais parecidos com a Terra, a partir de características como raio, densidade, formação da atmosfera, pressão e temperatura, e que também devem estar a uma distância adequada da estrela em que orbitam.
3: Com esses planetas divididos em rochosos, pequenos e grandes, eu encontro quantos deles estão na zona de habitabilidade, que é uma zona que possibilita água líquida porque não é nem tão quente, mais próximo da estrela, e nem tão frio para longe da estrela. Então é a zona perfeita, né?
2: Dos 8 exoplanetas, o mais parecido com a Terra é chamado de GJ-1002b, que está a 16 anos-luz daqui. Isso quer dizer que a luz leva 16 anos para fazer o trajeto entre os dois planetas. Segundo o Observatório Nacional, ele tem 98% de similaridade com o nosso planeta. A pesquisa foi apresentada no Astrobion, evento organizado pelo Observatório Nacional no Rio de Janeiro. De acordo com Fábio Calabrio, o trabalho pode servir como parâmetro para futuras observações de planetas, para manter os olhos sobre aqueles que podem ter mais informações. Com colaboração de Vitor Abdala, da Agência Brasil, da Rádio Nacional em Brasília, Gabriel Brum.
1: Esse foi o Nacional Notícias, próximas edição ao meio-dia.
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0: Opa, gente, 10 horas e 5 minutinhos em Brasília. Bom dia, Amazônia! Bom dia também, Brasília! Estamos em rede hoje com a Rádio Nacional AM. É isso aí, a nossa programação vai direitinho para você que tá aí da nossa Rádio Nacional da Amazônia e também para você que tá ligadinho na nossa Rádio Nacional AM. Tá tudo bem, gente? Tudo certinho com vocês? Espero que sim, que vocês tenham um bom domingão! Olha, eu sei que o sol já tá brilhando lá fora, que tá uma beleza! Eita, Carlinhos Barais! Você viu o tamanho do sol que tá lá fora? Já tá suado. Carlinhos já tá zoado, gente. Eita, meu povo, o calorão aqui de Brasília tá danado. E de vocês aí, da Amazônia, como é que vocês estão? Espero que estejam tudo certinho, tudo ok. É isso aí, bora que bora. Hoje, nesse domingão, dia 20 de setembro de 2026, meu povo. Ah, que alegria. Ontem teve aniversário do meu amigo Manuelzinho, de Livramento de Nossa Senhora na Bahia. Vocês fizeram festa pra ele, gente? Foi bom demais ontem. Vocês cantaram parabéns pra ele, desejaram o melhor? Espero que sim. A gente continua aqui, viu? Desejando o melhor pra ele. Quem quiser aqui desejar um feliz aniversário, fazer festa pra esse amigo, vem que a gente vai cantar parabéns pra ele com muito amor, com muito carinho. Ah, eu sou a Edileia Martins. Oi, gente, de Brasília. Não sei se vocês já me ouviram por aqui, mas eu sou a Edileia Martins, a Didi Martins, como vocês preferirem. Hoje eu conto com os trabalhos técnicos dele, do Carlinhos Moraes. Mas segundo minha amiga Rosângela, ele é o Carlinhos de Jesus. É o dançarino? É, não, Carlinhos de Jesus tá lá no, dando votos no, na dança dos famosos, sabia? Você dá o seu voto, o Carlinhos? Ai, ai. É isso, gente. Também contamos com a programação musical de Antônio Miranda ou Carlinhos Moraes. É ele, né? Ele que tá aqui todo certinho. E é isso, vem que vem com a gente. Pode mandar sua mensagem pro 619-9674-1568. 619-9674-1568. Vem participar com a gente, que aqui tá bom demais, galera. Bora que bora! Ó, pra começar, vamos de Xande de Pilares, né? Clareou? Ixi, aqui clareou demais, viu, gente? O sol tá clareando tudo aqui.
1: Deus é quem sabe. Tá escrito.

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horas e 13 minutinhos em Brasília. Olha só, Carlinhos Moraes colocando aí Baitaca, não é isso, Carlinhos? Qual o nome dessa música? Do Fundo da Grota. Eita, eu ainda... Ó, gente, eu já ouvi essa música 500 vezes e não lembro o nome. Ai, ai. Carlinhos Moraes nos lembrando que hoje é dia do gaúcho. Eita, Carlinhos Moraes. A gente tinha um ouvinte, né? Era gaúcho da fronteira. Ele participava muito aqui com a gente. Infelizmente, acho que ele já faleceu, gente. Mas, nossa, quem não lembra, gente? Quem aí das antigas, com certeza, lembra do nosso amigo gaúcho. Eu lembro que tinha uma música do Luan Santana, o Carlinhos, que é aquela do papai, como é que é? Perto de papai, você é santinho. A namorada dele, né? Então, eu não lembro o nome dessa música, gente, mas era do Luan Santana, né? Aí tinha essa parte, né? Perto de papai. Você é santinha. Aí eu falava, ih, Pipi, você é santinho? Perto do pai dela, Pipi. Aí eu ficava fazendo essa brincadeira. Aí um dia ele ligou, e você, Edileia, você é santinha? Perto de papai? Nunca esqueci isso, gente. Ai, que ele esteja num bom lugar. Olha aí, ó, Carlinhos colocando essa... Eita, churrasco!

0: gente, é isso. Hoje é o dia, né, no calendário cultural brasileiro. 20 de setembro marca o início da Revolução Farroupilha, 1835. E é celebrado no Rio Grande do Sul como Dia do Gaúcho. Em 2026, a data cai no domingo e aí encerra lá os festejos, né, gente? E aí eu pergunto pra vocês, vocês gostam da comida típica lá do Sul? Tem o que a gente mais conhece deles é o churrasco, não é isso? E o arroz carreteiro, ou chimarrão, né? Igual da música aí, churrasco bom, chimarrão. Gente, se vocês tivessem que escolher entre o churrasco, o arroz carreteiro ou o chimarrão, Carlinhos, qual que você escolheria? O churrasco! Nossa senhora, uma costela, né, que eles fazem. Gente, a costela do gaúcho, eita! Mas olha que... O meu coração balança pelo arroz carreteiro, Carlinhos. Jesus amado. Um arroz carreteiro é gostoso demais, gente. E vocês, hein? Contam aí pra mim o que vocês prefeririam. Vocês gostariam, né, de comer mais... Ou qual dessas comidas típicas, né, que eu tô aqui apresentando do gaúcho? Que é o churrasco, o arroz carreteiro e o chimarrão. Claro que tem outras, né, que devem ser deliciosas. Mas dessas três, qual que vocês escolheriam? Ah, quero saber, hein? Me conta. Hein, Milena? Sei que hoje Milena tá ouvindo pela rádio, né, Milena? Bom dia, querida. Peraí, Carlinhos vai colocar.
1: Eu sou a Milena de Brasília, tô aqui ligada na rádio, passando rapidinho só pra dar um salve e dizer que tô na escuta, é nóis.
0: Oba!
1: De música eu vou pedir a de sempre, Flores Amarelas de Floribela, é nóis.
0: Ah, temos essa música? Carlinhos vai buscar aqui, porque de repente tá lá na OC, Carlinhos, essa música, se não tiver aqui na M, tá? E aí ela falou, Sogrão Caprichou, Didi, é o nome da música. É mesmo, Sogrão Caprichou! Essa menina morria de rir dessa música, Milena. Achava muito engraçado, né? Que quando falava essa parte, né? Perto de papai, você é santinha. Aí eu gosto muito dessa parte. Aí eu lembrava muito, brincava com o Pipi. E o Gaúcho, né? O nosso querido. Gaúcho era uma pessoa, assim, muito legal, gente. Gostava de bater um papo, na senhora. E aí ele, Didi, você é santinha perto de papai? Aí eu, eita, Gaúcho. E aí a Milena diz que prefere o churrasco, gosta do churrasco. Gente, mas eu fico em dúvida do arroz carreteiro, é tão gostoso, gente. E você, Luciana Espíndola? Ela já tá aqui. Bom dia, Didi. Bora, Carlinhos. Vamos lanchar? Ó, Carlinhos, tem duas xícaras aqui pra gente, ó. E tem bolinho naquela garrafinha gostosa, bonita dela, de café. Lu, nossa, hoje eu comi um bolinho de laranja, amiga, que eu comprei ontem. Não fiz, viu, gente? Olha, Didi fazendo um bolo. Seria uma coisa assim, espetacular. Até porque, gente, eu não tenho forno na minha casa. Confesso a vocês, o meu forno é elétrico e eu tenho que ligar e até hoje não liguei. Tem quase um ano e eu não consegui resolver isso na minha casa, gente. Meu Deus do céu. Mas é isso, tô sem forno pra assar um bolo. Eu só tenho air fry, né, pra fazer coisas assadas. E aí, menina, fica difícil fazer bolo. Mas aí eu comprei, Lu. Nossa senhora, é um bolo de laranja. Mulher do céu, mas tá bom. Aí comi o bolinho hoje com um cafezinho. Ah, mas tava gostoso, Lu. Obrigada por esse lanche gostoso. Carlinhos Moraes, você curtiu também, né? Carlinhos também agradece. E ela, bom dia, Didi. Didi, bom dia aí pro Carlinhos também. Um bom dia a todos. Um abençoado domingo pra todos nós. E Didi, a amiga aqui também tá quente, viu? Eita, meu Deus do céu. É mesmo, menina. Ave Maria. Pois olha, mas pelo menos aí vocês têm as cachoeiras bonitas, né? Pra vocês irem, né? Jesus, tem até rio aí no no quintal da Lu, passa o rio lá, gente. Olha que vida boa, né, Carlinhos? Hã? E nós faz o quê? A gente tem asfalto quente. Vai, bota lá o ovo pra fritar, Carlinhos, vai. Aproveita. E aí, amiga, manda um alôzinho pro Adailto. Hoje ele tá aqui ouvindo comigo. Oi, Adailto, bom dia, bom dia. Como é que você está? Espero que esteja bem, viu, Adailto? Você tá aí na rede, só balançando, curtindo aí o domingão, Adailto? Grande abraço pra você e obrigada pela participação. Ó, Edileuza falou que o churrasco é o melhor, não é isso? E você, Lu? E o Adailto? Prefere aí um arroz carreteiro, um chimarrão ou um churrasco? Vem contar pra mim. Bom dia, Edileuza!
2: Bom dia, Didi Leia. Que opa, bom ver você. Você fazer companhia pra mim e pra todos.
0: Obrigada.
2: Neste domingo, né? Hoje, 20 de setembro, né?
0: Sim.
2: E gostaria de ouvir uma música com Vanusa amanhã de setembro. Esse é o Fãs pra mim mesmo, viu? Como é de Maurício Rabelo, trem, tá me ouvindo? Aquele abraço, viu? Vou mandar um alô pessoal lá na Bahia. Pessoal no sul do Piauí, no Mato Grosso, Acre, Rondônia. Pessoal no Amapá.
0: Ah,
2: ali no Pará, ali no, no Mato Grosso. Pernambuco, lá no Rio de Janeiro, lá em São Paulo.
0: Tá,
2: um abraço aí pra todo mundo também, escuta o programa, uma boa semana pra todos, viu?
0: Ah,
2: um abraço, Gigi Leia, e hoje tem o quê mesmo, Pipi? Fala aí.
0: Ah, hoje tem Flamengo, gente? Ah, meu Deus do céu, eu sei que tem, hoje tem Corinthians e Fluminense, isso eu tenho certeza, mas tem Flamengo? Ah, meu Deus do céu, será que vai ser aquele placar bem gordo que vocês apostaram, só que não foi gordo, ficou no 1-1? Bom dia, Edileuza, então tu prefere um churrasquinho? Tá bom, então. Regininha, ela, muito bom dia, Di. Olha, nega, se possível, toca aí Oswaldo Montenegro, Louis Flo. Ah, bonita a música, eu amava. Como amava, eu acho que é essa, né? E ofereço para todos os ouvintes de hoje e sempre. Manda aí meu abraço pra dona Maílde. Ai, é? Será que ela tá ouvindo hoje? Oi, Maílde, minha menina querida! Beijo no seu coração, Maílde. Pra Bernadette, a Bernadette de Paramirim, minha flor mais bela. Eu sei que ela sempre ouve, quase não participa, mas ela tá sempre na sintonia. Grande abraço pra você, minha lindona. E também pra Maria Zembrani, pra Maria Irandi, Deusdete, Erivelto, a Heleninha de Montenegro, minha bestie também, a Lu Maciel, a Lu Espíndola, a Milena, a GG, ela colocou Dona Geraldo, mas pra mim ela é GG, maravilhosa, ela bota o cropped e vai, meninas, você tá pensando o quê? Que ela é velhinha, quietinha? Nada, ela vai pros forró, pronta que só essa GG, e ainda tem um cabelo diva, parece uma socialite. E também pra Robertinha, Cleonice, enfim, a todos o meu abraço e a você também. E ela falou assim, Milena, eu adoro o seu gosto musical, já ouvi muito o Rebelde. Ah, quanto a Amy e o Thiago. Ah, é? Tá, Amy e Thiago regravaram músicas do Rebelde? Olha, não conheço, hein? Boa, quero ouvir também, viu, Regininha? Depois você me manda aí uma bem legal pra eu curtir, o nome de uma música pra eu curtir, tá? Beijo, amor. Como é que tá, Arthur? Como é que tá, Eduardo? Beijos pros meninos lindos, Tutu e Dudu. E Gilmar, tá bem? Manda abraço pra Gilmar também. Grande abraço pra ele. A Luzinha tá falando, Didi, eu prefiro churrasco. Ah, e você, Regininha, entre o churrasco, o arroz carreteiro e o chimarrão, com qual que você fica? Quero saber. E ela falou assim, amiga, na Efrai também assa bolo. Pois é, Luzinha, eu já tentei fazer, não ficou muito bom não, mas eu sei que dá pra fazer alguns bolinhos

0: também lá. Mas realmente as minhas experiências com bolo... Acho que eu não sou muito boa, não, nesse negócio de bolo. Eu tô pra fazer um pão de queijo há 10 mil anos tentando ensaiar fazer. Gente, minha mãe fazia tão gostoso. O Carlinhos, ela fazia tão gostoso. Mas hoje o meu parece... É, o Carlinhos fala, vira pedra, né, Didi? Exato. É melhor não aprontar muito na cozinha, não. Juraci de Braslândia! Oi, amigo! Amigo, a gente tem que marcar nosso almoço, hein? Aí ele falou, Didi, prefiro churrasco e arroz carreteiro. Pois é, arroz carreteiro é bom, né, gente? Nossa Senhora! Olha, eu gosto muito de um arroz carreteiro. Jesus! Por isso que eu fico assim. Se bem que eu gosto muito do churrasco, né? Mas é porque... É, sei lá, o arroz carreteiro também tem uns pedacinhos de carne gostoso, maravilhoso. Ai, bem temperadinha, gostoso demais. Ai, ai, ai. Deixa eu ver quem mais. Seu Antônio Faria de Rurópolis. Bom dia, meu amigo. Deixa eu te ouvir aqui. O que você mandou aqui pra gente? Eita, tá animado hoje.
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0: domingo, minha gente.
1: É o personal e a music. Eu tenho uma personal e a picture, né? Que é de foto. E também tenho o personal e a music. Gente, vocês são demais, viu? Ele tá aqui. Bom dia, querida Edileia. Bom dia a todos os ouvintes que fazem a Rádio Nacional da Amazônia chegar tão perto do coração. Hoje trago uma palavra que nos faz parar e pensar com calma. E ele terá prazer no temor de Deus. Ele não julgará pelas aparências, nem repreenderá simplesmente pelo que houve. Ele julgará os de condição humilde com justiça e dará a repreensão com retidão em benefício dos mansos da terra. Quantas vezes a gente julga só pelo que vê, não é mesmo? Pela roupa, pela aparência, pelo que os outros dizem. Mas a palavra nos lembra algo lindo. Deus não olha a casca, ele olha o coração. Ó, bonito, né? Não olha o por fora de nós, né? Ele conhece quem é humilde, quem é manso, quem vive com sinceridade por dentro. Mesmo que o mundo não veja, ele faz justiça aos que são esquecidos, ampara os que são pequenos e cuida de cada um com retidão. Sua palavra é como vara que guia, como sopro que traz verdade e paz. Que hoje a gente aprenda a olhar mais com o coração e menos com os olhos. Que a gente valorize a humildade, a mansidão e a verdade, coisas que Deus tanto ama. Que a paz de Deus esteja com você, com sua família e com cada um que nos ouve agora. Que seu dia seja cheio de luz, justiça e amor. Com carinho, Antônio Faria de Rurópolis. Aê, seu Antônio sempre arrasando nas mensagens lindas. Só tenho a agradecer, viu, meu querido amigo?

beijo carinhoso pro senhor, que o senhor tenha um bom domingo. É, que vem aí um domingo cheio de paz pro senhor e pra Dona Luzia. Fala, Celina!

0: você rodasse aí uma música para mim das mais antigas, igual você falou, e quem é das antigas lembra do Gaúcho da Fronteira, lembro bem. E gostaria que você rodasse uma música do Edelson Moura, sabe, Didi? Qualquer uma das antigas do Edelson Moura, todas deles são boas. Gosto de todas, todas, tá bom?
1: Tá joia.
0: Tem uma mesmo, Minha Velha, que letra de música boa, Minha Velha. Música que fala da mãe, né? Da mãe que já ficou velhinha.
1: Minha
0: Muito boa. Se
1: velha.
0: possível, pode ser essa, então, tá?
1: Tá, se
0: Grande
1: for
0: abraço, minha
1: possível.
0: amiga. Ofereço para todas do grupo Mulheres Pães. Eu faço parte desse grupo, você também, né, Didi? De vez em quando eu ouço lá uma escritazinha sua. E é muito bom ter você junto conosco.
1: Tá
0: Beijo,
1: bom, meu
0: mulherada. Só tem mulher
1: amor.
0: bonita lá. Eita,
1: Ihuuu!
0: Glória. Só mulher bonita.
1: Tá bom, amor.
0: Didi, manda para mim esse. É um vídeo, é um áudio que o Antônio Lemos mandou para você?
1: Antônio
0: Antônio
1: Faria.
0: Farias, melhor dizendo.
1: Isso.
0: Antônio Farias te mandou aí.
1: Mando.
0: Manda para mim, por favor. Música boa,
1: Oh,
0: né?
1: beijo, lindona. Com certeza. Vamos lá, daqui a pouquinho eu te envio. Mas ó, vamos curtir música agora? Flores amarelas, né? Com a Floribela. Você já achou, Carlinhos? Então vamos lá, vamos começar a apagar as músicas, gente.

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0: gente, 10 horas e 44 minutinhos em Brasília. Olha só, já tocamos um pouquinho de música. Carlinhos, eu vou tossir aqui agora.
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0: Carlinhos tá aqui. Vamos tomar um cafezinho, gente, pra ver se melhora. Ai, ai, eu não queria incomodar os ouvintes com a minha tosse, oh meu Deus. Jesus, gente, acontece. Ó, oh, quem também tá hoje ligadinho na gente é Moisés, lá de Natal, Rio Grande do Norte. Ele, bom dia, Didi, bom dia, Carlinhos. Didi, eu estou curtindo o seu programa. Que bom, Moisés. Moisés, eu sei que vocês aí no Rio Grande do Norte tem uma comida maravilhosa, super gostosa. Mas como hoje é dia do gaúcho, me fala, qual comida típica lá do gaúcho você gosta mais? O churrascão, o arroz com carreteiro ou um chimarrão? Ah, me conta aí. A Maria Irandi tá contando que ela prefere o arroz de carreteiro. Adoro. Pois é, não é, Maria Irandi? Nossa, como é bom, gente, um arroz de carreteiro. Ai, eu gosto muito. E ela tá aqui, bom dia, Didi, tudo bem, linda? Vamos cantar parabéns pro Manuelzinho que fez aniversário ontem? Sim! Bom dia, seu Manuelzinho! Parabéns, Manuelzinho!

0: meu amigo querido, que você receba todo o carinho, toda a felicidade do mundo nessa data tão especial. Eu sei que foi ontem, mas a festa não termina, porque você é muito especial e a gente está aqui para celebrar sua vida, desejar o melhor, que você viva um ciclo renovado de alegria, de bênçãos e de muita saúde, prosperidade, muito amor pelos seus bichinhos, que eles estejam aí do seu lado, sendo seus companheiros, seus amores, e que as pessoas também que te amam possam te dar muito carinho também, encharcar você de amor e de felicidade. Parabéns! A Maria Irandi tá aqui. Desejo tudo de bom pra ele, Didi, que essa data se repita por muitos e muitos anos. Felicidades! E aí ela manda um alô a todos os amigos e amigas que estão na escuta do programa de A a Z, pra não esquecer ninguém. Fala, Breno de Pernambuco!
1: Bom dia, minha amiga Adilene!
0: Bom dia!
1: Bom dia pra todo mundo sintonizado no ponto de encontro! Domingo? Sim,
0: né?
1: Com certeza! Parabéns para o Manuelzinho nesse domingo!
0: Ah, é?
1: Nós
0: parabéns,
1: fazemos
0: Manuelzinho!
1: Festa pelo dom da sua vida, Edileia Martins. Parabéns, que Deus abençoe, muitos anos de vida, felicidade, saúde, paz e muitas conquistas. Muitas realizações.
0: Olha só, Manuelzinho.
1: Bom dia para Maria Irandi, Nildinha, Milena, Valerinha também. Alô, Nelson Marques, em Bipitanga, na Bahia. Um abraço especial para você e família. A Rosângela e família também. É, um abraço especial aí a todo mundo. E hoje tem Mengão nas paradas de sucesso contra o Bragantino.
0: Ah, contra o Bragantino. Tem ido aí do Flamengo?
1: Vamos que vamos, que é só alegria.
0: Opa.
1: Edileia, um bom domingo aí pra você também. E a sua mamãe, né? É, toda a sua família. Bom domingo pra todos.
0: Obrigada.
1: Aí que estão na sintonia. Pra todo mundo que tá se preparando aí, uma boa semana também, né?
0: É,
1: desde
0: sim.
1: Já.
0: Pra mim já começou a
1: semana. E vai ser incrível. E é só alegria, alegria, alegria, alegria, alegria, Edileia.
0: Ô, oh, querido.
1: Tudo de bom aí pra você e pra todos nós.
0: Ah, valeu, Breno. Um grande abraço aí pra você. Tudo de bom que você lembrou do nosso amigo Manelzinho, querido. Ele é muito especial, né? Tem um dom aí de cuidar dos bichinhos. Eu acho isso sensacional. Beijo, Manelzinho, querido. Tudo de bom pra você. Aí ele falou assim, Didi, e amanhã é aniversário aqui de Petrolina, em Pernambuco. E promete a festa aqui, viu, Didi? São 131 anos de existência e a programação já vai ter até desfile à noite, vai ser muito bom. Ó, aproveita aí o festão. Você vai, Breno, em alguma dessas festas? Vai para algum momento lá? E vai lá, qual comida que você prefere? Vai comer um churrasquinho lá na festa? Não vai ser do gaúcho, mas... E se você fosse lá pro Rio Grande do Sul fazer parte lá da festa dos gaúchos? Você ia querer um arroz de carreteiro, um churrascão ou um chimarrão? Conta aí pra mim, tá bom? Ele também tá falando que hoje vai ter Flamengo, né? Vai ser 2-0 pro Flamengo e também vai ter Fluminense e Corinthians. E ele tá apostando em 2-1 pro Fluminense. Gente, olha só! Ó, eu tenho um grande amigo que é corintiano, então vou torcer pro Corinthians, tá? Você me desculpa aí. Beijo, Breno! Valeu! Olha, Jailson, bom dia! Ele falou assim, bom dia, tô ligado, Jailson de Parnamirim, no Rio Grande do Norte. Jailson, você também é do Rio Grande do Norte, olha só. Didi, aqui hoje tá nublado, meu Deus, sério, menino? E ele falou assim, Didi, toca aí Roberto Carlos todas as manhãs. É isso mesmo, Carlinhos? E eu gosto mais de dia de churrasco, costelinha assada. Rapaz, você sabe que é bom, hein, Jailson? E estou ouvindo aqui pelo rádio, aqui em Parnamirim, Rio Grande do Norte. E essa música é linda. Então tá bom, Jailson. Tudo de bom. Aí ele falou, Didi, aqui a buchada de bode com cuscuz é muito bom. É mesmo, Jailson. Vixe Maria. Então um cuscuzinho com uma buchada de bode é o prato carro-chefe daí do Rio Grande do Norte. Jesus! Tá bom. Valeu por contar aqui pra gente, viu? Grande abraço pra você, meu amigo Jailson, lá de Parnamirim, no Rio Grande do Norte. E ó, e o aniversariante tá aqui, gente. Ele, bom dia, de Leia Martins. Oi, Manelzinho querido. Didi, meu coração está cheio de gratidão. Obrigada, quer dizer, obrigado, né? Por cada mensagem, abraços e palavras de carinho que eu recebi. Ter pessoas tão especiais é lindo, Didi. É o melhor presente de todos. Desejo tudo em dobro para cada um que me parabenizou. É isso aí. Um beijo carinhoso para você. Você merece nosso carinho. Você merece que a gente esteja aqui, né, te homenageando, porque você é muito especial. E aí ele falou, canta os parabéns pro Miguelzinho, que fez aniversário ontem. Ah, Miguelzinho também fez juntinho com você? Ah, oi, Miguelzinho! Parabéns para você! Lindo, maravilhoso, Miguelzinho, gente boa também, viu? Um beijo super especial. Manelzinho, mais uma vez, te desejo tudo de bom. E acredito que a sua amiga Bernadette de Parabirim deve estar aqui também te desejando tudo de bom, né, Bernadette? Oi, minha flor!
2: Oi, Edileia Martins, bom Opa. Dia, bom dia, bom dia, princesa, bom dia, Carlinhos, bom dia para todos os ouvintes do Ponto de Encontro, Opa, nesse maravilha. Domingo apresentado por você, Edileia, bom Sim. demais. Passando aqui, Didi, para pedir você para tocar os parabéns para nosso amigo Manelzinho, aqui de Livramento de Nossa Senhora. Um amigo muito especial, moramos próximo, mas não conheço pessoalmente ainda, mas pretendo conhecê-la. Desejo a ele muita felicidade, muitos anos de vida, saúde, muitas alegrias, sorte, Aí. Tudo que for de bom é o que eu desejo para esse amigo. Didi, quero que você canta parabéns para ele, canta parabéns também para Valéria Barbosa, que também faz aniversário hoje, e ofereça as próximas hoje músicas não, do programa para todos os amigos ouvintes que estão na escuta, assim como eu, sou ouvinte de todos os dias. E tem muitas pessoas que, assim como eu, também é ouvinte, né? Então, ofereço as próximas músicas para todos eles. E meu abraço para a Regininha, que está participando aí agora, ó.
0: Ah, Regina.
2: Obrigada, Regina, pelo alô. Um abração para todos. Eu gostaria de falar o nome, mas é muita gente. Sei que vai ficar muita gente para trás. Mas quero mandar um abraço para a Divina, para Zezé Borges, para Catita, para o Antonildo, para... Tanta gente, Silvana Diniz e Graciete, que vai fazer aniversário amanhã. Desde já, meus parabéns também para você, Graciete. Um grande abraço. E para todos que estão na escuta, Didi, muito Eita, obrigada.
0: Bernadette, que gracinha! Lembrando aqui do nosso queridíssimo Manelzinho! Parabéns, Manelzinho! Com muito amor e carinho agora da Bernadette. Parabéns pra Valéria Barbosa. Felicidades, Valéria. Eu tava pensando que era a nossa Valerinha do Espírito Santo, mas não. Valerinha do Espírito Santo é 24. Um beijo super especial pra essa moça linda. E também desejo tudo de bom aí pra você, Bernadette, que teve esse carinho de vir aqui hoje. Muito obrigada, minha flor mais bela. E felicidades, Manelzinho. E claro, amanhã tem Graciete, a original. Vamos fazer festa pra essa minha amiga linda, maravilhosa. Regininha, olha só, ela mandou alô pra você. E a Regininha contou aqui, gente, que o Arthur foi com o Gilmar pescar desde ontem. Tá nervoso? Vai pescar, Ave Maria, olha só. Então o Arthur saiu com o Gilmar pra pescar e Eduardo foi pra Jiboia. Ah, foi lá pra casa da madrinha? Foi. Eu aqui tô em casa com o cachorro pretinho e a coelhinha Nina. Ah, a sua coelhinha se chama Nina, coisa mais linda, olha só. E o cachorro é o pretinho, ah, cuida do pretinho, hein? E eu vou de churrasco, Didi. Se tiver uma caipirinha boa, melhor ainda. É! Olha!

0: gente vai conhecendo as pessoas. Sabia não que você era do time caipirinha. Ó, miga, não consigo nem começar a tomar caipirinha. Dois goles já tô. Oi, Carlinhos. Toca aí, João Mineiro e Marciano. E é dois goles, viu? Eita, mas um churrasco gaúcho é bom demais. E ela fala, Di, parabéns aí pro meu amigo, seu Manuelzinho, né? Que um monte de coisas boas aconteçam com ele, que dias lindos, alegres, cheguem até ele. Com certeza, virão, com certeza. Felicidades, meu querido amigo, meu grande abraço aí. Todo mundo aí desejando o melhor pro nosso amigo querido, maravilhoso, meu amigo Manuelzinho. Fala, Gival, como é que você está?
1: Bom dia, Edileia Martins. Bom dia a todos. Um grande abraço. Um domingo maravilhoso. Gival e Flávia de Colinas do Tocantins. Edileia, toque para nós com Rob Rosa Hello. Eu gosto da versão original.
0: Será que temos?
1: Entendeu? Música ao vivo eu não gosto. Tenta achar aí a versão original. Rob Rosa Hello. Um grande abraço.
0: Vou ver se eu consigo, viu, Gival?
1: Se caso não achar essa aí, toca aí pra nós com José Orlando, Pistoleiro do Amor.
0: Tá, vamos ver se a gente consegue achar essas músicas, Gival. Beijo carinhoso aí pra você, beijo carinhoso pra Flávia. Obrigada pela sintonia, vocês que estão aí em Colinas, Tocantins, curtindo a nossa programação. Carlinhos Moraes, vamos de Oswaldo Montenegro? A Lua e Flor, olha só pra minha amiga Regininha.

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0: amigo. Espero que você tenha gostado, viu? Grande abraço, viu, Gival e Flávia. Tudo de bom aí, tá certo? Ó, o Jairus falou que agora o sol tá começando a esquentar lá em Natal. Meu Jesus do céu! Menino, aproveita então. Espero que vocês possam ficar de boa por aí, viu? Ó, seu Antônio de Alvorada do Oeste, Rondônia, ele, bom dia, Didi. Falou o técnico de som aí, ô Carlinhos.
1: Oi, Dilaia Martini, bom dia. Aqui é o Antônio, aqui da região aqui de Alvorada do Oeste, Rondônia.
0: Sim.
1: Edileia Martini, estamos na sintonia do ponto de encontro nessa manhã de domingo, hoje dia 20 de setembro de 2026, desejando tudo de bom para você, o Edileia Martini, que está apresentando o ponto de encontro. Se for o Pipi ou Carlinhos Moraes que estiver na técnica de edição, desejo mesmo. Aí é o seguinte, o Edileia Martini, eu queria ver se tinha jeito de você pedir quem estiver na técnica de edição para rodar uma música aí para mim, fazendo um favor. O nome da música é Mãe Amorosa, com Abel e Caim, oferecendo Abel a música para você, o Edileia Martini, que está apresentando o ponto de encontro, tá, para quem estiver na técnica na edição, e para todos os ouvintes que estiverem na sintonia. Aí eu quero que você canta parabéns para todos os aniversariantes do dia de hoje, amanhã e sempre. Estamos aqui na sintonia do ponto de encontro. De boa, Edileia Martini. Valeu.
0: Ah, valeu. Bom demais, seu Antônio, seu muito querido mesmo. Ah, é isso, então a gente oferece, né, gente, um parabéns super especial. Eu vou oferecer para quem tá aí, né, do outro lado, né, que com certeza deve ter alguém aí no coração, ou então é a própria pessoa, né, que tá fazendo aniversário, mas que por algum motivo não tá, né, não vai poder mandar uma mensagem aqui pra gente para pedir que cante. Então, ó, mentaliza aí agora, você que é o aniversariante, ou você que tem alguém no coração que deseja o melhor para essa pessoa, feliz aniversário, tá certo? Que essa pessoa tenha um ano incrível, que você, que é o aniversariante, tenha um ano incrível, que venha muitas bênçãos, muita saúde, prosperidade para você viver grandes aventuras nesse novo ciclo que começa, viu? Parabéns, alegria e paz para cada aniversariante. Obrigada, seu Antônio, sempre querido aqui com a gente. Olha quem chegou, Dona Maria de Lourdes. Bom dia, Dona Maria de Lourdes. Como é que tá, senhora?
2: Bom dia, ponto de encontro. Maria de Lourdes, do Rizinho do Afriso.
0: Ah.
2: Quero mandar salve para a Dileia Martins, para todos os ouvintes do Nacional.
0: Ah.
2: Quero falar para a Dileia, assim.
0: Sim.
2: Que hoje, quando eu vou para as praias, Dileia. Tomar banho de praia e
0: tomar banho de praia?
2: Assim, eu digo assim, papagaio nascer no oco, periquito no cupim, tanta cachaça na praia, tanto sério esse pouquinho, para me beber esse golinho. Já tô assim, né? Que eu não bebo, não. Bom dia e tudo de bom, tá? Essa amiga Maria de Lourdes, Rizinho.
0: Ai, ai, como é que é a rima da Dona Maria de Lourdes? Eu achei engraçada. Como é que
2: quero falar pra Dileia assim. Que hoje, quando eu vou pra as praias, Dileia. Tomar banho de praia e assim, eu digo assim, papagaio nascer no oco, periquito no cupim, tanta cachaça na praia, tanto sério esse pouquinho, pra me beber esse golinho. Eu tô assim, Dileia, que eu não bebo, não. Bom dia e tudo de bom, tá?
0: Nossa amiga Maria de Lourdes, Rizinho. Ô, Dona Maria de Lourdes, eu realmente, olha, vou contar pra senhora, sou uma negação com o álcool, viu? Nossa! Ai, ai, troca as pernas rapidinho, viu? Beijo pra senhora, beijo aí pro seu Francisco Machado, seu esposo, tudo de bom, viu? Fala, Sebastião Dantas!
3: Bom dia, fiz o ponto de onda.
0: Oi, bom dia.
3: Do cantor Ronaldo Ataí.
0: E aí?
3: Pra todo o pessoal, então dá escuta.
0: Eu acho que essa música ainda não tá no sistema.
3: Maria Irandinha, Edinal. Maria era Edinal. Helena Benzos da Céu, Helena Souza, Chico, Herbes. Muracir, Rodrigo, Zezé Borges, tudo, pra tudo. A Tita, Viranha, Nail, Tederio, Felipe, Zé Flamengo, Antônio, Marcelo e Maria, todos. Bom dia.
0: Ah, bom dia! Tudo de bom aí pro senhor? Olha só, grande abraço. Acho que essa

0: música ainda não tá aqui no sistema, não, viu? Um beijo, seu Sebastião Dantas. Seu Sebastião Dantas é empresário, gente. Ele podia... como é que fala? Ele bem que podia patrocinar pra gente, né, o churrascão, né, dos gaúchos. Hoje é dia... Ô, seu Sebastião, hoje é dia dos gaúchos, né? Então, a comida preferida lá do gaúcho tem o churrasco, o arroz carreteiro e o chimarrão. Você podia já incluir tudo, né? Já que seu empresário, né, Carlinha? Aí ninguém ficava tendo que escolher. Se bem que o chimarrão, gente, eu tomo, mas não assim, pra mim não tem o tanto sabor, né? Assim, é claro que quem mora lá gosta muito, né? E eu super respeito, mas como eu não tenho a cultura, o costume, realmente eu tomo só um pouquinho e é só um pouquinho mesmo. Então, ó, mas o arroz carreteiro, Jesus, é bom demais. Olha, gente, olha, eu acho que é Dona Eunice aqui, fizeram uma IA com ela de noiva. Coisa mais linda, Dona Eunice. Grande abraço aí pra senhora. Fala, Deusberte, como é que tá tu, homem?
1: Liga, Tilé Martinho, hoje é você que vai fazer a programação hoje.
0: Sim, sou eu.
1: Aí eu quero que você toque aí pra mim uma música aí com Bianca, amiga.
0: Opa.
1: Mando pra Maria Danti, pra Edinaldo, pra Regina, pra Crucina, Juraci, tá? Mando pra, também pra Milena, Antônio Silveteiro, Zanéia, Bartolomeu, Zé Flamengo, Marcelo Duarte, Gracia. Mando também aqui a Nelson Mar, Maria Pimenta, a Rosanilda, a Deni, né? Quero mandar também aqui para meu amigo, minha amiga Aparecido Rocha, Kátia Rodrigues e para meu amor Maria José e todos que estiver ouvindo a programação. Valeu, Adileia, tô aqui ouvindo você, amor, nessa manhã de domingo. Deus te ativar.
0: Ô, Deus Dete, grande abraço aí para você, para Maria José, que vocês tenham aí uma boa manhã maravilhosa. Carlinhos, vamos começar já para ligar mais música? Edelson Moura, qual é a música? Um milhão de lágrimas, a gente não achou a mãe, né? Que é, como é que é? A velha mãe? Como é que é? É, a velhinha tá em casa, a minha mãe. Tá lá em casa, gente, não tá aqui hoje não.

gente. 11h22 aí, Brasília. E seguimos. Olha aqui, Aldo de Macaúbas, lá da cidade da Regininha. Oi, bom dia. Ele, oi, Edileia. Eu esqueci de falar, quando eu fui locutor de rádio, foi em 2004 a 2010. Por isso, minha lembrança, se não tivesse ido, quero ouvir de novo. Ah, vamos ouvir, então, essa música, né, do... Como é que é? Bruno Marrone, se não tivesse ido. Bom, Aldo. Então, você foi locutor de 2004 a 2010. Ah, mas e aí? Nessa agora... hoje você faz o quê? Qual é o seu trabalho? Qual é a sua função hoje, Aldo? E gostava, Aldo, de ser locutor? Como é que era? Conta aí um pouquinho pra gente. Ele que fazia parte, gente, de uma rádio comunitária aqui pertinho, Campos Lindos FM, em Marajó, distrito de Campos Lindos, Cristalina, Goiás. Fica bem pertinho mesmo aqui, né? Quer dizer, não é assim tão pertinho, né? Carlinhos até riu. Assim, não é tão, mas é perto, é próximo aqui. Mas beleza, Aldo. Depois você me conta, né? Como é que era a experiência e o que, que você tá aprontando hoje, tá? Adalberto Carlos, como é que você tá, menino? Grande abraço aí pra você. Ele, olá, Didi, bom dia. Tudo bem contigo? Tô bem, meu amigo. Oi, Carlinhos, bom dia. Didi, dia nublado em Campinas. Estou na cama sob os cobertores. Ai, que delícia. Aproveita, Adalberto. Porque nem, menino, nem isso eu posso fazer lá no meu quarto. Porque o sol bate. Aí fica um forno. Parece que eu tô numa sauna, viu, Adalberto? Ai, ai, ai. Na sintonia da nossa amada Nacional da Amazônia. Olha, Didi, eu fiquei muito emocionado com a música de abertura do Ponto de Encontro. Lembrei na hora da minha saudosa tia Milosa. Ah, que legal, tia Milosa. Ai, tem nome de tia mesmo. Que gracinha. Oh, coisa gostosa. Didi, houve um evento lá em Cachoeira Grande, onde ela morava. Ela contou as gargalhadas que acordou com alguém cantando e dizia: quem quiser tomar café, vai falar com a cozinheira. Eita, tia Milosa era boa das minhas. Ela disse que quase levantou para fazer café. Ah, meu Deus. Didi, por gentileza, pede aí para o Lontrinha subir o som e tocar a música inteira. Pode ser. Gratidão, Adalberto Carlos Gomes. Pode tocar novamente essa música? Não sei, ó. Quem quiser tomar café, vai falar com a cozinheira. É uma que você abriu o programa do Ponto de Encontro, do seu nome. Será que é essa? Então, bom, vamos curtir, Adalberto.

0: Muito bom! Aí descobri que é uma música do Pinduca, Tia Luzia, Tio José. Amei, realmente é uma música pra lá de animada. Não vou esquecer, Adalberto. Eita, quem quiser tomar um café, vá falar com a cozinheira. Amei, Adalberto, que lembrança gostosa que você trouxe aqui, que você compartilhou. Isso que eu amo no ponto de encontro, né, gente? São essas lembranças boas que vocês trazem, essas histórias maravilhosas que enriquece, né, a Rádio Nacional da Amazônia. Ó, sensacional, meu amigo. Muito gostoso mesmo. Ela cantou as gargalhadas. Agora eu entendi. Tia Milosa era danada, hein? Beijo, meu querido amigo. E aí, dessas iguarias que você citou, Didi, como é que é? Ele falou, né? Não conheço chimarrão. Ah, eu já tomei o chimarrão, realmente. Eu realmente não sou muito, né, do chimarrão. É isso, né? Mas ele diz que churrasco com arroz carreteiro vai muito bem. E aí você falou do bolo de laranja, amo fazer. É mesmo, Adalberto? Então você é boleiro? Ah, depois manda aí a sua receita, quero saber, viu? E ele falou assim, Didi, participei logo no início do programa, percebi que você não me atendia. Fui dar uma espiada e sabe o que aconteceu? Enviei-a. A mensagem foi lá no Nacional do Alto Solimões. Que gafe! Ah, não! Muito bem, viu? Você sabia, Didi, que a dupla José Nery e Luiz Inês era chamada Lu e Flo? Ah, igual a música do Oswaldo Montenegro? Era, Carlinhos? Você lembra disso? O Nery e a Luiz Inês? Lu e Flo? Não lembra, Carlinhos não lembra agora, menino. Foi um ouvinte que deu esse apelido quando os dois formavam dupla no Nova Mulher e pegou. Ah, beleza. Ó, gente, Adalberto aqui, uma enciclopédia, lembrando aqui de altos causos. Beijão, Adalberto, um grande abraço aí pra você. Amei conhecer as histórias que você está contando aqui pra gente, tá? Deixa eu ouvir essa participação, eu acho que é lá do Piauí, José Niel. Como é que você está, menino? Tudo bem?
1: Bom dia, José Niel aqui que está falando, né? José Niel Gomes Lima, diretamente da cidade de Goiás, Piauí. Eu quero informar que todos nós estamos bem aqui. E também eu quero pedir uma música, né? A música de O que eu sou sem você, nada, nada, de Paulo e Paulinho.
0: Vou
1: oferecer para minha filha, né? Rilane, Railane. E preparando aqui um almoço.
0: Ah!

0: na 4 metros. E a 25 metros não tá pegando, não. Meu rádio.
1: Gente. Pois é.
0: E tá tudo bem nesse domingão maravilhoso.
1: Ah, pelo menos.
0: Pois é. Bora almoçar mais eu hoje, Adileia.
1: Vamos.
0: Hoje vai ser peito de frango assado. Pois é. Fazer um baiãozinho. Um arroz integral, feijãozinho, tudo junto, misturado.
1: Eita.
0: Pois é, frita o pangaré de pipi, vem almoçar aqui mais eu hoje. Pô, tá do bom. Almoço tem suco de limão, suco de açaí, tem laranja da terra também.
1: Certo.
0: Pois é, frita esse pangaré e vem almoçar aqui mais eu hoje nesse domingão.
1: Frita
0: alô,
1: divina,
0: maravilhosa, alô, Raquelzinha. Olha, Adilé, essa foto aí que eu tô mostrando.
1: Então.
0: Isso é jatobá.
1: Jatobá?
0: Jatobá. Ele é muito medicinal e é bom pra comer também.
1: Ah,
0: a gente
1: é?
0: Come essa... Essa baginha dele. Pois essa aí é do pequeno. E tem um jatobá que é bem grandona. A base. A base bem grande mesmo. Dá mais de palmo. As bages. Esse daí é da base pequena. Jatobá. Isso aí.
1: Jatobá.
0: Olha, ela é de cascada, é assim, daquele jeito aí. Mas é gostosa pra gente comer essa carne aí.
1: Qual o sabor?
0: Pois é, jatobá. E a casca é medicinal, né? Da base, do pé. Tudo é medicinal. Pois é. Aí eu tô te amostrando. Foi minha irmã que me deu, que já tem 2 anos já. Quase 2 anos que meu sobrinho pegou no mato, né? Na mata. Aí ela botou na freezer. Ela tinha uma sacolada de jatobá. E eu comi o meu tudo no tempo. No tempo, né? Eu comi logo. E aí ela botou na freezer. Todo dia ela tá dizendo, ah, Nilzinha, aqui tem jatobá ainda. Eu vou te dar um pouco. Aí eu trouxe comigo, botei a casca de molho para me beber a água, que é muito medicinal, casca da baixa e do pé também. Aí isso aí, falei, vou tirar a foto para mostrar para a Adileia. Jatobá aqui região do Amazonas,
1: olha
0: aqui
1: só.
0: No estadão do Pará, aqui perto aqui. Pois é. Um abraço, Adileia. Eu não te mandei o áudio mais cedo porque o rádio não tava pegando, né? Ainda agora que pegou. Falei, é a Adileia, não vai fazer o programa?
1: Sou eu.
0: Vou mandar um áudio agora, pra ver se ela vê.
1: Vi sim, dona Nilzinha querida. Gente, jatobá, deixa eu ver. Eu só lembro de eu falar da árvore, né? Que é grandona, né? Mas olha, fruto. É um fruto que possui uma casca marrom muito dura... E uma polpa seca em formato de farinha. É mesmo? Como é que é? É doce? Você já experimentou? Gente do céu, tu experimentou? Foi tudo, hein, Carlinhos? Eita, mas é saboroso? É, o que lembra? Nada parecido? Gente! Ó, ele cresce em uma árvore de grande porte da família das fabáceas. Eita! Aí tem que quebrar ele com uma... Ele é tipo uma castanha, assim, bem dura. Mas ele é grande, né? Desse tamanho, né? Aí dona Nilzinha mostrou ele por dentro. Possui um cheiro forte e marcante, que algumas pessoas comparam o odor de chulé. É mesmo? Tem cheiro de chulé, eu já tomava. Ah, meu Deus do céu! E é como você falou, a casca é rígida, que exige uma batida forte ou uso de martelo pra quebrar. Gente do céu, ó, pode ser gostoso, Carlinhos, mas cheiro de chulé, mas a gente tem que fechar o nariz. Não acredito! Ah, não, gente, sério! Vocês conhecem, galera, esse jatobá? Meu Deus do céu! E tem farinha, né, do jatobá, que é usada em pães, bolos, biscoitos e mingaus. Ela também fica saborosa, batida com leite ou vitaminas. O fruto é rico em fibras, cálcio, ferro, potássio e vitamina C. Na medicina popular, o chá da casca ou o consumo da polpa são usados para dar energia e ajudar contra a anemia. Contra a anemia, isso é bom. Ah, não, dona Nilzinha, jatobá com cheiro de chulé. Ah, mas obrigada por me apresentar o jatobá, porque achei bem interessante, viu? Olha só. Um beijo, minha querida dona Nilzinha. Tudo de boa.

aí pra senhora. Ah, tudo de bênção, viu, gente? Agora eu tô super curiosa pra conhecer o jatobá com cheiro de chulé. Mas eu não sei se eu vou comer agora, né? Dá pra comer, né? Carlinhos diz que é tão gostoso, né? Que tem um gosto bem adocicado, é isso? Um pó seco. Mas ele fica grudento na boca? Eita! Ah, bom dia, eu quero experimentar. O José Hildo de Guarulhos, São Paulo, também tá aqui. Bom dia! Estou ouvindo a Nacional, que já começou em ritmo de samba. Então toca aí, Jorge Aragão, de Sampa São Luís. Ah, vamos ver se temos essa música, José Hildo. Grande abraço aí pra você e obrigada pela participação. Então vamos, Calinho, senão a gente não toca mais música por aqui. Qual que a gente tem aí? Minha Amiga, né, com a Bianca. Vamos lá, pro Deusdete.

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1: Vai, boiadeiro! Vai na cacela, o que que
2: é? Parece que eu já quero sentar aqui num bar em Goiânia mesmo, já.
3: Eu namorava uma morena que não me dava problema, só dava
4: medo na boca. 11h41, voltamos. Deixa eu ver o Riba de Boa Vista, Roraima.
5: Bom dia, Edmartinho.
4: Bom dia.
5: Aqui é o Riba, Boa Vista, Roraima.
4: Opa!
5: Quero te parabenizar pelo o teu talento tão maravilhoso.
4: Ô, oh, meu querido.
5: A princesinha do Rádio Nacional da Amazônia.
4: Ah, lindinho você.
5: Nesse domingo maravilhoso. Quero dar um bom dia para seus ouvintes de azer, para não sobrar ninguém.
4: Tá bom.
5: E também quero desejar um abraço e um beijo.

0: do fundo do meu coração pra minha linda princesa, a Jo, minha esposa.
1: Oh, que maravilha.
0: Minha rainha.
1: Oh, rainha do Riba.
0: Parabéns mais uma vez pelo programa, Edi. Pelo seu sucesso e pela sua alegria. E pela sua simpatia e pelo seu talento no rádio. Parabéns pra você, viu?
1: Obrigada, Ribinha. Gente, eu fico muito contente, sabe? De receber essas mensagens, porque são carinhosas, são lindas. E a gente guarda com muito afeto, com muito carinho no coração, porque isso nos incentiva a seguir, né? E eu faço, gente, com tanto amor, com tanto carinho. Nossa, eu tento levar alegria, tento levar animação, tento levar o melhor de mim pra vocês, tá? Beijo, Ribinha! Beijo pra sua princesa linda, maravilhosa! Que vocês tenham um domingo sensacional, super gostoso aí pra vocês, tá? Deixa eu ver quem mais chegou aqui. Gente, quem gosta do churrascão, quem gosta do arroz carreteiro, quem gosta do chimarrão, eu ia falar chimarrão. Marli Batista de Altamira, bom dia, Didi, bom dia a todos que estão no estúdio e a todos os ouvintes. Didi, eu prefiro arroz carreteiro. Ai, mas não é bom, gente do céu. Ave Maria, me arruma um arroz carreteiro, Carlinhos. Agora eu vou ficar com... Olha, se eu estivesse grávida, Carlinhos, eu ia ter que pagar pra mim um arroz carreteiro. Manda um oi, por favor. Vou sair de casa. Ih, menina, espero que você tenha ouvido. Beijo, minha linda. Um alô especial pra você aí, querida. É, minha linda menina Marli, maravilhosa. Deixa eu ver quem mais chegou aqui. O Juraci, que tá lá. Curtindo um arrozinho carreteiro e um churrasquinho, né, amigo? Deixa eu ver quem é essa pessoa. Ah, Sabiá! Ah, Sabiá, saudade de tu!
2: Bom dia, bom dia, bom dia, minha queridíssima Edileia Martins. É um prazer imenso voltar a participar desse programa, que é muito maravilhoso. Essa família nacional. E mandar aí um bom dia abençoado aí pra esse povão que tão... ouvindo a Zona Sonora da Rádio Nacional com a nossa queridíssima Edileia Martins. E desejar também um feliz aniversário para todos os librianos.
1: Ah, é, agora já é libriano, né?
2: Esse nosso querido mês de setembro.
1: Ah,
2: quem ouvir também,
1: já, né? Acho
2: Edileia,
1: que é.
2: Manda para nós aí. Uma música aí, Canarinho Prisioneiro. Oferecer para todo mundo.
1: Boa.
2: E parabenizar você, mais uma vez.
1: Ah, obrigada.
2: A nossa queridíssima Edileia, que trata todos com tanto carinho.
1: Oh,
2: perfeição. Sem descartar ninguém. Oh. Um abraço, minha querida. Que Deus continue abençoando grandemente você e toda a sua família e toda essa equipe da Rádio Nacional. Bom dia pra todos.
1: Bom
2: Feliz
1: dia.
2: Aniversário, librianos. Tamo junto, Sabiá.
1: Oh, você faz aniversário quando, menino? Beijo pra você! Ó, Sabiá! Uai, quando é que você faz aniversário? Me conta. É mesmo, né, gente? Agora já são librianos. Olha! Ah, vem me contar aqui que dia que vai ser o seu aniversário. Quero saber. Um grande abraço aí pra você e obrigada pelo carinho. Gente, lembrando que a gente também hoje tá ao vivo com a Rádio Nacional AM de Brasília. Galera aí de Brasília, vem participar com a gente no 619-9674-1568. Eita, menino, vem me contar, hein, ô Sabiá. Quero saber, hein. Um beijo aí pra Bernadette, Marirandi, Manelzinho querido, GG, minha amada linda. Ela, bom dia, Didi, bom dia, Carlinhos. Passando pra desejar um ótimo domingo abençoado pra todos nós. E obrigada, Regininha, pelo alô. Didi, manda alô pra todos. Didi, eu gosto dos dois, o churrasco e o arroz carreteiro. São uma delícia, verdade. E eu mando alô pra todas as meninas do grupo Mulheres Pães. Didi, cante parabéns pro nosso amigo Manelzinho. Diga pra ele que eu desejo que essa data se repita por muitos anos de vida, com muita saúde, paz e alegria. e a todos os aniversariantes que estão fazendo aniversário hoje. E pra você, Didi, um grande abraço pra você e pra sua mãe, Dona Eva. Aê! Olha o Manelzinho sendo lembrado mais uma vez. Parabéns, Manelzinho! Com amor e carinho da GG, que te quer bem. Beijão carinhoso. E ela falando assim, Didi, muito obrigada pelo carinho. Ah, você é maravilhosa, minha linda. É, super elegante, parece uma dondoca linda. Valerinha, beijo pra você, meu amor.
3: Bom dia, Carlinhos Moraes.
1: Bom dia.
3: Tudo bem? Seja bem-vinda, bom trabalho.
1: Ah.
3: Os passarinhos estão louvando a Deus aqui.
1: Ah, que lindo.
3: Como diz a dona Nilzinha.
1: É lindo quando ela fala.
3: Bom dia a todos os ouvintes. Então, Didi, canta parabéns pra... nosso amigo, né, que nós fizemos festa ontem e hoje continua, né?
1: É.
3: Manelzinho.
1: Manelzinho querido.
3: E amanhã tem a...
1: Graciete.
3: É, como que é? A original, né?
1: A original.
3: E é isso, querida. Gostei da música do... que o Orlando gosta muito, né? Amanhã de setembro.
1: Ah, eu
3: se
1: também
3: você,
1: gosto.
3: Se você tocar... a música Solidão com a Sandra de Sá, eu mandei essa música especialmente para você, que gosta muito da Sandra de Sá.
1: Ah, você viu ontem? Gostarem, né? Foi gostoso,
3: eu
1: né?
3: Que meu carinho, meu abraço, um bom domingo para todos os ouvintes, todos estiverem sintonizados.
1: Tá bom.
3: Estou falando baixo que seu irmão está trabalhando.
1: Ah.
3: E
1: cuida
3: eu gosto
1: do
3: muito
1: irmão.
3: De churrasco.
1: Ah, quer churrasco, dizer, né?
3: Mais ou menos, gosto, mas... Churrasco
1: como
3: é muito aquela gordurinha, mas aí eu não posso meter muito
1: o louco, não, né?
3: Entre aspas, né? E, mas eu gosto do churrasco, eu prefiro churrasco. Tá bom, minha linda?
1: Delícia.
3: Bom trabalho, Carlinhos. Tudo de bom. E início de semana repleto de muita saúde, muita paz, muitas bênçãos para todos nós.
1: Tá bom, amiga.
3: Um abraço do Grupo Mulheres Pães, todas, sem exceção.
1: Então, Manelzinho, receba também o parabéns da Valerinha, com muito amor, com muito carinho. Felicidades a você, Valéria. Beijo carinhoso, um churrasquinho é bom, né, amiga? Cuida aí do meu irmão, lindo Gona. Tudo de bom pra você e agradeço sempre o seu carinho aqui com a gente, tá? Ó, Carlinhos avisou, gente, que tem que ter um intervalinho agora, né, o Carlinhos? Então vamos rodar o intervalinho.
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0: ó, Valerinha falou, né, da nossa linda, maravilhosa Graciete, vai fazer aniversário amanhã. E olha, a mensagem seguinte era justamente dela, da Graci. Oi, original, como é que você está?
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2: Bom dia. Bom dia, Carlinhos, né, Didi? Menina, eu acho tão linda essa música, Didizinha. Bom dia a você, bom dia a todos. Bom dia, Marca do Buriti. Bom dia, Regininha. Bom dia, Divina. Bom dia, Raimunda no Arame. Bom dia a todos que estiveram na audiência. O Zé Flamengo, que ainda estava afastado. Ele, ontem ele entrou em contato comigo.
0: Ai, que bom!
2: Didizinha, eu quero te pedir assim, se tiver alguém ouvindo, que conhecer, o Cleicivan, tiver o número do Cleice, né? Cleicivan não, menina. É aquele lá plantador de cacau do Pará. É o Lucivan.
0: Lucivan.
2: Ai, meu Deus, é Lucivan. Agora eu esqueci até o nome do homem. Meu Deus do céu, era meu amigo, eu perdi o nome de todo mundo e eu nunca mais tive contato com ele. Se ele estiver ouvindo, pra ele entrar em contato comigo, nega.
0: Tá bom.
2: Ele é tão legal. Pois é, amiga. Bom dia, Didizinha. Deixa eu te perguntar uma coisa. É você que vai estar amanhã? Não acredito que você não vai estar pra cortar o bolo. Você hoje tá aqui, domingo. Será que amanhã tu tá, menina?
0: Tô.
2: Bom dia a todos.
0: Com certeza.
2: Eita, deixa eu cuidar e fazer almoço. Fazer aqui um caldinho de frango pro meu veinho, que tá assim meio molinho, mas tá na luta.
0: Bom dia. Então aproveita e faz um pirãozinho aí pra mim, tá? Tô chegando pra comer esse caldinho, viu, menina? Só que aí eu gosto de pirão. Ui, com uma pimentinha. Ai, delícia. Mas amanhã tô, menina. Tô. Uai, a gente já começou a semana, foi da agora, né, ô Carlinhos Moraes? Que, menina? Rapaz, aqui o negócio é danado. Osmaria, isso? Bom dia, de Lavartins. O Jatobá de Riachão das Neves, na Bahia. Ah! Eu tava pensando que tava falando do Jatobá da fruta. Ela ia comentar do Jatobá do Riachão das Neves, mas é o Jatobá do Riachão das Neves, que é um ouvinte nosso. Manda um alô pra mim e a todos os ouvintes do Ponto de Encontro de todas as manhãs. Ô, Jatobá! Eu tô rindo aqui, viu? Beijo, menino! Eu pensei que ele ia falar do Jatobá, lá do Riachão das Neves, na Bahia. Vai que ele ia falar pra mim que o Jatobá de lá não tem chulé, né? Valeu, Jatobá, bom dia pra você. E também tô aqui com Claudenor de Boa Vista. Ele, bom dia, gatona, tô ligadão aqui em Boa Vista, Roraima. Gostaria de ouvir a música de Sandra de Sá, Retratos e Canções. Aqui a gente gosta em Roraima de açúcar. Aqui tá quente. Não entendi, ô Claudio, mas um beijo carinhoso aí pra você, valeu, querido. Ah, põe aí de beijão uma Sandra de Sá pra mim, eu gosto tanto dela. Ó, Nildinha tá aqui. Oi, Didi, bom dia. Oi, minha Nildinha maravilhosa de Porangatu, Goiás. Ele, Didi, tudo bem com você? Ela, né? Didi, eu quero ouvir a música do José Augusto, Amanhece. E ofereça pra todos os meus amigos e pra você e pro Carlinhos. Um abraço. Beijão, minha querida linda. Obrigada pela participação, pela sintonia. Cadê o Antônio Lopes? Ele tá bem? Manda abraço pra ele, tá? E também tô aqui com o Pedrinho de Guaraí. Bom dia, Didi. Bom dia, Perico. Tô ligado no Pão de Encontro. Ih, menino, Perico hoje tá lá na rede, só balançando pra lá e pra cá. No fogo, tá lá todo folgado. Amanhã ele tá por aqui. Celídia. Ah, ela me manda a música do Seu Antônio, Didi. O Adalberto tá falando da música do... Ah, tá. Ou não, não. Ele falou da uma primeira música que rolou aqui. Já, já. É porque o celular hoje tá longe de mim, tá? Mas já, já eu te mando, Celídia. O Bredo falou assim, Edileia, o sol já chegou aqui, já apareceu brilhando neste domingão maravilhoso, graças a Deus. Ah, Breno, então aproveita aí o seu solzinho, tá? Beijão. Irineu, que saudade de você, Irineu de Livramento de Nossa Senhora na Bahia.
3: Minha querida locutora Edileia Martins.
0: Oi,
3: tudo
0: lindo.
3: Bem, Didi? Sou eu, Irineu, Didi, passando aqui pra mandar um alô para todos meus amigos aí da Rádio Nacional do Amazonas. Hoje eu não vou falar o nome de ninguém, Didi, porque eu tô participando para parabenizar meu amigo Manuelzinho, viu?
0: Ah, mas é Manuelzinho.
3: Desejo aí muitos anos de vida.
0: Ah.
3: E tudo de bom, que essa data repita inúmeras vezes, sempre com muita saúde. Dedica próxima música na programação aí para ele.
0: Opa.
3: E muito obrigado pelo carinho, Didi.
0: Ah.
3: E um abração aí pra todas as pessoas que curtem a minha amizade, viu?
0: Aê, Irineu! Beijão, Irineu! Manda um alô especial pra sua mamãe, a Maílde linda. Beijão, querido! Obrigada pela participação. Adalberto Carlos, lá de Campinas, voltou. Ele, haha, Didi, tia Milosa, foi a tia que mais amei. Ah, com certeza, com esse nome, ela só podia ser maravilhosa, viu, Adalberto? Eu não me cansava de passar férias na casa dela. Era a irmã do meu pai, mas Deus a levou muito cedo. Ela ficou viúva também muito cedo. Imagina você, Didi, ela tinha 11 filhos. Meu Deus, tia Milosa teve

0: Filhos, hein? Olha, me lembro que quando ela recebeu a primeira pensão por causa da morte do esposo, ela enviou uma lata de goiabada lá para casa. Ah, gracinha! Nossa, você me fez viajar no tempo agora. Minha avó sempre tinha uma latinha de goiabada para oferecer pra gente. Uma latinha de goiabada e de doce de leite. Ah, meu Deus, Adalberto! De dia nacional, parece que sabe das emoções de cada ouvinte, pois sempre tem alguma canção que toca fundo. Me emocionei com essa lembrança. Que delícia, Adalberto! É isso, né? A nossa nacional tem esse poder de trazer essas coisas boas, de unir as nossas histórias, de criar esses laços tão gostosos. Beijão carinhoso e amei conhecer a história da Tia Milosa. Teria amado conhecê-la, viu? Beijão, meu amigo. Fala, Rosângela, veio marcar o ponto? Ah.
1: Bom dia, minha amiga Edileia. Bom dia, Carlinho de Jesus.
0: Oi, Carlinho.
1: Bom dia, ponto de encontro. Cheguei, Brasil. Bom dia.
2: Bom dia.
0: Adão e Isabel.
1: Estamos desejando bom dia para todos e todas. Cheguei. Hein, passando aqui só para registrar meu ponto, amiga, tô indo aqui para casa de mamãe. Vai. E o sol tá tinindo, tá um dia lindo.
0: Uhul.
1: E desejando um feliz aniversário pro seu Manelzinho.
0: É.
1: Que Deus abençoe ele e toda a sua família em nome de Jesus.
0: Amém.
1: E parabéns a todos os aniversariantes.
0: Uhul.
1: E eu já vou. Tchau, Brasil, dia lindo.
0: Tchau, Brasil, Rosângela, tenha um ótimo momento aí na sua família com a sua mamãe, viu? Querida, a Lu tá aqui, Didi, o cheiro não é agradável não, do jatobá, né? Oh, meu Deus, aqui tem bastante e também a massa gruda nos dentes, é, Carlinhos falou que gruda, né? E quando a gente era criança, Didi, a gente comia escondido da minha mãe, porque ela não queria que a gente comesse. Ah, ia ficar fedendo, eu acho. Ah, trava. Ih, o intestino não funciona. Eita! É, ela tava, era sábia, sua mãe. Eita, gente, meu Deus do céu, olha só. Aldo falando assim, Didi, hoje só escuto vocês em Macaúbas. Ah, que delícia, amigo, que bênção, viu? A Cursina também tá hoje ligadinha. Hoje, de bom dia pra você, Didi, estou aqui te ouvindo, viu? Terminando de fazer meu almoço. Ah, guarda aí um pedacinho pra mim, hein? Gente, meu povo amado, olha, já terminamos aqui. Foi uma ótima companhia. Saulo, não vou conseguir rodar o seu áudio. Felito, grande abraço pra você. Seu Sebastião Dantas, que voltou aqui novamente. E eu só posso agradecer a cada um de vocês. E que a gente comece uma semana maravilhosa. Beijo, gente! Um bom domingo!

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1: Agora em Brasília, meio-dia. Olá, eu sou Márcia Dias, este é o Nacional Notícias, com o destaque do momento. Atenção que vai fazer o Enem no final deste ano. A cartilha de redação já está disponível para os candidatos. Tatiana Alves tem os detalhes.
2: A cartilha do participante com orientações para a prova de redação já pode ser acessada no portal do INEP. E neste ano, a publicação ganhou versões adaptadas para pessoas com dislexia, transtorno do espectro autista, além de participantes surdos ou com deficiência auditiva. O conteúdo apresenta a matriz de referência da redação e detalha as 5 competências avaliadas pelos corretores. A cartilha também traz exemplos de textos que alcançaram notas altas em edições anteriores do Enem. O INEP alerta que situações como fugir ao tema, escrever um texto com até 7 linhas, desrespeitar a estrutura exigida ou inserir conteúdo sem relação com a proposta podem resultar em nota zero. As provas do Enem 2026 serão aplicadas nos dias 8 e 15 de novembro. A cartilha completa pode ser baixada no portal do INEP. Da Rádio Nacional, no Rio de Janeiro, Tatiana Alves.

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5: Agora 12:04, seguimos juntos aqui na programação da sua Rádio Nacional, mandando nosso abraço carinhoso para as nossas rádios parceiras. A turma que está na sintonia está retransmitindo o nosso conteúdo. Vamos com o Barão Vermelho, amor, meu grande amor.

Boca Livre, de Zé Renato, Bicicleta, seu Jorge dele, Carolina, e é do Lobo de Dorival Caymmi, a lenda do Abaeté. Barato total, Zizi Posse.

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Reginaldo Azevedo, dele, Fausto Nilo, Dona da Minha Cabeça. Amanda Magalhães, dela, Amor Te Dá. E Gal Costa, de João Donato, Lizia Zênio, Flor de Maracujá. Música brasileira em primeiro lugar. Maria Bethânia.

0: Ney Mato Grosso, Chico Buarque de Holanda, Construção, Maria Gadú Della, Altar Particular, Maria Bethânia de Paulo César Pinheiro, em Canteria.
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0: Fechando nossa hora com Alcione, um ser de luz.

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1: Agora 2 horas em Brasília. Este é o Nacional Notícias com o destaque do momento. O Tribunal Regional Eleitoral de Alagoas promove hoje uma ação especial de treinamento para eleitores e eleitoras, em especial idosos, na Orla de Maceió. As informações agora com Madison Euler, ao vivo. Boa tarde para você, Madison.
2: Olá, uma boa tarde para você e para os ouvintes da Nacional. Olha, em Maceió, o chamado rolê com a Pilili, os servidores do TRE alagoanos, acompanhados da mascote das eleições, a Pilili, estão percorrendo vários pontos da capital alagoana, promovendo aí essas ações de treinamento para eleitoras e eleitoras. E neste domingo, o local escolhido é a Orla de Maceió, na rua fechada, na Ponta Verde, uma praia da Orla, com foco no público idoso. As eleitoras e os eleitores, eles estão utilizando a urna eletrônica para simular o momento da votação e conhecer melhor esse passo a passo para o dia da eleição. Os servidores do tribunal também estão disponíveis, tirando dúvidas e prestando orientações sobre o processo eleitoral, além de distribuir as chamadas colinhas eleitorais, que podem ser preenchidas com os números das candidaturas escolhidas pelo eleitor e levadas para a cabine de votação no dia da eleição. Essa iniciativa, ela quer facilitar o momento do voto e ajudar para uma votação mais tranquila e ágil, já que no pleito do próximo dia 4 de outubro vão ser 6 escolhas aí na sequência de deputado federal, deputado estadual ou distrital, senador primeira vaga, senador segunda vaga, governador e presidente da República. Lembrando que no Instagram do Tribunal Regional de Alagoas é possível saber onde o rolê com a Pilili vai circular nos próximos dias. Volto com vocês no estúdio.
1: Obrigada, Madison. Agora 1 da tarde, 2 minutos. Esse foi o Nacional Notícias. Próxima edição às 2.
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3: E 4, Beto Guedes, Milton Nascimento, Nada Será Como Antes.

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Aí você ouviu Leãozinho, Roberta Campos, música de Caetano Veloso, para dizer adeus Titãs de Nando Reis e Tony Bellotto, e Petúnia Resedá, Simone Zélia Duncan, de Gonzaguinha. Agora 1h49, seguimos com Lucas Santana, Partículas de Amor. Na sequência, tem Dulce Quintal para os que estão em casa.

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1: Agora são 14h em Brasília. Boa tarde, eu sou Osama El Gauri e este é o Nacional Notícias com o destaque do momento. Flávia Saraiva e Rebeca Andrade garantiram uma dobradinha brasileira na trave na etapa da Hungria da Copa do Mundo de Ginástica Artística. Flávia conquistou o ouro pela apresentação. Essa foi a segunda medalha dourada da ginasta na competição. No sábado, ela já havia vencido a final das barras assimétricas. Já a Rebeca Andrade ficou com a prata na trave. O Brasil também conquistou 2 medalhas na final do solo. Flávia Saraiva ficou com a prata. Ela perdeu o ouro no desempate com a norte-americana Dulce Keylor. E Lohane Oliveira completou o pódio com bronze. A etapa da Hungria é a penúltima na Copa do Mundo de Ginástica Artística 2026. E na próxima semana, a etapa de Paris encerra o circuito. Depois, as atenções aí, elas se voltam para o Campeonato Mundial de Ginástica Artística de 2026, que será disputado entre 17 e 25 de outubro na Holanda. Esse foi o Nacional Notícias. Próxima edição, às 15h.
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13: Olá, ouvintes! Eu sou Cacá Santiago e hoje o Baú Musical embarca numa viagem pela vida e a carreira de Simone. Baiana de Salvador, Simone Bittencourt de Oliveira nasceu no dia 25 de dezembro de 1949. Foi em casa, com as óperas que o pai ouvia e cantava, com o violão e o piano que a mãe tocava, e as canções de Ângela Maria, Maísa, Calbi Peixoto e Elisete Cardoso, que Simone teve seu primeiro contato com a música. As pequenas apresentações no Parque de Diversões da Fonte Nova, quando ainda menina, rendiam a ela e aos irmãos ingressos para brincar. E era dela também o entretenimento nas noites que a família recebia visitas. Incentivada pela mãe, tocava violão e cantava. Apesar do amor pela música, Simone deu seus primeiros passos profissionais no mundo dos esportes. Após se destacar no time de basquete do colégio, onde estudava, ingressou na Associação Atlética da Bahia e participou de campeonatos pela seleção baiana. Anos mais tarde, entrou para a Faculdade de Educação Física, virou professora e, em 1971, fez parte da Seleção Brasileira de Basquete. Foi através da sua professora de violão, Elodir Barontini, que Simone teve sua primeira oportunidade no mundo das artes. Ao ser convidada para um jantar na casa de Moacir Machado, gerente de marketing da gravadora Odeon na época, encantado pela voz da baiana, Moacir convidou Simone para um teste, realizado a voz e violão. Aprovada, a cantora ganhou seu primeiro contrato e seu primeiro disco, Simone, lançado em março de 1973. Foi ainda neste ano que saiu com a turnê internacional Panorama Brasileiro, a convite de Hermínio Belo de Carvalho, que se tornaria seu grande mestre e incentivador. É dele a produção do segundo álbum solo de Simone, Quatro Paredes. Tá.

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1: Acabamos de ouvir Bandeira Branca, de Max Nunes e Laerte Alves. Antes tivemos Maior Que o Meu Amor, composição de Renato Barros. E começamos com De Frente para o Crime, de João Bosco e Aldir Blanc. Todas interpretadas por Simone.
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1: Em 1974, Simone quebra a tradição da boate Igrejinha, conhecida por tocar samba, e faz shows cantando grandes nomes da MPB, como Chico, Milton e Caetano. As apresentações ganham o gosto do público e da crítica. A cantora vira destaque na revista Veja por sua voz grave e rara. No ano seguinte, Simone, fã assumida de Milton Nascimento, convida o cantor para fazer parte de seu próximo disco, Gotas d'Água, também produzido por Hermínio Belo de Carvalho. Após conhecer o talento de Simone, Toquinho a convida para uma temporada de shows pela América Latina e o Brasil. É através dele e de Milton Nascimento que a cantora baiana é convidada para gravar O Que Será para a trilha sonora do filme Dona Flor e Seus Dois Maridos. Ainda na década de 1970, Simone grava novos trabalhos, participa de projetos ao lado de amigos da música, de programas na TV e tem a canção Jura Secreta, incluída na trilha sonora das novelas O Profeta e Memórias de Amor. É também nesta época que faz seu primeiro show solo, Face a Face.

0: Estas foram Gota d'Água, de Chico Buarque, nas vozes de Simone e Milton Nascimento, Samba de Orli, de Vinícius de Moraes, Toquinho e Chico Buarque, com Simone e Toquinho. Tivemos ainda Simone cantando O Que Será, A Flor da Pele, composição de Chico Buarque, e começamos ouvindo Jura Secreta, com Simone, música de Sueli Costa e Abel Silva.
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7: Olá, ouvintes! Eu sou Cacá Santiago e hoje o Baú Musical embarca numa viagem pela vida e a carreira de Simone. Baiana de Salvador, Simone Bittencourt de Oliveira nasceu no dia 25 de dezembro de 1949. Foi em casa, com as óperas que o pai ouvia e cantava, com o violão e o piano que a mãe tocava, e as canções de Ângela Maria, Maísa, Calbi Peixoto e Elisete Cardoso, que Simone teve seu primeiro contato com a música. As pequenas apresentações no Parque de Diversões da Fonte Nova, quando ainda menina, rendiam a ela e aos irmãos ingressos para brincar. E era dela também o entretenimento nas noites que a família recebia visitas. Incentivada pela mãe, tocava violão e cantava. Apesar do amor pela música, Simone deu seus primeiros passos profissionais no mundo dos esportes. Após se destacar no time de basquete do colégio, onde estudava, ingressou na Associação Atlética da Bahia e participou de campeonatos pela seleção baiana. Anos mais tarde, entrou para a Faculdade de Educação Física, virou professora e, em 1971, fez parte da Seleção Brasileira de Basquete. Foi através da sua professora de violão, Elodir Barontini, que Simone teve sua primeira oportunidade no mundo das artes. Ao ser convidada para um jantar na casa de Moacir Machado, gerente de marketing da gravadora Odeon na época, encantado pela voz da baiana, Moacir convidou Simone para um teste, realizado a voz e violão. Aprovada, a cantora ganhou seu primeiro contrato e seu primeiro disco, Simone, lançado em março de 1973. Foi ainda neste ano que saiu com a turnê internacional Panorama Brasileiro, a convite de Hermínio Belo de Carvalho, que se tornaria seu grande mestre e incentivador. É dele a produção do segundo álbum solo de Simone, Quatro Paredes.
8: Tá lá.

0: paz.
1: Acabamos de ouvir Bandeira Branca, de Max Nunes e Laerte Alves. Antes tivemos Maior Que o Meu Amor, composição de Renato Barros. E começamos com De Frente para o Crime, de João Bosco e Aldir Blanc, todas interpretadas por Simone.
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1: Em 1974, Simone quebra a tradição da boate Igrejinha, conhecida por tocar samba, e faz shows cantando grandes nomes da MPB, como Chico, Milton e Caetano. As apresentações ganham o gosto do público e da crítica. A cantora vira destaque na revista Veja por sua voz grave e rara. No ano seguinte, Simone, fã assumida de Milton Nascimento, convida o cantor para fazer parte de seu próximo disco, Gotas d'Água, também produzido por Hermínio Belo de Carvalho. Após conhecer o talento de Simone, Toquinho a convida para uma temporada de shows pela América Latina e o Brasil. É através dele e de Milton Nascimento que a cantora baiana é convidada para gravar O Que Será para a trilha sonora do filme Dona Flor e Seus Dois Maridos. Ainda na década de 1970, Simone grava novos trabalhos, participa de projetos ao lado de amigos da música, de programas na TV e tem a canção Jura Secreta, incluída na trilha sonora das novelas O Profeta e Memórias de Amor. É também nesta época que faz seu primeiro show solo, Face a Face.

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1: Agora são 3 horas em Brasília. Boa tarde, eu sou Osama El Ghauri. Este é o Nacional Notícias com os destaques do momento. O ministro do Supremo Tribunal Federal, Flávio Dino, deu prazo de 90 dias para que o governo federal revise as regras da Comissão de Valores Imobiliários após falhas em caso do Banco Master. A gente fala agora com Madison Euler, que tem os detalhes ao vivo para a gente. Boa tarde, Madison.
2: Eu, Sama, boa tarde para você e para os ouvintes. A Comissão de Valores Imobiliários é o órgão que regula, fiscaliza e desenvolve o mercado de capitais no país. E a decisão deste domingo do ministro Flávio Dino faz parte da ação na qual o ministro já determinou que a União elabore um plano emergencial para reestruturar o trabalho de fiscalização da Comissão de Valores Imobiliários, que é vinculada ao Ministério da Fazenda. Esse trabalho, que deverá ser conduzido pela pasta em conjunto com o Banco Central e o COAF, o Conselho de Controle de Atividades Financeiras, nesses próximos 90 dias. O ministro do Supremo cita ainda falhas apontadas pela Transparência Internacional, que enviou ao STF informações que mostram fragilidades nos controles internos da Comissão de Valores Mobiliários e que podem comprometer, inclusive, a independência funcional do órgão. Dino disse que há indícios do arquivamento de denúncias sem a realização de diligências mínimas e citou esse caso encaminhado em 2022, que antecipava com elevado grau de detalhamento, segundo o ministro, as irregularidades encontradas posteriormente no Banco Master. De acordo com Flávio Dino, a resolução aprovada em 2022 pela CVM permitiu a formação de estruturas de investimento em múltiplas camadas, sem limitação de teto, que é uma modalidade onde ocorre quando o fundo de investimento investe em outro fundo. Volto com você, Osama.
1: Tá certo, obrigado, Madison. Esse foi o Nacional Notícias. Boa tarde.
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torcedor do Brasil, papai chegou e o couro vai comer hoje às 16h, na Zona Leste de São Paulo, Itaquera. O Itaquerão vai balançar com duas camisas pesadas do futebol brasileiro. Às 16h, a bola rolando, é Nacional transmitindo para você pela 28ª rodada do Brasileirão. É dia de Corinthians e Fluminense na Neoquímica Arena. Vamos estar juntos para você, trazendo todos os destaques e mais um jogaço no microfonaço no Brasil. De olho no que vai acontecer hoje na rodada. Palmeiras já empatou de manhã. Flamengo pode abrir 3 pontos de diferença hoje às 18h30, se vencer no Maracanã. Enfim, o Campeonato Brasileiro vai ganhando um outro formato em relação àquele que estava sendo previsto, estava sendo planejado. O Palmeiras, que esteve a 11 pontos à frente do Flamengo, pode estar 3 atrás agora, em coisa de 5, 6 rodadas aí, para você ver como é o futebol e essa fórmula fantástica de 3 pontos que acabam mexendo com a tabela. Lá na Gomes Freire 474, na Lapa, onde bate o coração da Nacional Rio, a categoria do Rui Franklin, no controle geral, ele pilota a máquina para todo o Brasil. Aí tem que ter categoria no cockpit, parceiro, acelerando as emoções para todo o território brasileiro, o mago dos efeitos sonoros, o nosso Rafael Espíndola, o grande rubro-negro Espíndola, vai comandar as emoções, vai pilotar a nave de 90 anos para todo o território brasileiro. Em Brasília, Paulo Meireles, o Boró, com José Alves e o Carlinhos Moraes, com a produção daquela cabecinha pensante do Luiz Ferreira. Está tudo pronto, torcedor do Brasil. Não há distância que nos separe. 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Prepare o seu coração que vem emoção por aí, porque juntos somos mais fortes. Vem aí o show de bola nacional, galera.

0: sentimentos, as emoções, as notícias do futebol. Eu vou abrir o vestiário do Corinthians, que nesse momento faz seu trabalho de aquecimento no gramado do da Neoquímica Arena. Está chegando mais um cracaço do nosso timaço.
1: Salve o Corinthians, Rafael Monteiro.
0: Fala, Rafinha, boa tarde.
2: Boa tarde, grande abraço, Andrezão. Grande abraço aos amigos ligados. No show de bola nacional, o Corinthians vem de 5 derrotas consecutivas no Campeonato Brasileiro e eliminação na Copa Libertadores da América. O time paulista precisa vencer para se distanciar da zona de rebaixamento. No momento, o time paulista está a 3 pontos do Grêmio, primeiro clube da zona de rebaixamento. Sobre o time que começa jogando, o técnico Fernando Diniz começa com Memphis Depay, que perdeu o pênalti decisivo na Libertadores.
0: Beleza pura! Eu vou direto para o lado tricolor do Flusão. Os destaques do Flusão aí, Rafa.
1: Sou tricolor de coração.
2: Já o Fluminense, Andrezão, chega à Neoquímica Arena após classificar para as semifinais da Copa Libertadores da América. Em caso de vitória logo mais, fora de casa, o tricolor salta da quinta para a terceira colocação do Campeonato Brasileiro. Sobre a equipe titular, Serna, Canobi e Hulk formam o trio de ataque.
0: Ele vai refrescar o meu gogó durante 90 minutos de bola rolando. É inteligência no seu rádio, análise avalizada, aquela categoriazinha básica. Ele também dá o showzinho dele particular na Rádio do Brasil. Eu anuncio o comentarista que não esconde o jogo.
1: Mário Silva.
0: Tudo bem, Mário? Boa tarde.
3: Tudo bem, um abraço para você, André. Um abraço para todos ligados e ligadas no show de bola nacional. Olha só, é um jogo que envolve o quinto colocado, que é o Fluminense, né, com 45 pontos, e o Corinthians, que não ganha 5 jogos, que é o 14º colocado, namorando a zona do rebaixamento, até porque o Bragantino, o Mirassol venceu, e o Vasco não só venceu, como deu show, venceu também, então se aproximaram. Como o Grêmio empatou com o Palmeiras, o jogo é importante, principalmente para o Corinthians, que joga em casa depois de ter saído da Libertadores com o Depay perdendo o pênalti. E já colocaram, eu vi um dirigente do Corinthians dizer, que o Fernando Diniz está garantido, está prestigiado. Quando falam isso, meu amigo, é porque a giripoca vai piar. É bom providenciar vencer, vai com a força máxima do momento, Fluminense também, lembrando que o Fluminense está classificado para a semifinal da Libertadores, botou din-din no cofre, ao contrário aconteceu com o Corinthians, que seria o adversário do Flamengo. O jogo tem favorito? Tem, pela campanha, se você olhar para um para o outro, o favorito é o Fluminense, mas o jogo é na casa do Timão, meu.
0: Legal, Mário Silva comentando e analisando para você. Vai comentar comigo aqui no microfone do Brasil. Agora é hora do Plantão Nacional de Esporte.
1: Rafael Monteiro.
2: 28ª rodada do Campeonato Brasileiro. Daqui a pouquinho, às 4 horas da tarde no Barradão, teremos Vitória e Cruzeiro. Logo mais, o líder do Campeonato Brasileiro, o Flamengo, enfrenta o Bragantino. Como você já adiantou, o Flamengo pode aí aumentar a vantagem em relação ao vice-líder Palmeiras. O jogo começa no Maracanã às 18h30 da tarde contra o Bragantino. E fechando a rodada, a 29ª rodada do Brasileirão, na Arena da Baixada teremos às 19h30 da noite Atlético Paranaense e Bahia. Jogos já finalizados pela 28ª, repito, 28ª rodada do Brasileirão. O Atlético Mineiro empatou pelo placar de 1-1 com a Chapecoense na Arena MRV. No Maião, o Mirassol venceu por 2-0 o Botafogo. No Mangueirão, o Remo decepcionou e perdeu pelo placar de 2-1 para o Santos. Em São Januário, os vascaínos riram à toa, 5-0 contra o Coritiba. No Morumbi, 1 para o São Paulo, 0 para o Internacional. Na Arena do Grêmio, jogo que terminou agora há pouco, 1 hora da tarde, por volta de 1 hora da tarde. Na Arena do Grêmio, o Grêmio segurou o Palmeiras pelo placar de 0-0, empatou a partida na Arena do Grêmio. E é tabela do Campeonato Brasileiro, o Flamengo lidera com 57 pontos. O Palmeiras

0: Palmeiras vem na sequência, na segunda posição com a mesma pontuação, 57 pontos. O Atlético Paranaense é o terceiro colocado com 46. Na quarta posição, o Bahia com 46. O Fluminense é o quinto com 45. O Cruzeiro é o sexto com 42. O Atlético Mineiro vem na sétima posição, 40 pontos. Oitavo colocado, Santos com 38. Nono colocado, Coritiba com 38. Bragantino, décima posição, 36 pontos. Décimo primeiro colocado é o São Paulo com 36. O Botafogo aparece na sequência com 35 pontos na 12ª posição. O Vitória é o 13º, tem 33 pontos. 14º, Corinthians, 32. 15º, Mirassol, 32. 16º, Vasco, com 31. Abrindo a zona de rebaixamento, o 17º colocado é o Grêmio, com 29 pontos. O Internacional tem 28 pontos, é o 18º colocado, ou seja, a dupla do Rio Grande do Sul hoje aparece na zona de rebaixamento. Na 19ª posição, o Remo, com 23 pontos, fechando ali o Campeonato Brasileiro. Na lanterna do Brasileirão, a Chape, a Chapecoense, é o 20º colocado, com 18 pontos conquistados, Andrezão.
1: Valeu, beleza pura, meu caro Rafael Monteiro, aqui no microfone do Brasil. Mário, primeiro, Vasco, depois de 11 rodadas, sai da zona do rebaixamento. Temos o Grenal na zona do rebaixamento, mas talvez o foco seria o jogo das 18h30 do Flamengo contra o Bragantino, que é o chamado jogo perigoso, né, Mário?
2: Sim, é perigoso, tá todo mundo gato escaldado lá, né, porque... Semana passada, quinta-feira passada, foi um sufoco danado. Teve gente empatando, o Exordio vendido a banana, porque o negócio ficou feio. E acabou o goleirão dando uma de muralha, saiu do gol e o Arrascaeta empatou. Bom, sendo assim, hoje quem quer ganhar campeonato não pode nem empatar. Com todo respeito ao Bragantino, o Flamengo tem que ganhar o jogo, começando pela parte de cima. E aí abrir 3 pontos para o Palmeiras, lembrando que o jogo com o Palmeiras é lá no tapetinho. Então é uma chance de Flamengo adiantar, abrir 3 pontos e vai vendo o que vai acontecer pela frente. Tem muita água ainda para rolar, mas é uma situação importante. Flamengo, o Palmeiras tinha 11 pontos na frente e agora o Flamengo pode abrir 3. Na parte de baixo tem um objetivo. Não é a taça, é o 45, que é o número que se diz que está salvo. Então tem um monte de gente querendo chegar no 45, né? O Grêmio ficou paradinho lá, o Inter também parado, e o Vasco e o Mirassol avançaram. Mas ainda todo mundo está correndo risco. O Corinthians, que também tem 32, se vencer, escapa, vai a 35, melhora. Mas tudo lá embaixo está indefinido, só está definido para duas coisas. Para a Chapecoense e para o Remo, que para mim vão cair. A Chape já caiu. E fica tirando ponto, de repente tira ponto de um, ó. Tirou do Atlético. Esses 2 pontos que o Atlético perdeu são irrecuperáveis. Você não pode empatar com a Chapecoense em casa, com todo o respeito que a Chape merece. O campeonato está ganhando mais emoção. Quem esperava, né, que o Flamengo... Aliás, os coleguinhas de São Paulo devem estar todo mundo perturbado da vida, rezando, acendendo vela, porque eles já estavam botando o Palmeiras lá nas estrelas. Agora teve que tirar das estrelas e botar na terra, porque segundo o nosso chacrinho, André, o jogo só acaba quando termina. E o jogo ainda não acabou.
1: Tá legal. Mário Silva não esconde o jogo. Novidades de Corinthians e Fluminense. E aí, Rafael Monteiro.
0: É com a pior campanha do segundo turno do Brasileirão, eliminado nas Copas do Brasil e Libertadores, o diretor executivo de futebol do Corinthians, Marcelo Paes, reforça a confiança no técnico Fernando Diniz.
3: Hoje o presidente esteve aqui, né, conversou comigo, com o Diniz, com os jogadores, e confiança no trabalho, da sequência ao trabalho, não passa pela nossa cabeça qualquer questão de mudança. O presidente fez questão de vir aqui hoje reforçar isso junto aos atletas e ao Diniz. Então estou transferindo aqui para vocês essa informação, essa comunicação, para que não fique qualquer dúvida da convicção que se tem de que ele vai dar sequência no trabalho e certamente vai recuperar aí a gente brigar mais em cima, que é o que deseja, né? Já brigamos em cima mesmo. A gente, quando foi pro jogo contra o Cruzeiro, né, que foi onde iniciou essa sequência aí de derrotas no Brasileiro, a gente foi ali na perspectiva de vencer o jogo.

0: jogo, ele inclusive escalou o time titular, tinha um jogo depois da Libertadores, mas escalou o time titular porque a gente queria ganhar aquele jogo para brigar lá em cima. E no dia a gente não conseguiu ganhar e depois vieram mais derrotas seguidas que nos levaram a essa posição. Mas dá sequência ao trabalho, confiança, um cara sério que gosta do clube, que já mostrou que sabe dar a volta por cima. E o momento é da gente confiar, dar as mãos e voltar a vencer no Brasileiro.
1: É, e o Corinthians precisa de fato voltar a vencer no Campeonato Brasileiro porque a água está subindo. Ou seja, 3 pontos separam o Corinthians e o Grêmio ali da zona de rebaixamento. São 3 pontos. O Grêmio hoje é o 17º colocado com 29 pontos. O Corinthians tem 32 pontos e é o 14º. Então, hoje dentro de casa, a chave tem que mudar, Andrezão.
2: Legal, beleza pura, o Rafinha Monteiro trazendo tudo de primeira aqui no microfone do Brasil. Aproveita o embalo aí, o Flu, hein, Rafa?
1: Vindo de uma classificação duríssima contra o Platense na Argentina, na Copa Libertadores da América, o técnico Marcão fala como deve ser a postura do Fluminense na Neoquímica Arena.
3: Levamos essa vantagem, em casa ficou um pouco mais característico que é o Fluminense. O que a gente quer do Fluminense é a identidade do nosso clube. É lógico que a gente vai buscar esse equilíbrio fora, independente de estar jogando dentro ou fora de casa. A gente, nossa equipe ser mais o que a gente acha, que a gente quer que ela faça, que o nosso torcedor quer, que nossa equipe produza. E vamos trabalhar para ter esse equilíbrio, tanto dentro e fora de casa, e conseguir os bons resultados.
1: E como visitante, o Fluminense tem 2 vitórias, 6 empates e 5 derrotas, Andrezão.
2: Beleza pura, valeu Rafinha aqui no microfone esportivo do Brasil. O Vitória encara daqui a pouco o Cruzeiro. Isso é assunto para um cracaço do nosso timaço. Salve, salve, parceiro.
4: Salve, Andrezão. O Vitória joga contra o Cruzeiro pela 28ª rodada do Brasileirão. O confronto ocorre no estádio do Barradão, em Salvador, na capital baiana. Ocupando o meio da tabela, o Vitória soma 33 pontos e quer se distanciar do Z4. Do outro lado, o Cruzeiro está na briga pelo G6, com 42 pontos. No primeiro turno, no Mineirão, a Raposa levou a melhor, vencendo o Leão da Barra pelo placar de 3-0. Em relação aos desfalques para a escalação, o técnico Jair Ventura, do time baiano, não conta com os atletas Camutanga, Dudu e Edu, que estão sob os cuidados do departamento médico. Na equipe mineira, a comissão técnica avalia as condições do volante Lucas Romero e do zagueiro Jonathan Jesus. É isso, Andrezão. Quem vai levar essa parada hoje no domingo? A Raposa ou o Leão da Barra? Abraçaço, tchau.
2: Outro, valeu, obrigado meu caro Rodrigo Ricardo. Mais uma fera do timaço da Nacional. Maurício Costa tá chegando aí. Um jogo esperadíssimo de hoje. O Flamengo pode colocar 3 pontos de diferença no Palmeiras e ainda tem um confronto direto no segundo turno, que no primeiro o Palmeiras venceu o Flamengo no Maracanã 3-0, que o Carrascal faz aquela lambança de ser expulso, e o jogo será no estádio do São Paulo, na Nubank Arena. Destaques de Flamengo e Bragantino estão chegando com ele. Alô, Maurício!
5: Maurício Costa. Olha, André, é para se manter bem na liderança do Campeonato Brasileiro. O Flamengo recebe o Bragantino neste domingo às 18h30, de olho no título. E tem pela frente um time que não está nem ameaçado de rebaixamento e nem perto da zona de classificação para Libertadores. Mas quem pensa que o jogo será fácil, fica o exemplo da partida de quinta-feira contra o Independiente del Valle, um adversário mais fraco e que aproveitou a dificuldade rubro-negra na partida e complicou a classificação à semifinal. E se liga que o Flamengo terá desfalques importantes, hein? Pulgar, Jorginho e Lucas Paquetá receberam o terceiro cartão amarelo contra o Corinthians e estão de fora. Com isso, Carrascal, que foi titular contra o Del Valle, Saúl e De La Cruz podem ganhar chances. Já o Massa Bruta faz a segunda partida consecutiva no Rio de Janeiro. O empate com o Botafogo foi bastante criticado pelo técnico Wagner Mancini devido à expulsão de Wallace Yan. Ele considerou a expulsão injusta. O Bragantino vencia por 1-0, mas depois da expulsão deixou o Glorioso empatar na segunda etapa. Apesar de estar em nono com 36 pontos e teoricamente longe do Z4, o Massa Bruta faz um péssimo segundo turno. É apenas o 17º com 6 pontos conquistados, 1 vitória, 3 empates e 3 derrotas. Se não abrir o olho, pode ver a zona do descenso chegar cada vez mais perto. Por outro lado, uma vitória diante do líder dá moral para tentar engrenar e lutar por uma vaga na Libertadores. Valeu, Andrezão!
2: Valeu, valeu demais, meu caro Maurício Costa, aqui no Som Forte do Brasil. Eu quero mais uma do Corinthians, Rafael Monteiro.
1: Quem chega ao microfone da Rádio Nacional é Matheus Bidon, que ainda fala sobre a dor da eliminação na Libertadores na última quarta-feira.
6: A gente sabe que o ponto forte do Corinthians sempre foi jogos dentro de casa, referente à pressão. Jogar no Corinthians já é uma pressão, independente que se seja dentro de casa ou fora de casa. A gente acredita muito que o fator casa é muito forte, é um ponto muito forte do Corinthians, só que infelizmente a gente não conseguiu dar o retorno que deveria. A gente tá devendo um pouco, a gente está muito frustrado pela eliminação de hoje, muito triste, e só pedir desculpa a todos os torcedores e pedir novamente para que eles continuem acreditando em nós. Por mais duro que seja a noite de hoje, a eliminação de hoje, a gente vai procurar tentar esquecer essa eliminação e procurar focar no brasileiro, que a gente sabe que a gente está vivendo um momento muito delicado.
1: No Brasileirão, em casa, o Corinthians tem 5 vitórias, 3 empates e 6 derrotas, Andrezão.
2: Beleza pura, futebol é aqui no Microfonaço do Brasil. Como é que estaria, Mário? Ou você entenda que deva estar a cabeça do Memphis Depay depois daquele pênalti perdido? Eu sei que ele é um jogador experimentado, maior artilheiro da seleção da Holanda e tudo, mas uma coisa, outra coisa, outra coisa, outra coisa, né?
7: É, mesmo experiente como é, artilheiro e tal, o jogador fica chateado, até porque o Corinthians está com o pagamento atrasado e ia passar de fase na Libertadores e ia cair din-din na conta. Ele não só tirou o Corinthians da competição, como tirou dinheiro da conta. Então isso deve chatear. Mas depois, é claro, o futebol só perde quem bate. Agora, André, apenas um detalhe, porque temos muitos gaúchos nos ouvindo. Aí em Brasília tem muitos gaúchos, aqui no Rio também, todo o Brasil, né? Hoje é dia do gaúcho, né? Sabia? Dia do gaúcho hoje.
2: Sabia, não.
7: E o Renato Gaúcho conseguiu arrancar o empate do Palmeiras. Muitos lugares em Porto Alegre também, nas grandes cidades do interior de gaúcho, temos churrasco, tem o pessoal que fica congregando, quase que não sai, né, naquelas cidades onde existem sociedades de gaúcho, enfim, uma série de coisas. E realmente, no momento, tanto o Grêmio quanto o Internacional tem um ditado interessante no Rio Grande: os dois estão dançando com a mais feia.
2: É, meu amigo, é na base da bombacha, parceiro. Deixa eu dar uma chegadinha no Flu aí, Rafinha.
1: Pelo lado tricolor, Martinelli fala sobre a primeira convocação para a seleção brasileira principal.
8: Especial. Semana especial. A gente vem de um jogo difícil, né? Conseguimos a classificação lá. E estamos numa semifinal de Libertadores. Logo depois, no outro dia, recebe essa notícia. Acho que é uma semana que é muito especial, vai estar entre os dias mais felizes da minha vida aí, e estou muito feliz. Não tem, acho que, palavras para falar esse momento.
1: Martinelli substitui João Pedro do Chelsea, cortado por causa de uma lesão no joelho. Martinelli está convocado para os amistosos contra a Austrália e Índia nos dias 25 e 29 de setembro, Andrezão.
2: Beleza pura, futebol é aqui no Microfonaço Brasil. Bom jogador esse Martinelli, hein, Mário?
7: O destino corrigiu uma falha, no meu entendimento. Quando eu gravei até um comentário para o meu canal no YouTube, Mário Silvio Futebol, eu coloquei isso, que havia feito uma injustiça em não chamar o Martinelli. Mas aí, coitado, o João Pedro também não dá sorte, se machucou, e aí ele tirou um atacante que trouxe o Martinelli, que é um bom jogador, que está numa boa fase, e você tem que convocar quem está em boa fase para sentir que seleção é uma coisa, time é outra.
2: Tá certo, o Furacão pega o Bahia para fechar a rodada. Alô, Lincoln Chaves!
9: jogo que encerra a 28ª rodada do Campeonato Brasileiro neste domingo, um confronto direto pela manutenção no G4. Atlético Paranaense e Bahia têm os mesmos 46 pontos. O Furacão fica à frente em terceiro lugar por ter uma vitória a mais, mas o momento é do Esquadrão de Aço. Os baianos vêm em uma sequência de 4 triunfos seguidos, o que não acontecia há 35 anos, e estão com a segunda melhor campanha do retorno, atrás somente do Flamengo. Sem Kike Oliveira, suspenso pelo terceiro amarelo, o técnico Rogério Ceni poderá contar com o também atacante Cauê Furquim. A promessa de 17 anos foi liberada pela CBF após ter sido convocada para defender a seleção sub-17 em um torneio na Suíça. Já o volante Eric, fora da vitória por 2-1 sobre o Remo na Fonte Nova, retorna de suspensão. Do lado atleticano, são várias as baixas do técnico Odair Helman. O lateral Gaston Benevides sofreu uma lesão na panturrilha no clássico diante do Coritiba, que terminou empatado em 3-3 no Couto Pereira. O meia João Cruz levou o terceiro amarelo no Atletiba e também fica fora, assim como o atacante Kevin Viveiros, artilheiro rubro-negro na temporada e convocado recentemente pela primeira vez para a seleção colombiana. A bola rola na Arena da Baixada a partir das 19h30. Lincoln Chaves, de São Paulo, para a Rádio Nacional.
2: E a reta final do Brasileirão Feminino é assunto para Brenda Balbi.
10: Brenda Balbi. Fala, galera da Rádio Nacional, tudo bem? Olha, hoje o timão masculino entra em campo, mas amanhã o time feminino, as brabas do timão, entram em campo no jogo de volta da semifinal do Campeonato Brasileiro Série A1. O primeiro jogo contra o Bahia, fora de casa, deu timão por 1-0. Traz essa vantagem para jogar em casa com a sua torcida. E falando um pouquinho desse jogo, né? Foram as brabas quem tiveram grandes oportunidades no primeiro jogo. Conseguiram dominar um pouquinho as ações, principalmente no primeiro tempo. No segundo foi um duelo mais aberto, mas ainda no primeiro tempo a Johnson abriu o placar e ficou nesse 1-0. Uma vantagem magrinha, mas ainda assim uma vantagem para esse time que busca manter aí o título da competição, já que são as atuais campeãs e buscam manter essa hegemonia, pelo menos no Campeonato Brasileiro. Então se liga aqui na tela da TV Brasil às 9h20 da noite para acompanhar esse jogão de volta das semifinais entre Corinthians e Bahia. Valeu!
2: Valeu demais, tá na hora e você vai conferir a partir de agora, Corinthians e Flu inteiros, o seu rádio. Vem aí, os craques do jogo na

0: Corinthians Paulista.
1: O campeão dos...
0: Escalado e confirmado pelo técnico Fernando Diniz. Em campo com camisa número 1, Hugo Souza no gol.
1: Corações.
0: À direita, 2, Mateuzinho.
1: Salve!
0: A dupla de zaga é formada pelo camisa 55, Iago Machado. E 13, Gustavo Henrique.
1: Tu
0: és o... Na esquerda, finaliza no sistema defensivo, o camisa 21, Matheus Bidu. No meio de campo, 14, Ranieri. 49, André. E 7, Breno Bidon. No ataque, 8, Rodrigo Garro, capitão do time. 37, Caio César. E 10, Memphis Depay, o treinador, é o Fernando Diniz.

Fluminense Futebol Clube. Escalado e confirmado pelo técnico Marcão, entra em campo com camisa número 1, Fábio no gol. Na direita 2, Samuel Xavier. Dupla de zaga, Thiago Silva, capitão do time. E 29, Milan. Na esquerda, finalizando o sistema defensivo, camisa 6, René. No meio de campo, 8, Martinelli. 16, Nonato. E 32, Lúcia Costa. No ataque, 17, Canóbio. 90, Kevin Serna. E 7, Hulk. O treinador é o Marcão. Apita Ramon Abate Abel de Santa Catarina. O primeiro assistente é o Nailton Júnior de Souza Oliveira do Ceará. O segundo assistente é o Henrique Neu Ribeiro de Santa Catarina. O árbitro de vídeo é o Daniel Nobre Brins. Nobre Brins. Do Rio Grande do Sul.

0: Senta no seu ratudo, pronto pra bola rolar. 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A senhora não para e vai continuar correndo atrás da bola pra você. Tudo pronto pra Neoquímica Arena, tudo pronto em Itaquera. Pra bola rolar, o couro comer e a Nacional transmitir. Está rolando a bola, galera.
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0: vamos correr atrás dela para você. Aqui no Som Forte do Brasil, a Nacional tem literalmente o tamanho da sua emoção. Não para, não para, não para, não para, não. Galera, futebol é aqui para turma ligada, para você sintonizada no microfone esportivo, na mais querida do Brasil, bola rolando. Aqui atrás para o goleiro Fábio, vai sair jogando para a equipe do Fluminense, sai jogando para o setor esquerdo do gramado. Ele volta para a canhota para o Milan. A bola para pelo meio campo, passou pelo Martinelli, chega escorando de primeira. Bidon vem, Depay pegou a bola, arredondou pelo meio do caminho. Que bola, ele enfiou na direita agora para o Caio. Caio dominou, cruzou para a boca do gol, bate na zaga para a linha de fundo. A escanteio para já levantar a Fiel, meu caro Rafa.
1: E o Caio descolou o primeiro escanteio da partida. Bateu ali, né? Recebeu de primeira, bateu de perna direita, explodiu no contrário e foi para a linha de fundo. Escanteio já cobrado.
0: Pra dentro da grande área, vem Fábio no soco, tirou, rachou na primeira zaga, voltou de primeira, vem batida, Breno, direto pra linha de fundo, é só tiro de meta aí, Rafinha.
1: O Breno tentou bater colocado e tirou do gol, acabou muito por cima, bateu muito forte, muito acima da meta do goleiro Fábio, 0 lá, 0 cá, ao placar nacional.
0: Esse é o futebol que você confere no microfone esportivo do Brasil, a Nacional tem literalmente o tamanho da sua emoção. Não para, não para, não, galera. Clássico é clássico, é jogão, o jogão é aqui no microfone esportivo do Brasil. Lá vem Corinthians de novo. Bidu recolhe pela canhota, devolve pelo meio para Garro. Garro tabelou com Bidon, botou para Depay. Depay domina, levanta a cabeça, solta mais atrás agora para o argentino. Rodrigo Garro domina, levanta a cabeça, canhotou a miniatura para o Caio. Tentou desviar em cabeça. René chegou primeiro no rebote, dominou a criança. Dá um tapa pelo meio, busca Balúcio. Hulk pegou a bola, devolveu um bolão pro René, na canhota tem que ter velocidade, chega primeiro rachando, e a galera gostou do Igor Machado, chegou forte, hein, Rafa?
1: E ele comemorou como se fosse um gol, uma chegada perigosíssima, mas na bola, ele foi pra galera, deu um soco no ar gritando, chama a torcida nesse início de jogo, lateral a favor do Fluminense, René cobrando, 0-0 ao placar nacional.
0: Futebol não para, para você conferir aqui no microfone esportivo do Brasil. A Nacional corre atrás da bola para você e não para, não para, não para, não, galera. Futebol é aqui no microfone nacional. A bola vem agora ali para a zaga do Corinthians. O Thiago apenas protege para a saída do goleiro Fábio. Aos 2 minutos deste primeiro tempo, Itaquera 0-0 é o placar para você. Ligado no futebol da Nacional, Fábio já botou no chão ali, tem que sair pro jogo. Bateu curtinho, entregando para o Martinelli. Cabeça na grande área. Na alça do Caldeirão, tricolor. Ele domina, solta ali primeiro, entregando para o jogador que é o Milan, domina pelo centro esquerdo pelo, do gramado, para de novo, devolve, faz a tabela por ali, a bola vem, vem o colombiano, tocou para o Martinelli, devolveu de primeira, Serna vem de novo, vem para o René, a bola vem de novo, dá travada, ele bota, o roubo, o Rodrigo Garro lançava para o Depay, antecipa, bonito, olha a bola, lançamento do Nonato, botou um bolão para o canal, pode marcar, seu goleiro vai fazer, bateu, Hugo segura a primeira, segura na segunda, o paredão tava lá, Rafa!
1: Cara a cara com o goleiro Hugo Souza. Ele foi levando pro lado direito, ficou mais ali, com menos ângulo. Quando ele bateu cruzado, o Hugo Souza conseguiu com o pé fazer defesa. Quase o primeiro do tricolor. 0-0 é o placar nacional.
0: Futebol pra você sintonizado com a gente. Já começou o Corinthians. O jogo já começou fungado. O jogo já começou doado, mastigado. Já começou na troca de chumbo aí, meu amigo. A bola vem pelo meio para André. Andrezão domina, soltou pelo meio, tá para a bola de primeira. Biquinho de tênis para o Caio, sobrou para Garro. Garro alivia, jogada aqui por Gustavo Henrique. Já alimenta, jogada para Bidu, pelo setor esquerdo da cancha. Ele para, olha, prende, procura seus companheiros. Voltou para o jogador que é o Bidon. Bidon a Memphis, Memphis recolhe para André. Entrada na grande área, Corinthians vem para dentro da cima do Fluminense. Nesse 4 no primeiro tempo, 0-0. Ele rolou macio para Mateuzinho. Mateuzinho domina, Caio passou na primeira jogada. Ele volta de novo, recomeça tudo aqui atrás. Vai vir o Iago. Iago para, olha, prende o zagueirão. Bota na cabeça da grandeira para Ranieri. Ranieri domina na zona de pensamento do Coringão. Encosta de primeira agora para o jogador que é o Gustavo Henrique. Já devolveu na direita. A bola é boa a bola de primeira para Caio. Caio vai acentuar a jogada, tapa na bola, recolhe para o Iago mais uma vez. Avançado o time do Corinthians para Ranieri. Aqui todo o time do Corinthians no campo do Fluminense recolheu. O Gustavo Henrique já soltou ele primeiro. Para o Bidon, Bidon domina lá atrás, ele volta para o goleiro Hugo, vai ter que sair com os pés, cuidado que o Hugo é perigoso. A bola fica aqui para o Pirano Bidon, Pirano Bidon tocou para o Bidu, Bidu para o Bidon.

0: Chega de bico. Samuel Xavier bota a bola para a linha de lado. É lateral que favorece a equipe do Corinthians, Rafael Monteiro.
1: É, deu aquela mordida ali bem próxima a meio campo quando o Canobi via ali antes do lance em velocidade. A bola explode ali pela lateral. Lateral já cobrado. Posse de bola a favor da equipe paulista. 0-0 para o placar nacional.
0: E o futebol que não para. E agora está reclamando porque pegaram pesado ali em cima do nosso glorioso Caio, hein? A jogada foi dura, hein, Rafa?
1: Chegou por trás, deu um cascudo praticamente ali. Na verdade, não foi o cascudo, não. Foi ali, ele botou o antebraço nele ali, na cabeça do Caio César, e ele acabou levando a pior. Falta bem marcada, já cobrada 0-0 ao placar nacional.
0: Futebol que não para na Rádio do Brasil, você confere comigo a hora certa nacional. 4:05 da tarde em São Paulo, torcedor do Brasil, 23 graus é a temperatura em Itaquera, girando o placar na zona leste de São Paulo. Esta é a 28ª do Brasileirão, aqui não para não, galera. Coro comendo, bola rolando e o tempo passando. Bom, muito bom, acerte o seu pelo meu tempo. Não para, Nacional, crava no seu rádio, você confere comigo. 6-1 do primeirão, placar tá paradão, olho nele. 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
0: Pode me chamar de amigo na Rádio do Brasil. Pra você ligadinho no futebol nacional, conferindo tudo numa muito, mas numa muito boa, galera ligada. O Samuel Xavier preparado aqui pra cobrança do lateral que favorece a equipe tricolor, a equipe do Fluminense, primeiro tempo do jogo. Chegou na sola ali agora o Breno Bidon, jogador do Fluminense, sentiu e pareceu o K9, mas também pegou pesado, hein, Rafa?
1: É, foi duríssimo ali, perigosíssimo. O jogo começa quente, chega com o Corinthians precisando ali do resultado. Entra duro nesse início de jogo, vai se levantando aos poucos ali o camisa número 6, René, mas tudo moralizado, 0 lá, 0 cá, é o placar nacional.
0: É um futebol que não para, com você sintonizado na verdadeira mais importante rádio do Brasil. A Nacional corre atrás da bola para você ter o tamanho da sua emoção. Não para, torcedor do Brasil. Vem bola lançada para dentro da grande área. Serna passa pela bola. Hugo chega primeiro para dominar. Esse Serna é perigoso. Deixar ele guarda, hein, ô Rafinha?
1: É perigoso e veloz ali pelo lado esquerdo. Ele tentou fugir. Hugo Souza atento, saiu na bola, fez a defesa, já tocou curtinho. 0-0 ao placar nacional.
0: A bola fica para o Memphis, Memphis colou para André vem na recuperação, roubou para Ranieri de primeira, libera para Gustavo Henrique, está jogando a equipe do Corinthians, 7, primeiro tempo 0-0, encosturou, a bola ficou aqui para o jogador que é o Matheus Bidu, Bidu botou, tentava jogar no meio para o Bidu, a bola escapuliu, sobrou para o André aqui pelo setor canhoto, galera gostou, deu um break na bola, travou de primeira, busca jogada, deriva pelo meio, a bola para o Caio César, garoto ensaboado, já soltou para Matheusinho, Memphis pediu, a bola vem de novo. De novo, tira o time do Flusão para a linha de lado, hein, Rafa?
1: Chegou ali a zaga junto, o Thiago Silva botou para a lateral, cobrado rapidinho, o Corinthians pressiona.
0: A bola vem de novo dominada pela equipe do Corinthians, André dominando, entrada na grande área para o Memphis, Messi botou, tentou a jogada ali para o Caio, chega o René, faz a proteção, a bola apenas vai para ali de fundo, atiro de meta, 8, primeiro tempo, quero ver a opinião do Mário Silva, qual é do jogo, hein, Mário?
3: Bom, como disse o Rafael e você também, o Corinthians passa... Sai atacando o que precisa da vitória, como o Fluminense também, mas o Corinthians está numa situação mais delicada. E isso propiciou ao Fluminense um contra-ataque, que o Canobio quase faz o gol. Olha o Corinthians.
0: Segura um pouquinho, porque o Memphis cruzou para a boca do gol. O Fluminense quase entrega a rapadura para o Cigamário.
3: Agora, em contrapartida, eu estou achando que o Corinthians tem muita facilidade de jogar ali, na intermediária do Fluminense. Uma dessa vai passar e alguém vai ficar na cara do gol.
0: É, torcedor do Brasil. A bola fica aqui para o Gustavo Henrique, ele domina, levantou a cabeça. Já soltou ele primeiro, buscava jogada para o Pedro Bidon, toma falta. O abate, Abel estava em cima do lance. Jogador do Fluminense, Samuel Xavier, reclama que foi a mesma falta feita anteriormente. Para mim também foi, viu, Rafa?
1: Eu concordo com você também. Concordo também com o Samuel Xavier. Ele chega, dá aquela pressionada... E cai o jogador do Corinthians. A falta pelo lado esquerdo de ataque E o detalhe é que começa Vitória e Cruzeiro. 0 para o Vitória, 0 para o Cruzeiro no Barradão, Andrezão.
0: Legal, sai do gol, você me chama. Aqui no microfone esportivo do Brasil. É falta que favorece a equipe do Corinthians pelo setor esquerdo, intermediária. Garro está preparado, ajeitando a miniatura. O argentino está pronto para levantar para dentro da grande área. Está todo mundo de olho, de olho, de olho. O Garro está na miniatura. Está todo mundo esperando. A bola aérea é perigosa para dentro do Fluminense. É perigoso. O Fluminense é um dos times que mais tomou gols de bolas aéreas do Campeonato Brasileiro. Vem ela aí, torcedor do Brasil. Se preparou. O Garro levantou do outro lado. Toque de cabeça. Ranieri segura. Fábio não valia mais nada. Agora já estava ali fora, rapa.
1: Já tinha saído. Tentou ali o Ranieri.
0: Escanteio, hein?
1: É, porque ele disputa com o Canóbio. Ele disputa com o Canóbio. O último a tocar na bola foi o Canóbio. Ah, bateu ali na, raspou na testa do Canóbio. Escanteio, canto direito de ataque. Lá vem ela.
0: É, parceiro, só que o auxiliar deu tiro de meta. O juizão corrigiu. A bola vem pro André. André domina, soltou de primeira atrás. Agora vai vir levantamento. Bateuzinho, bateu, estourou. A bola estourou em cima do René. Sai de novo a bola para ali de lado. É lateral para a equipe do Corinthians. 0-0 o placar do Brasil para você. Toca na bola, vem atrás agora para Garro. Garro trabalha o jogo. Combinou o de primeira, botou pelo meio para André. André domina. 0-0 o placar. E eu confirmo a hora certa do Brasil. Relógio marca para você, galera do Brasil. Eu estou confirmando 4 mais 10 da tarde em São Paulo. Girando o placar do Brasil, torcedor. Aqui rolando e o tempo passando. Bom, muito bom. Acerte o seu pelo meu tempo. Não para, Nacional. Crava no seu rádio. Você confere comigo. 11 passados, primeiro ato do espetáculo. Ninguém é de ninguém em Itaquera.
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0: Tá tudo igual na Neoquímica Arena, Corinthians e Flusão 0-0.
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0: Ah, o papai tá aqui! A bola tá dominada agora para Garro, domina, se manda para Bidu, pro Bidon. Bidon dominou, lado esquerdo na grande área, a bola é boa, deu uma travada na bola, embaçou para ele. Ele prefere curtir a jogada mais atrás agora para Ranieri. Ranieri levantou, bateu, estourou em cima do Canóbio, como briga esse uruguaio. A bola sobra aqui atrás pro jogador, que é o Gustavo Henrique. Vira o jogo lá na direita, com tranquilidade pro Iago Machado. Iago levanta a cabeça aos 17 anos, pela primeira vez como titular na Neoquímica Arena. A bola ficou do Memphis para Matheuzinho. Matheuzinho voltou de novo pro Iago. Iago para, breca a jogada, solta de primeira, tapa na bola, entregando pro jogador, que é o Gustavo Henrique. Vai ter que devolver para ele, não, preferiu fazer a jogada errada. Passou por todo mundo, o René apenas saiu da miniatura. Ela foi para a linha de fundo e apenas tiro de meta para o Flusão, meu caro Rafa.
1: E saiu ali pela linha de fundo, e o detalhe é sobre...
3: Aquela abraçadeira que apareceu ali, tem o rosto do goleiro Tobias, né, que jogou no Corinthians, e é o goleiro do famoso título de 77. E quando criou, o Corinthians conseguiu quebrar o tabu e foi campeão vencendo a Ponte Preta.
0: 1-0, gol do Basílio.
3: Exatamente, o famoso gol do Basílio, o pé de anjo. E o detalhe, tem uma narração antológica do Osmar Santos desse gol. O detalhe é que o Tobias era o goleiro e faleceu neste sábado, que descanse em paz.
0: Eu vou falar um negócio para você, o Osmar Santos era um fenômeno, né? Narrando futebol, que loucura.
3: Sensacional.
0: Os dois melhores que eu já ouvi na minha vida, Jorge Cury e Osmar Santos. Os dois melhores. Os demais estão num patamar muito elevado, tem o Zé, tem o Penido, pessoas que a gente gosta, nossos amigos. Mas eu, particularmente, como ouvinte, o Cury e o Osmar foram fantásticos, respeitando também o Fiore, o Maciça. Tem muitos aí que são até amigos nossos, né, Mário?
3: Verdade, um Dolce e outro, mas o Cury realmente e o Osmar era um tipo de marque. Uma pena danada dele ter saído do microfone tão cedo.
0: É verdade. A bola vem para o Caio. Caio domina para o Grunhão. Uma entrada na grande área. Tá para a bola para o Memphis. Ajeitou, levantou a PT. Acabou todo o terreno. Vai fazer a jogada. Driblou dois. Arrisca a jogada para o setor esquerdo ali. A bola para. Nonato dá duro em cima. Nonato não larga o Memphis, meus amigos do Brasil. A bola fica para o André. Dominou errado. Sobrou para Canóbio. Recupera para a equipe do Fluminense. Para Hulk de primeira. Tá para a bola na direita agora. Ele botou para o Lúcio. Lúcio tem habilidade para o Hulk pelo meio. Mas foi muito mais para o Iago Machado, que antecipou. Na moral, toma do Hulk. Bota a bola para o meio de campo. Sai jogando pela equipe do Corinthians. Ela fica no com o Garro. Garro levantou a cabeça, soltou para Bidu. Bidu vem com ela, descola para o Memphis. Memphis vem pelo meio. Corinthians, como disse o Mário, está usando o meio para chegar, está chegando fácil para a área do Fluminense. Para o Caio, primeiro, segundo, rabiscou no gramado, botou no terreno, vai queimar, achou o espaço, botou para Bidu. Perigo de gol, bateu rasteirinho, cruzado direto para a linha de fundo. É só tiro de meta e o Corinthians está chegando, hein, Rafa?
1: O Bidu tentou bater ali cruzado para chegar alguém de trás, ou o Memphis, o Caio César, o Garros estava por ali, mas a bola percorreu por toda a grande área, saiu pela linha de fundo, tiro de meta para o goleiro Fábio, 0-0 ao placar nacional.
0: 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Agora vem o tiro de meta cobrado ali pelo goleiro Fábio dentro da grande área. O Thiago está com ela. Vai parar, olhar apertado pelo jogador do Corinthians, que era o Garro. A bola fica de canhota para René. René domina, se manda pelo tricolor. Agora tenta dar um break na bola para a bola. Primeiro buscou a jogada, fez a jogada dividida por ali. Com o Cerna preferiu jogada mais atrás. Agora para Martinelli. Martinelli segura a miniatura, cabeça na grande área para Thiago Silva. Dentro ainda na grande área do Fluminense. Sai jogando, evoluindo a jogada com Martinelli. Martinelli caminha, vai tentar cutucar a jogada por ali. Breca, jogada empurra na canhota. Agora a bola fica boa ali para o jogador do Fluminense, que era o René. Faz tabela pelo meio de campo. Agora dois chegam na marcação. Vem lá o Mila deslocado pela direita, o Juan. E o René mais pelo meio, como agora, por exemplo. Ele está dominando a miniatura, tem que voltar para recomeçar tudo outra vez. Hora certa do Brasil! Rafael Espíndola, Magro dos Efeitos Sonoros, marca para você. 16 horas mais 15 minutos em São Paulo, torcedor do Brasil. Zona Leste, Brasileirão rolando. E o tempo passa. Muito bom, acerte o seu pelo meu, o tempo não para. A Nacional marca, você confere comigo, galera. Quinzão do primeirão, placar tá paradão no Itaquerão. Ninguém é de ninguém, galera. Coringão e Fusão 0-0.
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0: lado a lado com a galera correndo atrás dela. Para você aqui no som forte no Brasil, toque no bola, vem para o último, pelo meio, tentou a tabela, voltou para o Cerna, que bolão, se deixar ele para dentro, invadiu, Mateuzinho parou, vai marcar, bateu o com a bola, desvia, Macia para o Hugo, Gustavo Henrique tira, desviou no Mateuzinho, se não desvia no Mateuzinho era caixa, hein, Rafa?
1: Exatamente, primeiro ele puxa para o meio, quando ele bate, primeiro ele passa pelo Mateuzinho. O Mateuzinho consegue voltar no lance e desviar. Nesse desvio, a bola volta para o goleiro Hugo Souza, que faz a defesa. Tá amadurecendo o gol do Flusão. Chega pela segunda vez com muito perigo. 0-0 ao placar nacional.
0: Futebol que não para para você por pouco. A casinha do Corinthians não caiu no contra. Estou dizendo que esse Cerna é perigoso. Ele é venenoso, parceiro. Tem falta para o tricolor na intermediária. E traga-me detalhes, meu caro espião.
1: Pelo lado esquerdo de ataque, próximo da bola ali para a cobrança, tem ali o Hulk. Vai se preparando, bota as mãos na cadeira. Vai jogar a bola na área, Andrezão.
0: É, não tomou muita distância na bola, sinal que ele vai levantar para dentro do cofre. Tá todo mundo lá na zona do ribuliço. Vem ela aí, galera, pro bafo quente. Vem ela pra telha. Correu o Hulk pra bola, botou direto na boca do gol. Subiu Gustavo Henrique na primeira, sobrou de calcanhar por ali o Thiago. Botou na cabeça no Canobi. Tentou na grande área, André replicou de cabeça. Olha o Caio, dominou, botou no terreno. Ele é perigoso, ele é venenoso, ele invade pelo centro esquerdo. Deu uma travada na bola, segurou de primeira, deu uma travada. Bustos demora demais com a bola nos pés. E acaba atrasando o contra-ataque do Corinthians, hein, Rafinha?
1: Exatamente. Segurou muito, acabou recuando. O Corinthians volta tudo e vai pro ataque.
0: A bola fica tabelada por aqui, do Bidon para Bidu, e do recorde de novo, botou para o Memphis. Memphis vem com ela, lá vai o holandês, soltou de primeira até o Bidon. Bidon recolheu para Garro na canhota, vem levantamento, parou, brecou, jogada, soltou para o Memphis. Memphis recorde, breque no meio, botou, entrada, agora sim, para o Bidu, para o Breno, botou na área, por baixo, Martinelli chega para salvar a pátria. Donato limpo, libera com Lúcio, jogada perigosíssima do Coringão, Rafa.
1: É, a bola ficou viva dentro da grande área. A sorte que chega ali o Martinelli, consegue evitar e sai jogando. Posse de bola a favor do tricolor. 0 lá, 0 cá, é o placar nacional.
0: O jogo melhorou, hein, Mário? 18 no primeiro tempo, 0-0.
3: Melhorou. E com o mesmo detalhe envolvendo a questão do contra-ataque. Porque o Mateuzinho anda, vai muito para frente e deixa um espaço. O lateral esquerdo do Corinthians, idem, e deixa um espaço. Então, pelas duas pontas, o Fluminense chegou com perigo. Mas o Corinthians continua passeando na frente da área. Agora há pouco houve um cruzamento. O Corinthians precisa acertar a marcação nas laterais e o Fluminense precisa acertar a marcação no meio do campo. Mas a toada é a mesma. O Fluminense é o contra-ataque.
0: Agora tem um detalhe, Mário. Coisas que logicamente não vão acontecer, mas imagina se no Corinthians, o jeito que está jogando agora, e esse menino cai e prende a bola, imagina se o Arrascaeta está no lugar dele, quanto é que estava o jogo?
3: Ah, meu, aí era diferente, porque botava um cara na cara do gol. Ele tinha a chance de lançar e não lançou.
0: É verdade. Lateral aqui, há uma reclamação. Lateral para o Corinthians. Já cobrado, passou batido pelo Ranieri. Parou de primeira até o jogador, que era o Garro. Garro para o Bidu. Bidu aqui atrás, recorre para o Gustavo Henrique. Volta tudo, tudo, tudo lá atrás para o Hugo Souza, goleiro da equipe do Coringão. Está jogando de primeira. Foi convocado para a seleção brasileira. O nosso glorioso Neneca, como era conhecido quando jogava no Flamengo. Olha o Nonato! Ia roubando uma bola do Caio. O árbitro parou e deu a falta. E o Ramon Batiabel, ele abre aquele olhão esbugalhado. Ele assusta, né, Rafa?

0: disse isso foi o Canóbio, que era assustador.
1: É, ele chega ali e realmente, além da prerrogativa de juiz ali do futebol, ele chega brabo mesmo. Posse de bola a favor do Corinthians, 0-0 ao placar nacional.
0: A bola vem agora, Memphis fez a falta. Num passe errado, subiu o amarelo pro holandês aí, Rafael Monteiro.
1: É falta duríssima, próxima meio campo, camisa 10, Memphis Depay toma o cartão amarelo, conversa ali com o adversário, o árbitro pede para entrar ali o atendimento médico, e aí o Memphis Depay dá aquela risadinha, dizendo que não foi para tanto, enfim, mas foi uma falta dura ali, ele chega atrasado em cima do Martinelli, mereceu o cartão amarelo, Memphis Depay.
0: Legal, futebol é aqui para você conferir aqui na verdadeira mais importante rádio do Brasil, a Nacional, literalmente o tamanho da sua emoção. E não para não, galera do Brasil, está sendo atendido, é sinal que vamos ter jogador fora do campo um minuto, a chuva está apertando, né, Rafinha?
1: Exatamente, vai apertando, o Marcão vai conversando, ele parecia até que estava instruindo o árbitro, jogar para cá, correr para lá, conversando ali no pé do ouvido do quarto árbitro. E a chuva aperta na Neoquímica Arena, que vai deixar ali o jogo mais escorregadio. De olho na chuteira, Andrezão. De olho na travinha da chuteira.
0: É, meu amigo. Tem que ficar ali de olho por uma possível troca de pneus aí da rapaziada.
1: A terra da garoa.
0: É, a terra da garoa. São Paulo é bom.
2: É uma garoa molha.
0: Garoa é verdade. Molha. E molha e também enche.
2: Tá certo. E em Portugal, diz que é chuva de molhar tolos.
0: É verdade. E em Itaquera é fácil de chegar, mas quando o jogo no Morumbi Shopping, meu amigo, que é uma decidona. Ah, parceiro, pra chegar lá com chuva é complicado. A bola ficou dominando mais atrás, agora dois jogadores chegam. Vem o Caio, dá uma pancada na bola. Junto com o Serra, bota a bola para a linha de lado da lateral tricolor aí, Rafael Monteiro.
1: Lateral pela equipe do Fluminense, pelo lado esquerdo, René na bola.
0: René está na miniatura, galera do Brasil, ele está pronto para cobrança do lateral, botou aqui atrás a bola, fica dominada com tranquilidade pelo Juan, faz a tabela com o jogador que era o Thiago Silva. Milan volta atrás agora para o Thiago Silva. De novo para Milan, pela centro esquerda, jogando na mada, vai dar um break na bola, fez a jogada errada, bateu errado, Caio roubou para a equipe do Corinthians, lá Bahia, ele se botou, se mete no meio, 3, 4, botou para André, André domina, ele primeiro devolveu, era passando e aperta o garro na cara do gol, Rafael Monteiro.
1: É, no momento certo, a interceptação, o Fluminense vai trocando passes no campo de defesa, 0-0 ao placar nacional.
0: Bola vem de novo na cabeça da grande área, 22, é o relógio do Brasil marcando e você conferindo 0-0 para Corinthians e Fluminense, 28ª rodada do Campeonato Brasileiro, para você ficar ligado no futebol do Brasil. A bola fica para Martinelli, Martinelli domina, de novo volta a jogada ali para o jogador que é o Milan, fez de novo o jogo feito por aqui com o Thiago, Thiago bota na cabeça da grande área para Nonato, Nonato vira para Milan, de novo domina e dá um break na bola, travou, vem trazendo a perna esquerda agora, levanta ali, primeiro bola na direita, forte, mas é boa para o Samuel Xavier, não saiu a bola não, 4 indicou. O juizão deu falta, não, a bola sobrou para o canal da esquerda, está livre, dominado de primeira para o Lúcio. Olha a habilidade que ele tem, cutucou de primeira. Gol! Está impedido. O incrível Hulk estava impedido numa linda bola do Lúcio para ele. Teve todo o capricho. E olha, vai ser um negócio, vai ser ajustado o lance, viu, Rafa?
1: Exatamente, estava muito próximo. Eu tive a impressão que estava ali um pezinho à frente. O Hulk também teve dúvida, porque ele olha pro assistente e pergunta, foi? Estava impedido?
0: Vai ser no ombro, pode ter certeza. É só o ombro que vai definir isso.
1: Vai ser ajustado, o árbitro pede para segurar, está sendo analisado no VAR para saber se estava impedido ou não o Hulk. O Hulk, no segundo pau, ele vem, escora ali cara a cara com o Hugo Souza, não consegue evitar a chegada do Hulk, a bola morre no fundo da rede. E por enquanto o árbitro checa o lance, né? O árbitro de vídeo vai checando o lance. E o árbitro da partida pede para dar uma segurada para analisar o Ramon Abate Abel de Santa Catarina, Andrezão.
0: É, pela leitura labial que eu entendi aqui, ele dizendo pro Hulk foi o seguinte: calma, porque estão analisando o Mateuzinho lá na direita. O que pode dar um impedimento ao Fluminense é o seguinte, é o ombro.

0: do Mateuzinho, tá um pouquinho à frente lá do outro lado, lá do porto onde o Hulk fez o gol. Se não for isso, o gol é válido.
1: Aliás, André, se eu salvo engano, foi a primeira vez que você falou no Hulk. Você tocou na bola, ninguém viu. Ele tava sumidinho.
0: É verdade.
1: E ele é com você. Ó, e ele é forte, hein? Dá pra aparecer.
0: É, meu amigo. O Hulk é a muralha. E aí o Tatu. Olha um pouco pra vocês verem como o lance é tão ajustado, olha a demora que tá tendo. Que é muito ajustado mesmo. É questão de milímetros aí, ó. Tem mais de um minuto de paralisação e a checagem no possível gol do incrível Hulk. Se foi, foi o ombro do Mateuzinho. Se o ombro do Mateuzinho não impediu o gol do Fluminense, é legal. Estamos aguardando. Chegamos aos 2 minutos de paralisação e nada no VAR, que é comandado pelo Daniel Nobre Bins do Rio Grande do Sul. O árbitro confirma. Gol! É do incrível, é do super-herói, é do verdão, é do incrível Hulk de carrinho por baixo, lançamento do Lúcio, perfeito pra ele. Mateuzinho deu condição, mesma linha, e ele foi de pé direito, que não é a boa, de carrinho, estufando o barbante do Corinthians em São Paulo. Tem rede balançando em Itaquera, tem rede balançando em Itaquera do meu 23, galera, 23 gravados. Primeiro ato do espetáculo, primeiro ato do espetáculo, beleza, Flusão, explode a nação tricolor em todo o Brasil. Tinha que ser de um super-herói, o incrível aparece, o Hulk, 7 nas costas, assina na mais querida do Brasil. Flusão 1, Coringão 0. E depois dizem que ombro não faz diferença, hein, Rafa?
2: É, e faz muita diferença. Lançamento vindo do lado esquerdo, no segundo pau pelo lado direito, na pequena área, Hugo Souza demora a sair. O Hulk, de carrinho, desvia no canto esquerdo do goleirão. O Fluminense abre o placar na Neoquímica Arena. Agora... 1 para o tricolor carioca, o Fluminense, 0 para o Corinthians.
0: E o Fluminense já ganha uma bola do outro lado, que o Iago não matou bem a miniatura. Daqui a pouco eu vou ver o Mário depois desse ataque do Fluminense. 1-0, Flusão vence o jogo. A bola pegou, dominada por aqui, dominada para Martinelli. Martinelli vem, levanta a cabeça, soltou para Nonato. Nonato vem para calibrar, para, olha para ele, procura os seus companheiros. Na zona de pensamento, tricolor voltou aqui atrás para o Thiago Silva. Thiago Silva bota de primeira, encosta a bola para Samuel Xavier. Levantou de primeira, a bola vem esticada para o Canome, vai direto para ele de fundo. Agora sim, eu quero ouvir o Mário Silva. Mário, sabe o que eu acho, Mário? Não sei se você teve essa impressão. Que o Hugo Souza não viu o Hulk chegando. Quando ele olhou, já era tarde demais.
1: É, ele achou também que a bola ia para fora, né? O problema é o seguinte, o cruzamento veio. E olha, quando tem que entrar, entra. Se você reparar, o Hulk raspa com o pé na bola. Raspa. Foi bastante patinho. Olha lá.
0: Olha o Hulk, tabelou por dentro. Bola vem de baixo. Kevin Cerda perde um gol incrível numa transa linda do Fluminense, Rafael Monteiro.
2: É, chegou ali o Cerda, dá o passe de primeira e toca ali no finalzinho. Quase o segundo do Fluminense. O Fluminense quase amplia na Neoquímica Arena. 1 para o Fluminense, 0 para o Corinthians.
0: 28, Mário, Corinthians sentiu o golpe.
1: Sentiu o golpe, quase toma o segundo, um detalhe apenas. O gol foi num contra-ataque, o Hulk estava sozinho, ninguém marcando, as costas do Bidão. Gol do Fluminense, quase o Fluminense aumenta. Vamos ver qual é a postura do Corinthians. Se vai sair forte, porque ele tinha até espaço na intermediária, e vai propiciar mais contra-ataques para o Fluminense, que é a estratégia montada pelo Marcão por enquanto.
0: É, meus amigos do Brasil, esse é o futebol que você confere aqui. Um jogador, Mário, que não aparece, mas já é a segunda assistência seguida que ele dá gols. Esse menino, esse Lúcio Gonzalez, ele é inteligente demais, ele joga muita bola, que ele não aparece, viu, Mário?
1: Ele não aparece, mas o Lúcio Costa realmente é um jogador. Olha lá.
3: Pode seguir.
1: Ele é um jogador perigoso e tem inteligência. Botou lá, fez o cruzamento correto. E o Fluminense está crescendo no jogo. Se fosse basquete, mas não é. Pediria tempo o Fernando Diniz para tentar acertar a sua linha. Por falar em tempo, o Brasil venceu 3-0 na Argentina e já está nas Olimpíadas no vôlei masculino.
3: E foi bom e fácil. E bonito. Bora daqui atrás para a equipe tricolor. Hora certa, Nacional. Relojão tá marcando para você em São Paulo, 4:30 da tarde, com 22 graus de temperatura. Na zona leste, Itaquera, girando o placar do Brasil. Segura um pouquinho. Caio domina pela equipe do Corinthians, invade pelo setor direito. Caio César parou, olhou, brecou, já tá preso, embaçou para ele. Volta para Ranieri, tenta a jogada para a direita para Mateuzinho. E eu confiro o confiro o 4:30, galera. 4:30 da tarde em São Paulo, girando o placar do Brasil, aqui rolando, galera. E o tempo passando. Muito bom, acerte o seu pelo meu, o tempo não para, Nacional confere para você numa boa, trintão do primeirão, tá bonitão pro tricolão.
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3: Incrível, Hulk botou lá dentro, Fluminense 1, Corinthians 0.
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3: Futebol do Brasil para você ali. Agora o jogador está reclamando. O Samuel Xavier está ali. O Bidu parado. Reclamando que houve um toque. O Abate estava em cima do lance. Sendo que não foi nada. Eles foram no gogó. Só mesmo no monitor para a gente rever o lance. Mas também me pareceu que não houve nada, não. Olha o Gustavo Henrique, botou de cabeça, entrega pelo meio, a bola sobrou, vem pro Lúcio. Lúcio vira o corpo agora e balança. O Mário, aquele domínio que o Corinthians tinha no meio de campo agora. Além de sentir o golpe, depois desse lance eu te chamo. A bola vem com o René. René dominou na entrada da grande área. Dá um breque na bola, travou de primeira. Toca a bola agora pro Lúcio. Lúcio acosta. Acosta, chegou, botou pra ninguém. Aquele domínio que o Corinthians tinha no meio virou um buraco. Nesse buraco, o Marcão adiantou o Fluminense. Matou o Corinthians.
1: Verdade, tá desarrumado. Teria que ter um tempo e não tem, é claro. Porque os espaços foram fechados e o Fluminense avançou suas linhas. Pode ver agora que tem 5 jogadores no campo da equipe do Corinthians, marcando a saída de bola, pressionando e atrapalhando.
3: É verdade. Despegando, a Nacional vai ficar numa boa para você, lembrando que em junho de 2027, hein, galera, tem a Copa do Mundo Feminina do Brasil. Primeiro jogo no Maracanã. Vamos ter coisa boa, depois tem jogo no Beira-Rio, tem Arena Pernambuco. Olha o Memphis, invadiu a grande área, chegou primeiro. Thiago Silva bota para ali de fundo. É escanteio para o Corinthians, Rafael Monteiro.
5: Foi pelo lado esquerdo, Thiago Silva ali, chegou na cobertura, botou para ali de fundo sem pensar duas vezes. Escanteio, canto esquerdo de ataque, Garro na bola.
3: Ele está preparado para a cobrança. O argentino Rodrigo Garro está preparado para levantar no buchicho. Está todo mundo lá no ribuliço. A laje está lotada, galera. Vem ele para a bola. Respirou, vai meter a canhota na menina. Lá vai ele para a bola. Canhotou a criança, levantou direto para o outro cofre. Toque do Ranieri de cabeça. Nas mãos do Fábio. Ficou fácil para ele. Hein, Rafa?
5: Ficou fácil porque não teve tanta força. Estava uma distância grande e ele cabeceia no centro do gol. Facilitou a vida do goleirão Fábio, que já ligou o contra-ataque 0-0. 1-0 vence o Fluminense ao placar nacional.
3: O Lúcio deixou passar de primeira, botou para Hulk, amassou com carinho, mais atrás, agora tentava fazer uma jogada por ali, capotou, dançou o Nonato, ele mandou na sequência do lance, ela fica presa aqui na marcação, sobra dentro da grande área pro jogador que é o Thiago domina, ele vai vindo com tranquilidade, vem com tranquilidade absoluta, agora remando 1-0, Fluminense vence o jogo, o gol foi dele, incrível, Hulk aos 23 do primeiro tempo, lançamento pro Canóbio, que bola foi essa, o outro lado tá livre, Nonato partiu livrinho, ele correu, tocou errado para trás, mesmo assim, Serna dominou, girou, soltou pro Lúcio, daí Lúcio vai bater, preferiu levantar, bateu em cima na grande área, agora volta o Bachola, entrega de primeira, bola vem atrás agora, poderia ter insistido mais uma jogada mais produtiva pro Fluminense, preferiu arredondar mais atrás agora, 34 no relógio no Brasil, ô Mário, o Lúcio podia ter caprichado mais nessa jogada aí, né?
1: Podia sim, porque teve chance de botar 2-0, tava sozinho, complicou o simples.
3: Futebol é aqui para você conferir aí o microfone da Rádio Nacional. Você é o 20 número 1 do Brasil. Obrigado pela carona no somzão da Nacional. 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Bola fica do outro lado agora. Agarrado pela camisa lá. Epa! Agora vem o amarelo, porque o Mateuzinho deu um pontapé no Canóbio. Sem bola, hein, Rafa?
5: É, a cabeça começa a ficar quente e os cartões começam a aparecer. O Mateuzinho vem ali, dá aquela cutucada no Canóbio, que vem protegendo e dá uma pancada

0: É verdade. Esperando a Nacional, contando tudo, tudo, tudo para você. E numa muito boa, Hulk tá caído no gramado, toma pancada na perna direita. O gigante já está no solo. Hora certa, Nacional! Em Itaquera, Zona Leste de São Paulo, eu confiro para você, 4h35 da tarde, galera. Esta é a rodada de número 28 no Brasileirão. Não para, não. Couro comendo, bola rolando. E o tempo passa. Bom, muito bom. Acerte o seu pelo meu. O tempo não para, Nacional. Mete no seu rádio 36.9 para terminar. Tá lindo para a nação tricolor em todo o Brasil.
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0: Flusão de Hulk 1, Coringão 0.
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0: André Luiz. Ah, eu tô na pista para negócio, comigo é no Vucu Vucu. A bola tá dominada para o Serna. Serna dominou, Hulk parte impedido. Serna de novo, fez o giro, derivou na direita, a bola é boa, agora para Canobi, vai levantar para a boca no gol, subiu a bola do Gustavo, voltou de novo, Canobi bateu travado na zaga, fica pro Bidu, tira de primeira, ele bota a bola pro carro, toma um toco na bola, o árbitro mandou seguir ali, depois pode pintar cartão pro Nonato, ele volta para dar falta lá atrás, porque não teve vantagem merecida, a equipe do Corinthians. Está certo o árbitro, hein, ó, Rafa?
4: Exatamente, não teve vantagem, o árbitro voltou ali, o Ranieri fica descontente, porque ele chega, quando ele domina, ele bota na frente, chega ali o camisa número 16 do Fluminense, o Nonato, e derruba, né? Vem aqui, um trator, derrubou o jogador corintiano, já cobrado, 1-0, vence o Fluminense, é o placar Nacional.
0: 37 no relógio do Brasil, 37 no relógio do Brasil, cruza 1-0, o gol foi do incrível Hulk aos 23 minutos, bola vem de novo lançada para frente, o Corinthians parou completamente no jogo, meu amigo. Corinthians estacionou o ônibus e até agora nada. A bola vem para o meio de campo agora, trabalha no Nato. Nato levanta a cabeça, faz o giro, procura os companheiros, envolve a jogada mais atrás agora para o Samuel Xavier. Samuca vem com ela, encosta na primeira da cabeça, na grande área para Thiago. Thiago Silva já botou para o Milan. Milan recorre pelo lado esquerdo defensivo. René pede no comando do ataque. Lute também se desloca para pedir. Tem o Martinelli pelo meio, ele preso na marcação. A linha de impedimento do Corinthians é alta, é perigosa essa linha de impedimento, parceiro. Ainda mais tiver velocidade. A bola fica nominada para Ranieri do pela Colombita, soltou pro Garro, o Garro vem, estica pro Depay, a bola ficou pro holandês, saltar para a bola, recolheu de primeira, entrada da galera para Mateuzinho, pelo lado direito do gramado, voltou a bola para o Caio César domina, ciscou, voltou entregando para Mateuzinho de primeira, até Ranieri vem na intermediária, voltou de primeira, até o Gustavo Henrique lado esquerdo na grande área, 38 no meio, ele botou de primeira para Bidu, Matheus Bidu recolhe cara a cara com o inimigo, chamou pro duelo, num contra um, devolveu pro André, domina, André vem, caminhando na contramão, Nonato vai em cima dele, usa uma, duas, três, Hulk aperta, os dois apertam, ela sobra aqui atrás, para o Gustavo Henrique dominar com tranquilidade, 38 no meu. Ranieri sai jogando, o Fluminense vence o jogo, o Coringão começa a correr contra o prejuízo, melhora um pouquinho no jogo, o Corinthians, a bola fica dominada, cabeça na grande área para Ranieri para Bidon domina, dá uma parada na bola, trava com a canhota, encosta de primeira, o Iago vai levantar para a boca do gol, voltou direto para a boca, a bola ficou para o Memphis, dominou mal a criança, ela ficou fácil, o Fluminense errou o passe agora, presentaço agora, ficou para o Caio domina, tá do lado esquerdo, o René parou, olhou, soltou para o Mateuzinho, vai fazer o giro para trás, quem cruza, mas de novo volta tudo, irrita a torcida do Corinthians, toca para o Garro, chamou a falta, o juizão mandou seguir, ele usou o corpo para uma falta, o Hulk vem, Ranieri tomou a bola dele, o Fluminense está aberto, Bidu levantou para a galera, bateu por baixo, fraco e feio, ela sobrou para Ranieri vem, lá vem o Corinthians, Timão vem para cima do Fluminense agora, Depay dominou de frente para a grande área agora, sem marcação, ele encosta de primeira agora para o André recebeu, recolheu para o Garro tem o Caio, preferiu jogar do outro lado, Nonato de cabeça para tirar, ela vem para o Bidu, Memphis Depay chega primeiro na bola, domina para a equipe do Corinthians, dá um breque na bola, Martinelli tá de olho nele, Memphis partiu pra jogada, correu, vem o Garro por baixo, chega o Canobi, como briga esse Canobi, eu adoro esse cara, porque ele corre demais, ele se entrega literalmente pro time, a bola fica pro Bidu levanta a cabeça, já esticou do outro lado, a bola é boa a bola agora pro André, dominou, tentou fazer a jogada, bateu, sobrou pro Hulk, para dar contra-ataque pro Fluminense, agora botou pra Lute, o Lute vem pelo centro na esquerda, o gramado contra-ataque, se colou, Hulk partiu, Lute teve que travar pra esperar chegar a rapaziada, que só tinha um René. A bola virou de novo. Nonato pro Serna para René mais atrás agora pro Lúcio. Acosta domina, bota no terreiro. Hora certa, Nacional. De olho no relógio, eu fico com você. 4h40 da tarde em São Paulo, torcedor do Brasil. 20...

0: A temperatura no Itaquerão, Neoquímica Arena, Zona Leste de São Paulo. Eu tô girando o placar do Brasil. Aqui rolando e o tempo passando. Bom, muito bom. Acerte o seu pelo meu. O tempo não para, Nacional Crave. Você confere comigo o quarentão do primeirão. Quarentão do primeirão. Placar tá bonito pra nação tricolor. Olha aí, ó.
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0: Incrível Hulk. Fluminense 1, Corinthians 0.
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0: Correndo atrás dela para você aqui no microfone nosso do Brasil. Gol é festa.
2: No Barradão, os 38 minutos do primeiro tempo. René abre o placar para o Vitória. Agora, 1 para o Vitória, 0 para o Cruzeiro.
0: É, isso é bom para o Fluminense. Isso é bom para esse resultado parcial do Fluminense. Thiago domina, ele vem caminhando agora, vem tentando calibrar agora, dá uma parada na bola. Estamos já entrando na reta final desse primeiro tempo de 1 a 0 para a equipe do Fluminense. Corinthians morreu depois do gol, sumiu depois do gol. Bora pegar agora para o Serna, tentou toque atrás agora. Vem para o Ranieri, bateu de primeira. Ranieri domina, soltou para a Serna, para o Santos, tocou em outro gramado. Ele é habilidoso, Serna domina, lá vai ele. Tocou para trás, agora botou de primeira para René. René soltou para Lúcio, Lúcio vem. Bateu nas costas do Serna. Não evita que ela saia, a bola se perde pela linha de lado, hein, meu querido espião?
2: É, saiu pela lateral. E esse resultado do Vitória é ruim também para o Corinthians, né? Porque ele está ali na meiuca. Sobe o Vitória e mantém o Corinthians ali bem próximo da zona de rebaixamento, Andrezão.
0: É verdade. Olha o Garro, levantou a cabeça. Opa, usou o braço ali não. O Josão mandou seguir o Mateuzinho. Prefere recomeçar toda a jogada por aqui. Ela fica na cabeça da grande área por Iago. Iago solta para o Gustavo Henrique. 1-0 Fluminense. O gol foi do Hulk aos 23 minutos desse primeiro tempo. Que você vai curtir daqui a pouco na análise do Mário Silva. No intervalo do jogo, na hora do recreio. É dele, o recreio do Mário Silva, que vai deixar você numa boa, numa legal. A bola vem agora do Ranieri, soltou ele primeiro para o Caio. Caio dominou, rabiscou no gramado, bateu de longe. A bola estourou em cima do Martinelli, vem pra briga, para que pro Bidu. Bidu bateu errado, a galera vai à loucura, joga mal o Corinthians. Lançamento é bom por aqui, o Fluminense vai segurar a bola porque quer que o primeiro tempo termine, então vai chamar falta. Canóbio vem, chamou e tomou, tá vendo, Rafa? Jogador experiente é outro patamar.
2: Foi o Ranieri, chegou atrasado ali, desnecessária a falta em cima do Canóbio, tá nervoso o time do Corinthians, chega ali por trás de uma forma desnecessária, tudo que queria o Canóbio bem próximo ali à lateral do campo. Chegou ali, quem chegou na verdade foi o Matheus Bidu. Falta bem marcada para a equipe tricolor. 1-0 vence o Fluminense ao placar nacional.
0: Futebol que não para no microfonaço do Brasil para você. E hoje, logo após Corinthians e Fluminense, teremos férias de André Luiz Mendes. Ah, boa, né, Rafa?
2: Ah, pô, melhor impossível, Andrezão. O tempo não passa.
0: É verdade. É verdade, galera. Samuel Xavier tomou cartão amarelo. Anote na sua agenda aí, meu caro. É, Rafael Monteiro por cera. Vem um toque de bola. Levantamento pro Serna. Serna subiu, mergulhou de cabeça. Agora espirrou sobre aqui pro Bidu. Amacia com categoria. Bota no terreno. Matheus Bidu vem com ela. 44 no relógio do Brasil. Última volta no ponteiro para o primeiro ato, para o primeiro tempo. Torcedor brasileiro ligado no futebol da Nacional aqui, curtindo 1-0 para o Fluminense. O gol foi dele, do incrível Hulk. Aos 23 minutos do primeiro tempo, em Itaquera, vai dando a vitória parcial ao tricolor por 1-0. Bola dominada pelo André. André domina, toca mais atrás agora. O Fluminense adianta a marcação. Complica a vida do Corinthians, onde o Corinthians mais deitava e rolava aqui no meio de campo. Inteligentemente o Marcão adiantou o time, matou o Corinthians. A bola fica agora para o Mateuzinho. Mateuzinho vem, tenta fazer a jogada, sobrou de novo. Tá vendo o resultado aí, ó. Tá sendo jogada pelo meio. Nonato roubou na primeira, botou para o Serna. Serna vem, para, trava, soltou, entregando para o Martinelli. Recomeça aqui atrás com o Thiago. Thiago manda todo mundo se acalmar, ficar tranquilo, para poder esperar o Corinthians, chamar o Corinthians. Chama o Corinthians para vir pro jogo, para abrir espaço. Olha o toque agora do Lúcio. Tentou fazer a jogada, bateu errado, a bola sobrou pro Bidu. Bidu soltou pro Ranieri. Ranieri virou o corpo pelo meio de campo. Agora vem ele na cabeça da grande área, zona de pensamento do Coringão. Botou de primeira para o Mateuzinho. Mateuzinho recolhe, recolhe do lado direito da grande área pro Caio César. Caio César e o René. Ele e o René. Até agora não levou vantagem. O Caio para cima do René. Cruzou pra boca no gol. Passou por todo mundo. Bola vai direto para o fundo. Mário, como o Corinthians sente falta do William Alberto, impressionante, né?
3: É, o William Alberto é aquele cara que aparece para decidir na hora que a coisa está pegando. Mas desmontou. O gol foi na faixa dos 23 e de lá para cá foi desmontando, desmontando. Agora, mesmo assim, o Fábio só fez uma defesa, que foi no chute de fora, uma cabeçada que ele segurou no meio do gol. No mais, o Corinthians cilandou, mas chutou pouco. E se continuar assim, vai tomar um segundo. Pode não tomar agora.
0: Mais seis. E mesmo assim, foi em cima dele, né? Do Fábio. Ele nem se mexeu. Boa vendo a mão dele. Olha a bola. De primeira, Bidon para Memphis. Memphis rolou atrás para Bidu. Mandou a bomba. Explodiu na zaga tricolor. Ela vem aqui pro Canóbio rasgar de qualquer maneira. Rifa o perigo na boca do cofre. Seis minutos marcou. O Rafael Monteiro do Microfone Esportivo do Brasil. Vamos a 51 minutos. É, meus amigos do Brasil. Toque de bola feito agora pro André. André domina para a esquerda. De ataque do Fluminense. Soltou de primeira para Bidu. Bidu domina. Protesta a torcida corintiana, fiel corintiana no Itaquerão. Toque de bola feito agora para Ranieri. Cabeça na grande área, ele domina, já soltou, entregando para o Iago. Iago botou na direita agora para Mateuzinho. Mateuzinho recolhe. Quem dá cobertura por ali é o Serna. Ele volta a jogada agora, recomeça tudo. Se fecha bem o Fluminense agora. Vem com tranquilidade. Quer terminar o primeiro tempo com resultado. Um bom resultado da vitória parcial de 1-0. André driblou primeiro, abriu espaço daí, parceiro. Bateu! Passa a boca da meta, que perigo, Rafa!
2: Ele deu uma pancada, foi puxando pro lado direito, pro meio, o André fuzilou. Fuzilou por cima da meta do goleiro Fábio, acompanhou direto pra linha de fundo, tiro de meta. 1-0, vence o Fluminense fora de casa na Neoquímica Arena, é o placar nacional.
0: Futebol que não para você conferir aqui no microfone do Brasil. Corinthians pega, retoma as ações agora. Ela vem com o Caio. Caio bota entregando ali primeiro na direita. A bola vinha ali para o jogador que era o Ranieri. Chega o Renan na descarga por baixo, despeja pela linha de lado. Lateral que favorece a equipe do Corinthians. O Ranieri está ali sem saber com quem vai jogar. Agora sim, ele fez jogando combinando com o Mateuzinho. Mateuzinho vem trazendo a bola para a intermediária da equipe do Corinthians. 1-0 Fluminense. O gol foi dele, Hulk, 23 do primeiro tempo. A bola fica dominada de novo para o Garro. O Garro voltou a jogada, entregando de primeira até o jogo. Canoca, o Mateuzinho. Mateuzinho para Ranieri. Ranieri volta a jogada para Mateuzinho. Está na jogada pela equipe do Corinthians. Volta de novo na cabeça da grande área agora. Vem botar aqui na bola. 47-30. Vamos a 51. A bola ficou para Gustavo Henrique. Ele domina. Dá um breque na bola, travou. Botou de novo agora para o Garro. Está de frente para a grande área agora. A chance dele é boa. Tem um moleque de opções para a frente dele, preferiu a direita agora, vinha para o jogador que era Mateuzinho. Serna chegou lá na cobertura, meteu a testa nela, bola para a linha de lado do lateral, já cobrado pelo Corinthians. Mateuzinho trabalhou a bola, entregando para o Bidon, Bidon para o Garro, Garro levantou para dentro da granheira, para o Bidu, mergulha primeiro Samuel Xavier, cabeça lateral para o Corinthians, Rafa.
2: É, ele chegou ali, o Samuel Xavier, aquela cutucada de cabeça, botou para a lateral, já cobrado rapidinho, o Corinthians tem pressa.
0: A bola ficou para o Gustavo Henrique, levantou do outro lado, o Mateuzinho vai subir, René mergulhou, a bola estourou em cima do Renato agora, ficou para a cabeça do Caio, devolvida para o Bidon, dentro da grande área, subiu de cabeça o Thiago Silva com categoria para tirar, o Hulk não consegue dominar, ela que para o Iago, Iago botou de primeira, a torcida do Corinthians se levanta no Itaquerão, a bola no lançamento para o Caio César, invadiu, ele é derrubado, é pênalti ou não? O árbitro estava em cima do lance, diz que não houve a penalidade máxima. Mas ele estava a 2 metros do lance. Contra-ataque do Fluminense. Olha o meio livre agora. Parou. Serna olhou, tocou de primeira. Hulk! Espalma o gol para a linha de fundo. Eu tive a sensação de pênalti, Rafael Monteiro.
2: Eu tô contigo também, André. Pra mim, pênalti.
0: Ah, isso é pênalti.
2: Foi um agarrão por cima ali. Pra mim, o árbitro dormiu no lance. Na sequência, o Fluminense quase marcou com o Hulk ali no primeiro pau. Chegou como homem surpresa e defesaço do goleiro Hugo Souza. Tem revisão no VAR. Pode marcar o pênalti, Andrezão.
0: Eu acho que ele vai no VAR e vai marcar o pênalti. Porque é o seguinte, ô Mário. Pelo amor de Deus, se isso não é pênalti, para, né?
3: Olha, eu acho também que foi pênalti. O René tentou segurar, depois empurrou, depois cavucou. E agora o seu Gabriel Nobre que está lá no VAR. Eu não sei não, hein?
0: Sabe agora... o que é? Sabe o que vão interpretar agora? Que é o negócio seguinte: se o braço do René teve força suficiente para derrubar o jogador, e foi o que aconteceu aí, ó. Foi o que não houve. Um atrito suficiente para derrubar o jogador. Mas isso aqui não é atrito, meu amigo. Eu não sei o que é atrito, mas no futebol. Lúcio bateu o escanteio. A bola vem por baixo, subiu. Bidu de cabeça para tirar. A bola ficou de novo. Esse negócio de interpretação no futebol, cara, isso vai dar tanto problema ainda. vai dar tanta coisa. Cinquentão, última volta do ponteiro. Lá pro Lopes, evidentemente, deve dar mais um minuto aí. Estamos com seis, ele deve dar um minuto a mais, para acrescentar um minuto a mais. Vamos ver. A bola no meio do Garro, motor pro Caio César. Agarrado, vem cartão amarelo pro Martinelli aí. Rafa!
2: Pelo agarrão no Caio César, que vinha puxando contra-ataque no meio de campo, bem próximo ali no círculo central. Falta já cobrado, cartão amarelo para o Martinelli. O Corinthians tem pressa.
0: Bora dominando agora para o Coringão. Domina. É o Garro que está dominando. Vai tentando a jogada agora. Levanta para Iago. Iago de primeira. Iago Machado já soltou para Mateuzinho. Mateuzinho para Caio. Caio para Mateuzinho. Volta na lateral do gramado. Encosta mais agora para o jogador. O Iago vai tentando levantar. Ramon abate a Bel. Aponta ao centro do campo. Fim de papo na mais querida no Brasil. Dentro, beleza para a nação tricolor, Fluminense 1, Corinthians 0.
2: Final de primeiro tempo na Neoquímica Arena. 1 para o Fluminense, 0 para o Corinthians. O técnico Fernando Diniz tem à disposição, entre os suplentes, Cauê, camisa 51, 4, João Pedro. 11, Vitinho, 19, André Carrídio. 20, Pedro Milans. 23, Matheus Pereira. Angileri. Com a camisa 26, 29, Alan, 35, Charles, 56, Guinegão, 61, Dieguinho e Linga. Com a 77, já o técnico Marcão tem no banco de reservas, 98, Vitor Eudes, 10, Paulo Henrique Ganso, 11, Savarino, 13, Guilherme Arana, 19, Castilho, 21, Igor Rabelo, 22, Freites, 28, Riquelme Felipe. 35, Hércules James. Tem a 44, Júlio Fidelis. Tem a 46. 94, veste Otávio Andrezão.
0: Legal, esse é Rafael Monteiro, espião por inteiro no microfonaço do Brasil. Aqui em intervalo do jogo, é hora do recreio para você. 1-0 Fluminense, o gol foi dele. Incrível Hulk, 23 minutos do primeiro tempo. Eu quero dar aquele pulinho no plantão nacional de esporte.
2: Plantão de esportes, bola rolando ainda. Ainda não acabou não, acabou agora. 1 para o Vitória, 0 para o Cruzeiro. Primeiro tempo finalizado, gol de René. Aos 38 minutos da primeira etapa e dando aquela passadinha na tabela, não, nos jogos do Campeonato Brasileiro. Daqui a pouquinho, o Flamengo entra em campo para enfrentar o Bragantino às 6:30 da tarde. E na Arena da Baixada, fechando a 28ª rodada, Atlético Paranaense e Bahia, às 19h30 da noite. Jogos já finalizados na 28ª rodada do Brasileirão. Na Arena MRV, o Atlético Mineiro empatou de 1-1 com a Chapecoense. No Maião, o Mirassol venceu o Botafogo por 2-0. No Mangueirão, o Remo perdeu por 2-1 para o Santos. Em São Januário, o Vasco mandou bem demais e venceu o Coritiba por 5-0. O São Paulo venceu o Internacional por 1-0 no Morumbi. E na Arena do Grêmio, 0 para o Palmeiras, Andrezão.
0: Obrigado, meu caro Rafael Monteiro, aqui no Plantão Esportivo das Nacional. Agora é hora de palinho, lugar de palinho na latinha, refresco pro Gogó. Vem aí a inteligência, vem aí a análise do jogo. Ele vai botar você na cara do gol com tudo o que aconteceu nesse primeiro ato do espetáculo. De 1 pro Flusão, gol do Hulk aos 23, 0 pro Coringão. Galera, tá na hora, ele vem aí. O país inteiro quer ouvi-lo, o comentarista que não esconde o jogo.
3: Olha, gente, vamos começar pelo final, que o final vai dar panos para a manga no decorrer dos dias aí. É a questão se foi ou se não foi pênalti. O juiz estava em cima do lance e não considerou pênalti. Agora os caras descobriram um negócio, que é a intensidade do empurrão ou do deslocamento. Ainda não inventaram uma máquina para saber se o cara empurrou forte ou fraco. Outra que também não inventaram é saber se o cara está ou não com dor. Eu digo, estou doendo, não tem como medir dor. Então, medir dor até fundiu, deu cacófago. Olha só, foi pênalti? Eu já vi juiz dar pênalti desse tipo, eu já vi o VAR dar pênalti desse tipo e não dá. E aí entra aquela palavrinha mágica, famosa, é o critério. Esse negócio de critério é complicado. Uns acham, outros não acham e por aí vai. O VAR veio para consertar. Às vezes conserta, mas às vezes não conserta. Você tem a sua opinião? Foi pênalti? Não foi pênalti? É papo para a semana toda. Bom, o scout do jogo. Aquele scout que dá como foi a partida. Nós tivemos uma posse de bola. O Corinthians teve mais posse de bola, 57. Mas o Fluminense, que teve a posse de 43, foi mais efetivo. Vence por 1-0 e teve 3 chances de fazer gol. Inclusive no lance subsequente ao pênalti ou não pênalti, o Hugo fez uma defesa muito boa e colocou para escanteio. E já tinha 2 bolas, uma pela direita e pela esquerda, onde o Hugo também pontificou e evitou maiores problemas. Bom, faltas. O Fluminense fez 9, o Corinthians fez 9 faltas e o Fluminense 6. Impedimentos, nenhum. Finalizações. O Corinthians finalizou 5 vezes, mas tudo longe do gol. E o Fluminense 6. No gol, o Fluminense mandou 3. E o Corinthians apenas 1. Que é aquela que o jogador do Corinthians cabeceia em cima do Fábio. Cartões amarelos, tivemos 3 para o Corinthians. Perdão, 2 para o Corinthians e 2 para o Fluminense. Houve um empate. E os escanteios, o Fluminense tem 1 e o Corinthians tem 3. A posse de bola nem sempre dá domínio, certo? Nem sempre dá domínio. E é o que aconteceu. O Corinthians teve mais posse de bola, certo? Mas o Fluminense foi mais efetivo. O que que aconteceu no jogo? De repente, o Corinthians começou bem, tendo um espaço muito bom para trabalhar ali na intermediária, dando espaço para que o time do Corinthians tocasse a bola. Mas mesmo assim, com esses 2 espaços, saíram um contra-ataque pela direita importante, que o Hugo defendeu, e um contra-ataque pela esquerda. Isso estava sinalizando que o Corinthians estava sendo atraído para o Fluminense chegar. E foi o que aconteceu. Aos 23, contra-ataque, aparece o Hulk pela direita e ele faz o gol. 1-0. Ele narrou o de todas as ondas.
1: André Luiz Mendes.
0: 0 para Corinthians e Fluminense. Valverde à direita, forte, mas é boa para o Samuel Xavier. Não saiu a bola, não. 4 indicou. O juizão deu falta, não. A bola sobrou para o canal, mas esquerda está livre. Dominada de primeira para o Lúcio. Olha a habilidade que ele tem. Cutucou de primeira. Gol! Está impedido. O incrível Hulk estava impedido numa linda bola do Lúcio. Tio para ele, teve todo o capricho. O que pode dar um impedimento ao Fluminense é o seguinte, é o ombro do Mateuzinho, está um pouquinho à frente, lá do outro lado, lá do posto onde o Hulk fez o gol. Se não foi isso, o gol é válido. Se foi, foi o ombro do Mateuzinho. Se o ombro do Mateuzinho não impediu, o gol do Fluminense é legal. Estamos aguardando, chegamos aos 2 minutos de paralisação e nada no VAR, que é comandado pelo Daniel Nobre Bins do Rio Grande do Sul. 4 confirma. Gol! É do Flusão! É do Flusão! É do incrível! É do super-herói! É do Verdão! É do incrível Hulk! Hulk! Hulk! Hulk! De carrinho por baixo! Lançamento do Lúcio perfeito pra ele! Mateuzinho deu condição, fez a linha e ele foi de pé direito, que não é a boa, de carrinho, estufando o barbante do Corinthians em São Paulo. Tem rede balançando em Itaquera, tem rede balançando em Itaquera do meu 23, galera, 23 gravados. Primeiro ato do espetáculo, primeiro ato do espetáculo, beleza, Flusão, explode a nação tricolor em todo o Brasil. Tinha que ser de um super-herói, o incrível aparece, o Hulk, 7 nas costas, assina na esquerda do Brasil. Flusão 1-0.
3: Mário Silva. Olha, vou te falar uma coisa. se o André falou duas vezes no nome do Hulk antes do gol, foi muito. Ele estava sumidaço no jogo. Quem estava aparecendo era o Lúcio Costa, era o Canóbio, era o Nonato, era o Martinelli, mas ele estava sumidinho.

E aí acabou a bola indo pro pé. Achei que o Hugo, no gol, cometeu dois detalhes importantes. Ele custou a perceber a chegada do Hugo, pode ter sido isso. Ou ele achou que a bola ia para fora. E achar, meu amigo, é a mãe de todos os erros. Você não acha, você vai. E também tem que dizer que o Hulk teve uma sorte danada. Se você olhar, observar bem a repetição do lance, você vai ver que a bola trisca, passa de leve na chuteira, o bastante para desviar do Hugo entrar no canto esquerdo. O Hugo não teve culpa, foi na cara dele, mas poderia ter essa parcela ligeira de culpa se você for bem exigente. Mas ele fez duas defesas importantíssimas. Uma delas antes, num contra-ataque, que ele sai, ajudado pela zaga, porque o zagueiro do Corinthians, o Machado, ele entrou, certo? E conseguiu estourar ali, evitou que a bola fosse a feição para o jogador do Fluminense, o Canobi, que ainda chutou, e a bola, o Hugo esticou o mãozão, que ele é muito alto, muito grande, e conseguiu tirar. E depois, no lance subsequente ao pênalti que acabou não sendo marcado, se foi ou não, cabe a discussão, ele também fez uma grande defesa e colocou a bola para escanteio. Bom, vencidos 45 com os mais 6 que o Ramon Abad Abel deu, 61 minutos, nós vamos para o 51 minutos, melhor dizendo, nós vamos para o segundo tempo em que o Fluminense tem uma vitória importante, certo? Porque eleva a equipe na sua posição. Enquanto que a equipe do Corinthians, ela precisa vencer. O Fluminense, com esse resultado, o Fluminense está indo, vai subir na tabela, certo? Subirá na tabela com certeza. Enquanto que o Fluminense está indo a 48 pontos, a 9 pontos do Palmeiras, que é o segundo colocado, e 9 pontos do Flamengo, que é o primeiro, que tem a mesma pontuação, porque ela vai jogar com o Bragantino. Por sua vez, a equipe do Timão, o Corinthians, fica nos 32 e fica perigosamente próximo da zona do rebaixamento, porque o Mirassol é o 15º com 32 também, são critérios de desempate. O Vasco tem 31, é o último fora da zona do rebaixamento. E Grêmio, 29, um ponto à frente do Internacional. Daqui para frente, até acabar o campeonato, essas contas serão feitas principalmente lá embaixo. E no meu entendimento, nós temos, só por curiosidade, você que está ligado e se liga em tudo, nós temos o seguinte, nós temos aqui lá em último lugar a Chape com 18 e o Remo com 23. O Remo estaria a 22 pontos da válvula de escape, que os matemáticos dizem que você escapa com 45. E o time do Chapecoense, mais ainda, está com 18, ele estaria a 27 pontos do escape. É muito difícil. Do Internacional para cima, está indefinido. Pode ser. Vai depender do que vem pela frente. Mas o Corinthians, que o Rafael citou, inclusive, que não ganha a 5, está indo para o 6º jogo. Eu escutei o Marcelo, que é o dirigente do Corinthians, falar que está tudo bem. Marcelo Paz disse que está tudo em paz. Tenha minhas dúvidas, que a torcida vai cobrar. Até porque o Corinthians foi eliminado da Libertadores e agora está perdendo em casa para o Fluminense. Mas o jogo ainda não acabou. Nós temos ainda tempo para tudo acontecer. Primeiro tempo para os treinadores baterem o papo. Eu acho que o Fluminense não tem o que mexer, a não ser o Hulk, que eu não sei se você que está ligado na gente notou, que ele saiu levando a mão aqui ao abdômen e chegou no momento de abaixar. Eu pensei até que ele fosse vomitar, como se diz, os mais elegantes dizem lançar, em vez de

0: Vou imitar?
1: Lester, né?
2: Ou não, pode ser Bofá.
0: É, pois é. Ele estava com a, né? Ele estava com a mão ali na, abaixo do abdômen. Não sei se ele está sentindo alguma coisa, ele foi o autor do gol. Pelo lado do Corinthians, tem que acertar ali. Primeiro, o Caio César, que é bom jogador, ele às vezes prende um pouco a bola. O Memphis Depay, até o André perguntou isso no início, será que ele se sentiu? Ele está meio cabreiro. Sabe como é que é cabreiro, assim? É que eu não posso falar agora. Fez coisinha feia, sabe? Não tá legal. Ele tá meio cabreiro, ele gosta muito de rir. O doutor Sorriso. E o Fluminense tá voltando, vai ter alteração. Não sei se é do Corinthians. O Corinthians teria que mexer e mexeu para melhorar a situação. Não sei quem que o Fernandes tirou da cartola para colocar. O jogo não está definido. Mas se o diapasão for o mesmo, se a atuada for a mesma,
2: Mário,
0: o Fluminense vai caminhar. Pois não.
2: Da sua análise. Tirou um zagueiro para botar um atacante.
0: No que fez muito bem. O Rafael vai informar e eu vou devolver para ele. Sabe quem é ele? Esse aí?
1: Quem?
0: Ele. O de todas as horas.
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2: Lado a lado com a galera. Bola rolando para o segundo tempo. De um para o Fluminense, zero para o Corinthians. A transa aí no Coringão, hein, Rafinha?
4: Já confirma, Andrezão.
2: Essa é o Iago Machado. Que é zagueiro. E botou o Guinegão no ataque. Você só confirma os números para mim aí, por favor.
4: Confirmando, vamos lá. Guinegão com a 56. E o outro foi 55.
2: Iago, não, foi uma só.
4: Então o Guinegão.
2: O Iago, então, com a 55 saiu, que é zagueiro, para a entrada do Guinegão, atacante.
4: Guinegão,
2: com a 56.
4: Isso, beleza. 56, Guinegão.
2: Maravilha.
0: O André.
2: Oi, fala, Mário.
0: Vamos ver quem ele vai recuar ali. Que vai para cima, tudo ou nada, né? Tem que ir para cima. Também pedindo para um, pedindo para o mil, né?
2: É verdade. Ele costuma recuar o Ranieri e trazer o Garro um pouquinho para trás.
0: Também.
2: Vamos ver o que ele vai fazer aí. Levantamento para a boca, o gol passa por todo mundo, pelo Bidon, bola sobra tranquila para o goleiro Fábio, e é dele, hein, Rafa?
4: E veio a defesa, deu aquela quicadinha na frente e assustou, mas ele estava atento, encaixou, fez a defesa, já botou para rolos, 1-0, vence o Fluminense ao placar nacional.
2: É, galera do Brasil, bola vem de novo agora, esticada aqui para o jogador que era o Caio, a bola acabou espirrando, saindo pela linha de lado, e o Fernando Diniz hoje está numa calma, hein, Rafa Monteiro? Está tranquilo, assim. Será que ele tomou aquele chazinho da alegria?
4: Deve ser o chazinho, porque a batata dele tá assando e assando muito, Andrezão.
2: É porque o Mário abriu os travados dizendo que ele estava prestigiado. E me permita, Mário, colocar duas aspas aí nessa parada.
0: É perigoso. Agora, tem treinador, e ele está entrando nesse rol, que vive de receber multa rescisória. Ele está nesse rol.
2: É, meu amigo. Olha a bola lançada nas costas da zaga para Guigui. Negão domina, vai dar uma parada na bola. Memphis pediu, ele bateu. A bola estourou em cima do Thiagão. Liga de fundo, escanteio para o Corinthians.
4: Cruzou de perna esquerda, explodiu no monstro e foi para a linha de fundo. Escanteio, canto direito de ataque. Garro na bola.
2: Tá preparado para a cobrança, vai levantar para a boca do Grêmio, tá todo mundo lá dentro, o Garro tá preparadíssimo para fazer a cobrança, todo mundo esparramado dentro da grande área da equipe do Fluminense, a bola é boa para a equipe do Corinthians, Curigão aumentando o volume do rádio, lá vai ele, Garro correu para a bola, rosqueou para a boca do gol, passou por todo mundo na primeira linha, zaga para tirar, ficou ali para o Bidon, Bidon voltou, deixa para Matheuzinho vai descolar a jogada, chama o Caio para a jogada, aqui tá de novo preso, a marcação, ele prefere abrir na direita agora para o jogador, que é o Bidon, Beira no Bidon domina, vem caminhando, vem trotando o Fluminense todo recuado, ele tá sem opção, ele tá reclamando, cadê? Ninguém se mexe, todo mundo parado, a bola vem agora, Matheuzinho, obrigado a xiringar, voltou pra Ranieri, Memphis deixou passar, se jogou, Memphis. Não houve absolutamente nada, Rafael Monteiro, se sonhou, ainda dou amarelo pra ele.
4: Não foi nada, ele mergulhou ali como se fosse numa piscina e o Corinthians voltou ao ataque.
2: Pra Caio César, Caio levantou pra boca do gol, subiu de qualquer maneira pra tirar, ficou pro Garro, Garro ali, bateu na primeira, espirrou, ficou ali pro Canóbio, falta no Canóbio, empurrou o uruguaio, pelas costas não pode, né, Rafael Monteiro?
4: Exatamente, ó, o lance fica muito claro lá. Só teve um encostão ali do Martinelli e o Memphis Depay, ele cai, né, ele deixa ali, ele que se atira. Realmente uma piscina ali cairia bem pro Memphis Depay. Falta a favor do Corinthians, longa distância, agarro na bola.
2: Ele mesmo está preparado para a cobrança. Está preparado para a cobrança, Rodrigo Garro preparado. 4 do segundo tempo do jogo, 1-0 Flusão. Está preparado, lá vem Corinthians para cima do Fluminense. Correu, Garro para a bola, muito forte. Direto para a linha de fundo. Ranieri tentou, mas não ia chegar nunca nessa bola. Nem se ele tivesse igual forma, não. Metade elétrico, metade a combustão, hein, Rafa?
4: É, nem se você der flash também. Foi muito forte, forte demais. A intenção foi boa. Foi uma jogada ensaiada. Jogar pro segundo pau e a bola retornar ali pro meio da grande área. Direto pra linha de fundo, tiro de meta já cobrado. 1-0 vence o Timão. Ou Timão não, o Fluminense é o placar nacional.
2: A bola ficou pro Garro, bateu. Disparou de fora da área, a bola estourou em cima do Martinelli. Explode nele, sai para a linha de lado lateral para a equipe do Corinthians. 4-5 do segundo tempo. A bola ficou dominada. Vem o toque de bola pro jogador que é o Bidu. Bidu para Bidon. Vem para a linha de fundo, vem cruzamento. Bateu para trás, cruzamento. Bidu forte demais. A bola vai saindo pela linha de lado, acho, do outro lado, hein, Rafa?
4: É, ele cruzou muito mal. Aí ele coça a cabeça ali de vergonha. Saiu pela lateral a bola. René do Fluminense na bola.
2: Tá ele aí, ó, René Canelada. Lá vai ele pra bola, pro lateral ali, bateu o lateral de primeira. Tem gol em Salvador, daqui a pouquinho o Rafael Monteiro vai informar pra gente aqui no microfonaço do Brasil. A Nacional não para, traz toda a informação pra você. Toca de bola, vem de primeira. Informou o jogador que era o Gustavo. Gustavo Henrique já liberou a jogada, botou, entregando pro Garro. Deu um break na bola, trabalhou de primeira, botou pra o jogador que é o Bidon. Bidon vem caminhando na intermediária, vem pintando a bola, vem tentando fazer a jogada direita, tá livre. Ele prefere a esquerda agora. Já jogou lá com o Bidu, preso na marcação. Samuel Xavier da cobertura nele, fecha a porta. Uma boa bola pro Memphis, levantou pra grande área, subiu. Thiago Silva testa na criança, linha de fundo, escanteio, Rafa.
4: O monstro mergulhou e de cabeça de peixinho botou pra linha de fundo. Escanteio para a equipe do Corinthians. Memphis Depay na bola.
2: Já bateu na criança, subiu de cabeça, caiu. Bola desvia no rosto do Sérgio, explode nele e vai para a linha de fundo. Já botaram logo a mão para não dizer que bateu na mão, mas foi bem no meio da cara mesmo, foi no nariz, hein, Rafa?
4: Não teve nem como o Caio pedir pênalti, porque foi muito transparente que foi no rosto do Serna. Escanteio, canto direito de ataque, Garro na bola.
2: É, meu amigo, Garro tá preparado. O rosqueou a miniatura direto pra dentro. Gofre, toque de cabeça pra trás pro Hulk. É novo escanteio para o Corinthians, Rafael Monteiro.
4: É pelo lado esquerdo de ataque. Memphis Depay na bola. É pressão corintiana.
2: Lá vem Memphis Depay. O holandês está pronto. Alô, galera do Coringão. Põe fora no rádio de mão. Vem para dentro. Agora correu para a bola. Rosqueou para a boca do gol. Subiu a cabeça. A bola sobrou. Entrada na grande área. Vai sobrar aqui para o Mateuzinho. Vai levar, Mateuzinho. Levantou direto para o gol. Toque de cabeça do Thiago Silva. Providencialmente para outro escanteio. Corinthians não sai de cima, rapaz.
4: Thiago Silva está onipresente nessa grande área. E agora ele consegue dar o toquinho para desviar. Para a chegada, Memphis Depay na cobrança.
2: Bateu de primeira, Fábio deu um tapa na bola para tirar dali. Recupera a primeira agora, o jogador que é o Garro. Garro vem, toca para o André. André botou no meio do caminho, bateu a grande área, perigo, driblou mais um para pintar o gol. Bateu, bateu, bateu, vai entrando! Inacreditável gol que o Gustavo Henrique perdeu! Mascado, a bola travou na grama e na chuteira, saiu nas mãos do Fábio Rafael Monteiro.
4: Na pequena área, ele deu um totozinho, a bola teve um desvio ali pequeno no meio do caminho, o Fábio fez a defesa e o Corinthians volta na blitz.
2: Lá vem de novo o Caio César, toque no bola para o meio, derrubado na entrada na grande área, falta que favorece a equipe do Corinthians. Eu acho até que na última jogada, Rafa, ele chutou com uma perna, a bola bateu na outra, sabia?
4: É verdade.
2: O Gustavo Henrique.
4: Olha, ele tenta o cruzamento, justamente, a bola bate, o desvio foi nele mesmo, ele bate com a perna direita, a esquerda atrapalha a direita, então tem que tirar uma perna, senão fica difícil. Aí o goleiro Fábio fez a defesa. Falta a favor pelo lado direito de ataque, lá vem ela.
2: Tirar a perna nessa altura do campo. Complica. 8 e meio do segundo tempo. É falta para o Corinthians na entrada da grande área. Atenção, torcedor Corinthians.

0: Luciano Memphis Depay, Rodrigo Garro, holandês e um argentino. Um lance internacional que começa nos pés do Corinthians. Lá vai ele, Depay levantou para a boca do gol. Subiu de cabeça por ali, vem por baixo. Mateuzinho bota direto para ali de fundo. Apenas tiro de meta, quero ver o Mário Silva. 9, o Corinthians voltou com outra postura, hein, Mário?
1: Voltou com a postura, vai arrasta. Partiu para cima, já teve chance, está apertando. E o Fluminense tem que sair desse engodo. O Mateuzinho, se o Ancelotti está vendo o jogo, vai se arrepender de ser convocado, porque ele não está bem.
0: Meu amigo, não tá mesmo não. Bora ver matada na coxa, o Gustavo Henrique botou para a Raniere e gol é festa!
2: Gol no Barradão, gol de empate do Cruzeiro. Começou o segundo tempo, gol de Arroio. Agora, 1-1 para o Vitória, 1 para o Cruzeiro.
0: Beleza, por esse Arroio também, ele faz uma fumaça. Ele é igual o Carboneiro, né, Mário? Ele faz uma fumaça danada.
1: Ele é terrível, mas bobeou, ele guarda.
0: E meteu dois golaços no Flamengo do mesmo jeito.
1: E o Cruzeiro tá subindo a escadinha, vai devagarinho, devagarinho.
0: É verdade, René bateu errado na bola, sobrou para Caio, Caio domina, vem invadindo, René por baixo do gancho para tirar para a linha de lado. Favorece a equipe do Corinthians, eu confiro com você a hora certa do Brasil. 17 horas mais 17 minutos em São Paulo. Garro botou do outro lado pro Bidu de cabeça para toque. Milagre! Faz o goleiro Fábio, inacreditável, que defesa linda na cabeça do Guinegão. Espalmou! Foram 45 anos nesse voo, Rafa!
2: Que defesaça, queima-roupa, Guinegão na pequena área, cabeceia firme no canto esquerdo e bota pra linha de fundo, Fábio, escanteio, canto direito de ataque, Garro na bola.
0: Rodrigo Garro correu pra bola, botou direto, botou no forno, subiu a zaga, Memphis, vai bater! Defendeu o gol!

0: na sobra do jogador do Memphis Depay. Na sobra do Depay, ele ficou de frente pro crime. E agora, meu amigo, duas vezes não dá, né, Gustavo? Na segunda, ele dá de chapa e guarda pro fundo do barbante. Condição legal pra ele, botou pra dentro do gol. Rebote no Fábio, ele escorou pro fundo do barbante do meu. 11, galera, 11 minutos travados, segundo ato do espetáculo. Tem gente balançando em Itaquera, galera, ele mesmo, Gustavo Henrique, 13 na costa, corre a cena mais querida no Brasil.
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0: Tá tudo igual em São Paulo, Corinthians e Fluminense, 1-1. Gol de centroavante, hein, Rafa?
2: Gol de centroavante. Tudo começou no escanteio pelo lado direito de ataque. Garro faz o lança, o cruzamento. Desvio no meio do caminho. Memphis Depay de puxeta bate. O Fábio faz a defesa e espuma pra frente. Sozinho, soberano, pequena área, tranquilidade. Ele, Gustavo Henrique, bota a bola no fundo da rede. O Corinthians empata na Neoquímica Arena. Agora, um para o Timão, um para o tricolor das Laranjeiras.
0: Ô, Mário, gol era uma questão de tempo. O Corinthians estava em cima e a reclamação é que o Memphis empurra o jogador Samuel Xavier na jogada. Na minha interpretação, se naquela anterior não teve essa jogada de choque, ele se jogou, o Samuel Xavier.
3: Ele está marcando o gol, apontou para o gol. Agora, o gol estava sendo anunciado, era a morte anunciada, né, André? Porque o Corinthians voltou ventando para cima e o gol foi aos 11, foram 10 minutos de bombardeio. Uma hora a casa ia cair. Agora me pergunto, vou fazer uma pergunta, não precisa responder agora. Fiz até para o Rafael aqui. Por que que o Fábio nunca foi convocado para a seleção, né, rapaz?
0: É, meu amigo.
3: Ou ele jogou pois pedra na cruz ou pisou no pé de alguém.
0: Ou então salgou a Santa Sé. O Lúcio está indo embora e me parece o Samuel Câmbio. Xavier também. Confirma para mim.
2: Vamos lá, substituição na equipe do Fluminense. 46, Júlio Fidelis entra, sai o camisa 2, Samuel Xavier. A outra substituição, sai Lúcio Acosta com 32. 10, Paulo Henrique Ganso entra. Andrezão.
0: Tá certo, o Júlio Fidelis é cria de Xerém e o Ganso é aquele jogador que cadencia mais, bota a bola no chão para escolher daqui a pouco. Quero ver o Mário. Bora pro Caio, Caio levantou ele primeiro, botou o lado esquerdo do gramado para Bidu, botou no terreno e atentando o Memphis Depay, chega primeiro da cobertura, tá caído no chão, jogador do Fluminense, só para parar e vai marcar uma falta. E aí, Mário, qual é das tranças do Flu?
3: O Ganso, além de cadenciar mais, de repente uma bola que bota alguém na cara do gol, isso é ponto passivo. E ali na direita, Samuel Xavier estava tendo trabalho, bota o garoto. Agora, tem uma coisa. O Fluminense pode também não sair muito, porque o empate não é mau negócio. E o Corinthians, empurrado pela massa, o bando de louco, vai tentar virar o jogo, né?
0: Sem dúvida nenhuma, meu amigo. Agora vai ser projeto calça de veludo. A bola vem para o Fluminense dominar para o Santos Dito, gramado perto na primeira, segunda, toca atrás, agora já entrega de primeiro para o Defay. E o árbitro dá uma falta ali em cima do Fidelis, hein, meu caro Rafael Monteiro?
2: É, ali no campo de defesa ali, vai cadenciando. Paulo Henrique Ganso na sua primeira participação no jogo. 1-1 é o placar nacional.
0: Futebol que não para, hora certa do Brasil! Rafael Espíndola, o mago dos efeitos sonoros, marcando para você, conferindo comigo, 17 horas, 22 minutos na Zona Leste em São Paulo, girando o placar da rodada 28 do Brasileiro, mas que não para não, galera, tá rolando, e o tempo passando! Bom, muito bom, Andrezão tomou amarelo aí, e eu confiro para você, galera do Brasil, 15 passado, segundo tempo do jogo, placar da mais querida do Brasil tem...
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0: Tá tudo igual em Itaquera, Corinthians e Fluminense, 1-1.
1: André Luiz Mendes.
0: tô dentro. E tô na pista pra negócio comigo. É no vucu-vucu. A bola fica dominada, mas atrás agora pra equipe do São Paulo. Soltou de primeira pro jogador que era. Pro jogador que é o Canóbio. Vai pra linha de fundo, ameaçou da finta. Fez a finta, equilibrou, jogada errado. O André tomou cartão aí, viu, o Rafinha? Olha, e o Canóbio vai tomar um agora. E o Canóbio vai tomar um agora.
2: André e Canóbio, cartão amarelo também pro Canóbio, hein? Camisa 17 e o André...
0: Tava pendurado, o Canóbio tá fora.
2: Tá fora do próximo jogo. Ele, olha lá, ele puxa ali assintosamente e o André contra o Coritiba. A partida do Fluminense a próxima. Cartão amarelo pro Canóbio, pro André, Andrezão. Do, o André do Corinthians.
0: O André... Tá legal, legal. Diga lá, Mário.
3: É a sua volta das férias. Fluminense e Coritiba, meu.
0: É verdade, amigo. Tá certo. Você ligado no futebol da Nacional, conferindo tudo, tudo, tudo com a gente numa muito boa. Ranieri domina pela cabeça da grande área da equipe do Corinthians. Corinthians tirou um pouquinho o pé só. Fluminense conseguiu dar uma esfriada no jogo com as alterações aí. Ela fica pro Garro. Garro vem, para, olha, prende, passa. Encosta de primeira pra gente agora para Mateuzinho. Mateuzinho botou no terreno, tentou fazer a jogada com o César, voltou. Serna rouba, botou no meio. Perde a bola. Ela ficou pro Garro. Chamou pra lá, pra cá. Tá para a bola, deixou passar. Mateuzinho cruzou! À frente do Memphis Depay, se ele tá atento, eu não sei não, hein, ô Rafa?
2: Exatamente, tá. Se não tivesse atento, era caixa, seria a virada do Corinthians. Corinthians vai pressionando, precisa do resultado. Dentro de casa, continua chovendo na Neoquímica Arena. 1-1 é o placar nacional.
0: 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É falta para o Fluminense ali na cabeça da grande área. 1-1 é o jogo para você, meus amigos do Brasil. O Fluminense abriu o marcador com o Hulk aos 23 do primeiro tempo. Agora há pouco, Gustavo Henrique é o somzinho segunda. Números iguais a partida até o momento. René tá para a bola de primeira, botou para o Serna, devolveu para René, tentou jogada lá no meio para o Hulk, ele bate na zaga. Dispersa a jogada do... A zaga do Corinthians, bota a bola para a linha de lado. Aos 18 minutos, eu confiro para você. René está preparado, veio um Ganso para receber essa bola aqui, ó. Já recebeu, Ganso botou no terreno. Joga mais atrás agora, volta a bola com o jogador, que é o Milan. Entrega para o Thiago, Thiago Silva. Thiago Silva domina, olha, para, prende, voltou para o Milan. Vai ter que tirar daí, parceiro. Ele bate primeiro, evita a saída de bola. Chegou para o Mateuzinho, bateu errado na bola, roubou o Ganso. Botou de primeiro ao Serna. O Serna virou lá na direita, ela vinha para o Canóbio, curto, ele mais sobrou pro Bidu de primeira. O Mef parou, calcanhar pro Bidu, invadiu a grande área.

0: falta nele! E cartão pro Fidelis aí, Rafa!
1: Entrou no segundo tempo e que jogadaça! Fidelis toma o cartão amarelo após um passe absurdo do Memphis Depay aqui pelo lado esquerdo e falta no Bidon, camisa número 21. Falta pelo lado esquerdo de ataque, cartão amarelo para o Fidelis do Fluminense. Falta pelo lado esquerdo, Memphis Depay na bola.
0: É, daí ele costuma bater direto, vamos ver. Bola molhada, enfim, tem ele e o Rodrigo Garro. Daí normalmente o Memphis não cruza a bola, ele bate direto para o gol. O Garro já é um jogador mais de cruzar a bola dessa distância aí, mas eu tô sentindo que daí o Memphis falou, ó, sai que essa é minha, lá vaga ele pra bola, ele ou o Garro? Memphis e Garro, os dois estão na bola, atenção galera do Corinthians, Botafogo no raio comigo, fiel corintiana, vem bola importante, Depay, passa o foguete ao lado do Fábio, e se não desvira, gol, porque ela tinha endereço certo, é escanteio, Rafa!
1: Ele bateu de perna direita, colocadinho no canto esquerdo, tapinha providencial, evitando o gol da virada. Escanteio para o Corinthians, pelo lado direito de ataque. Garro se posiciona para a cobrança. Vai amadurecendo o gol do Corinthians, vem bola na área do tricolor carioca.
0: O Corinthians quer a virada, galera, daqui a pouco. Eu acho que daqui a pouco o Fábio vai fazer 46 anos, dentro de alguns dias aí. Ele vai fazer 46 anos, o Fábio. Que loucura, né, cara? Que goleiraço. Dia 30, tá? Dia 30 ele vai fazer. Alto nível pro Fábio. Escanteio. Garro correu para a bola, botou direto para a boca do gol. Vem um toque, estão pedindo pênalti. A bola tá mandando seguir, o Ramon Bateabel tá mandando seguir. Segue o jogo. Ele agora tá parando para voltar. Por que esse lateral? Precisa autorizar a lateral? Não entendi essa não, Rafa.
1: Também nunca vi a necessidade de autorizar a lateral. Cobrado, André.
0: A bola fica pro Garro, levantou. Matada no peito. Memphis levantou a primeira, segura a zaga. Sobrou o Fluminense, está pedindo para tomar um gol. Vem a bola, por baixo, chega para tirar a zaga de qualquer maneira. André dominou o jogo do primeiro, rabiscou no gramado, ficou de primeira na canhota agora. Chega no carrinho, o jogo começa a ficar bruto. O jogo começa a ficar bruto, eu gosto disso. A bola ficou na canhota agora pro Caio César, vem de novo arredondando de primeira, aliviou a granada, soltou para Mateuzinho. Mateuzinho vem para ela, recolheu de primeira. Até Ranieri, Ranieri domina. Faz um giro de corpo, agora tenta fazer jogada com a 9 da cobertura, ele voltou para Mateuzinho, deu de primeira no meio, botou, a bola passou, sobrou para o jogador que é o Guinegão, levantou para o Garro trouxe para a perna esquerda, reneta na dele, botou de primeira no meio do campo, chega Thiago Silva para tirar de qualquer maneira, aqui o Gustavo Henrique faz a proteção, Ranieri tira errado, bota aqui nos pés do Serna, de primeira até o Canobi, o Canobi vai embora, vai chegar para frente do jogador do Fluminense, chegou o Gustavo Henrique, já tomou o queijo dele numa mão e doa, mas 21 e o jogo tá bruto,
2: olha, tem gente que diz que o cara alugou o meio campo. Dessa vez o Corinthians tá comprando o meio campo. Que desde que começou o jogo, o nosso Hugo do Souza tá só vendo a partida e o Corinthians tá tentando virar e tá com cara de virar, hein?
0: É, meu amigo, tá com pinta. A bola voltou lá na canhota pro Memphis. Levantou pra boca no gol. Agora quem sobe vinha pro Bidon. Chega primeiro o René na primeira. Na segunda, Bidon brigou. Ele e o René de coxa. Deixou. Mateuzinho cruzou pra dar na grande área. Deu toque na primeira. De cabeça que Negão botou pra dar na grande área. Chega Nonato pra tirar de qualquer maneira. Ganso vinha brigar na bola. Sobrou pro Depay. Depay deu um toque. Tomou uma pancada sem bola. Opa! Se foi a chegada do Fidelis e foi para cartão, é vermelho, hein, Rafa?
1: Exatamente, ele não vai dar cartão amarelo, duvido, acho muito difícil, mas ele chega ali atrasado, é certo, Memphis Depay, jogo nervoso, o moleque entra aí na fogueira, a falta é pelo lado esquerdo de ataque, mais pressão corintiana.
0: É, meus amigos do Brasil, só dá Corinthians, o Corinthians amassa o Fluminense no segundo tempo. Amassa o Flusão no segundo tempo, 1-1 é o jogo. E a fumaça de gol tá rondando a área do Fluminense, tem pelo menos uns 15 minutos. Lá vai ele, Garro pra bola, botou pra dentro da grande área, subiu a zaga pra tirar de qualquer maneira, fica para Mateuzinho, vai levantar Mateuzinho pra grande área, não, prefiro parar, soltou pro Breno Bidon. Bidon escorou de primeira ao Depay, Depay voltou pra Mateuzinho, vai erguer na boca do cofre, lá do outro lado, bateu de primeira pra boca do gol, toque na cabeça, para merecer falta. Já está parando o Gustavo Henrique, falta dele, não está valendo nada, Rafa.
1: Exatamente, não está valendo nada e gol no Barradão. O Cruzeiro vira para cima do Vitória aos 20 minutos do segundo tempo. Gol de Vidalba. Agora, 2 para o Cruzeiro, 1 para o Vitória, Andrezão.
0: É, meu amigo, o resultado é que o Cruzeiro está encostando no tricolor. Está encostando. Cruzeiro com 45, Fluminense com 46. Virada lá diante da equipe do Vitória. Alívio para o torcedor do Corinthians, do Mirassol e do Vasco. Questão ali na boca do Agrião ali para entrar na zona do rebaixamento. Está todo mundo esperando. Depois de 11 rodadas, o Vasco deixa a zona do rebaixamento com uma goleada muito expressiva diante do Coxa, 5-0. A bola foi dominada aqui na cabeça da grande área para Nonato. Nonato soltou de primeira, voltou a bola para René. René vem com ela, olha, para ele, passa, executa a tarefa, bota no meio do gramado. Agora a bola ficou ali para os dois jogadores. Thiago Silva, quem domina, voltou, entregando de novo agora para o jogador que é o Milamila. Voltou de primeira na canhota para René. René combinou, joga, ela tentou fazer na frente, chega Ranieri na cobertura e bota a bola para a linha de lado. É lateral que favorece a equipe tricolor, com você sintonizado no microfone Nacional Brasil, o som da Nacional, que tem literalmente o tamanho da sua emoção. E não para não, galera. Não para não. A bola pegou o menor agora para o Thiago. O Thiago Silva domina por aqui, vai fazer o jogo. Vira por aqui. Toca mais para trás agora. Dois gols lá, né? Estrangeiros, né, o Rafinha? Arroio e Vidalba.
1: Exatamente.
0: Bora, vem dominando mais para frente, agora chega ali o Ranieri da cobertura, rasga o Mateuzinho, de qualquer maneira tira o perigo na boca do cofre, ela para pelo meio, brigou, chega primeiro o Nonato na bola, chega o Gustavo Henrique, agora joga boa partida do Gustavo Henrique, entrega ele primeiro agora para o Matheus Bidu, derrubado pelo Canobi, a falta em cima dele, o árbitro parou e marcou, hora certa, Nacional! 17 horas mais 32 minutos no relógio do Brasil. 17:32, meus amigos do Brasil, girando. A rodada é a número 28 do Brasileirão, Itaquerão, Zona Leste de São Paulo. Não para não. Aqui tá rolando e o tempo passando. Bom, muito bom. O tempo não para, Nacional. Aqui você confere comigo, galera. 25 cravados. Segundo ato do espetáculo. No placar da mais querida do Brasil.
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0: Tá tudo igual. Flusão e Coringão a um.
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3: 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André.
0: Correndo atrás dela,
1: amarelo.
0: Nonato do Brasil para quem?
1: Falta anterior, no lance anterior, Nonato, camisa número 8 do Fluminense. 8 não.
0: Tá fora 16. Então, estava pendurado.
1: Tá fora do próximo jogo contra o Coritiba.
0: Daqui a pouco o Marcão vai ter que fazer as contas, quem vai sobrar aí fazer o próximo jogo. A bola vem com o Garro. Garro dominou para Ranieri pela direita. Olha que bolão, cruzou, arredondado de cabeça. Passa a boca da meta, o Mateuzinho. E o Fábio ficou só olhando a miniatura e para a linha de fundo, Rafael Monteiro.
1: É, o desvio no meio do caminho e o Guinegão estava no segundo pau, fica desesperado que não consegue chegar. Chegada do Corinthians, o Fernando Diniz fica nervoso no banco de reservas. O Corinthians martela, mas por enquanto, um para o Corinthians, um para o Fluminense.
0: Mário, 27, qual é o jogo, Mário?
2: O jogo é Corinthians atacando e o Fluminense defendendo. Lá vai o Corinthians.
0: Bola pegou para frente, sobra para o contra-ataque do Fluminense. Agora é o perigo. O Hulk dominou. Canobi pediu. Levantou para Canobi. Pode fazer. Engatilha. Chega Matheus Bidu na hora H. Prossiga, Mário.
2: É, o Corinthians alugou, comprou o meio-campo. Ataca. Já teve chance de desempatar. O Fábio tirou da cartola. Ou o Fluminense muda alguma coisa ou vai acabar cedendo. E o detalhe interessante é que o Corinthians não deixa o Fluminense respirar e tá em cima.
0: Olha o Caio César, invadiu, chamou a jogada, cruzou pra boca do gol. Passa por todo mundo, vai chegando pro Fidel, chega primeiro o Bidu, dominou, levantou pra boca do gol. Fábio sai do soco, a bola bem esquisita. Vem pro toque de cabeça ali do jogador que era o Kerno, usou a cabeça do Caio César, linha de fundo, aos 28, é tiro de meta pro tricolor aí, meu caro Rafa Monteiro.
1: É, bateu ali por último no jogador do Corinthians. O Fluminense vai sendo sufocado nesse segundo tempo. Tiro de meta para o goleirão Fábio, cobrado curtinho, 1-1 ao placar Nacional.
0: Futebol que não para, 28, relógio do Brasil não para, 28, relógio do Brasil não para. O jogo é tenso, o jogo é bruto no Itaquerão. Itaquerão, bola vem de novo, ó, Riquelme, Felipe e Hércules. Riquelme, Felipe e Hércules, três transas do Fluminense.

Esse aí, meu caro Rafa, pra você. Agora vem por trás o Hulk. Derruba. O Arthur manda seguir. Ela ficou agora pro Caio César de primeira. Até o Breno Bidon já soltou pra André. Entrada na grande área.

0: Só aí, já o Rafael Monteiro vai confirmar pra gente aí. Abra bem de novo, no toque de bola pra direita agora, para Mateuzinho. Mateuzinho muito forte agora, muito forte para o Caio César, apenas a proteção e a bola vai pra linha de fundo, Rafael Monteiro.
1: Substituição na equipe do Fluminense, já sai, a dupla já tá ali, ó. O 35 Hércules e o 28 Riquelmo Felipe, já. No Fluminense, só falta a bola sair para eles entrarem, Andrezão.
0: Legal. Fábio Ventrella sai por aqui, dá um toque na bola, botou nela, travou de primeira, botou para o Paulo Henrique Ganso. Ele do Neiro bateu errado na bola, roubou para a equipe do Corinthians. Fluminense está pedindo levantamento no meio, fez! Sai Fábio, dá um tapa na bola, fica para o Fidelis, tira lá pelo lado direito do gramado, deu um break na bola, travou, Thiago Silva vem, bate de qualquer maneira, busca jogar mais na frente agora para o jogador clube do Gustavo Henrique. Ele domina com categoria, botou para Ranieri vem, trata a bola para o meio do caminho, colocou de primeira para o Garro domina para cima do Corinthians, 1-1 no jogo, Coringão está em cima do Fluminense, o Corinthians não sai de cima do Tricolor, a bola foi dominada, lado esquerdo agora para o André, chama seus companheiros por ali, encostou para a briga ali pelo meio do campo, Martinelli roubou, deixou para o jogador que é o Ganso. Alimentou a jogada dele, primeiro botou pro Hulk, a bola é boa. Olha o Canóbio passando. Hulk, é chamar e bater, Hulk colocou!

0: empate! Chama empate! O super-herói usa a canhota atômica, aquela potência máxima na perna esquerda, chama pela direita, fatia bonito, dá uma varada no cantinho do Hugo, no fundo do barbante, galera! Beleza, Flusão! Beleza, Flusão! No meu 31! 31 e na conta com o toque da zaga pra ir pro fundo do barbante, galera! O Flusão na frente do Lobo, dose dupla do seu super-herói. Super-herói é pra isso, pra sacudir o barbante, pra balançar as redes em Itaquera. Hulk 7, a camisa dele vai pra rede, assina na mais querida do Brasil.
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0: Fluminense 2-2 do Hulk, Corinthians 1. O que é o futebol, Rafa? Bola pune, Rafa!
2: E puniu o Corinthians. Velocidade pelo lado direito do Hulk. Foi levando com espaço com a perna esquerda. Foi avançando. Bateu colocado no canto direito do goleiro Hugo Souza. Desvio no meio do caminho. Gustavo Henrique toca com o bracinho. O goleiro Hugo Souza já tinha ido, tentou voltar, não conseguiu chegar. E o Fluminense volta à frente no placar. Agora 2-2 para o Flusão, 1 para o Timão.
0: Beleza pura, 32 minutos. Mário Silva, esse é o futebol que a gente tanto gosta. Por isso a gente gosta disso, né?
3: Verdade, esse esporte é fantástico. E o famoso quem não faz leva sempre está em ação. Não fez, no primeiro contra-ataque que encaixou, o Hulk chutou e levou sorte, que a bola bateu, como disse o Rafael, no Gustavo Henrique. Sei lá, não, mas talvez o Hugo pegasse. Lá vai o Flu.
4: Câmbio.
0: A bola vem de novo. Já entrou o Riquelme. Se não me engano, saiu isso. O Canóbio também. Confirma para mim, Rafinha.
2: Vamos lá, confirmando a substituição. Nonato deixa o campo de jogo. Nonato deixa o campo de jogo. Com... E entra o Hércules com a camisa número 35. A outra substituição... É o Riquelme Felipe com a 28. Riquelme Felipe com a 28. Entrou, saiu Canóbio, que veste a camisa número 17, Andrezão.
0: Tá certo, ele tira os jogadores pendurados com cartão. Mário, só o Martinelli. Mas em compensação, ele desiste de fazer a terceira alteração. Ele botou 3, ia botar 3 e desistiu de 1, né, Mário?
3: Verdade, o Hulk tá cansado, visivelmente cansado. Eu pensei que ele fosse tirar, mas agora, depois de 2 gols, vai dar um tempinho e deu uma refrigerada. Além de refrigerar, no caso do pulmão, gente descansada, é a questão de quem está pendurado. O Corinthians agora é o bola pública, tem que ir, gente.
2: Substituição na equipe. Vamos lá. Do Corinthians, 49. 49, André, sai, entra o Lingard com a camisa número 77, Andrezão.
0: Beleza pura, o amigo do Memphis. Tava no mesmo contrato, Lingard.

0: o inglês. Vem bola para dentro, ganhando o toque de cabeça do Ranieri, a bola vai direto para a linha de fundo. Mário, 34,5, Corinthians sente o golpe, o cansaço vem junto, torcida cobrando, é duro.
1: E o Diniz, não quero dar uma de azar, não, mas passa para o fio da navalha. O Corinthians até merecia ter virado, teve chance para fazer, mas aí brilhou a estrela desse grande goleiro, 45 anos, fez duas defesas importantíssimas, e quem não faz leva, amigo, olha lá.
0: Pra mim tá impedido, hein? Tá impedido, o Hulk invadiu a grande área. Chega a zaga, bota Ranieri pra de fundo, mas o Bandeira só esperou a jogada porque tava bem adiantado, né, Rafa?
2: Tava bem adiantado e também na sequência ele tentou acertar a bola, ajustar a bola pra bater de perna esquerda. Chegou a marcação e tirou ali o perigo, mas já tinha marcado, já, na sequência marcou um impedimento ali no ataque do Fluminense. O Fluminense vai arrumando uma vitória importantíssima fora de casa, 2-1. Memphis Depay saiu na equipe do Corinthians.
0: Pedro Raul.
2: E Pedro Raul entrou na equipe corintiana. Pedro Raul, que veste a camisa impressionante, que é Pedro
0: 19, Rizzo. Eu acho.
2: 19, André.
0: Ou 18 ou 19?
2: Olha, é impressionante. A nossa escalação aqui que sai da Sérgio não tem nem Pedro Raul. Já eu confirmo, André.
0: É, mas eu tenho a sensação que ele está com a 18, porque normalmente eu olhei aqui nos meus jogos anteriores, é a camisa que ele veste. Vamos ver. Levantamento, a bola vinha, o Pedro Raul vê a saca para tirar de qualquer maneira. Sobra de primeira pelo jogador, tem o Ganso. Ganso vem, dribla o primeiro, se desenvolve na jogada. 2-1-2 do Hulk, Flusão vencendo o Coringão em São Paulo. A bola tocada agora para o Serra, driblou o primeiro, segundo, botou na cabeça, na grande área agora. Vai tentar fazer por ali o giro de corpo, para trabalhar de bola. Ele executa a tarefa, vem dois jogadores, é 18 Pedro Raul, viu?
2: 18, isso, confirmando.
0: Meu caro Rafa. É que em outros jogos ele usava 18 mesmo. É bom que a gente tem aquele nosso caderninho que a gente vai buscar lá atrás.
2: No histórico.
0: O que aconteceu? Olha para o Caio, Caio domina, driblou, mais um derrubado na entrada da grande área. Falta dele para em cartão para o Hércules. E o René fica louco com o ato do jogo, rapaz.
2: Puxa para o lado, para o meio, 35 ali que acaba de entrar. O camisa número 35 acaba de entrar, o Hércules puxa, falta claríssima, perigosíssima para a equipe do Corinthians. Vai tentando ali o gol de empate, a equipe da casa. O Fábio arruma a barreira, três homens na barreira e está ali obviamente para ajudar na defesa. Pedro Raul, que acabou de entrar no ataque.
1: André,
0: pega... Oi, pode falar, Mário.
1: Qual é a diferença desse puxão para aquele que não foi pênalti?
0: Nenhum. Mas meu amigo, esse critério vai arrebentar com o futebol. E o garro para a bola, hein? Afeição dele, parceiro. É a afeição do Rodrigo Garro. Tem o Fábio lá, posicionado do lado direito. Vem bola de novo, ele puxa um pouquinho a bola mais para trás agora para fugir da barreira. Para dar mais espaço para ele. Significa que se ele faz isso, é que ele vai direto para o gol. O árbitro vai lá e diz para ele: eu vi você puxar a bola para trás. E agora ele vai botar a bola de novo para frente. Ó. É por isso que ele tem esse olhão, né, Rafa? Esse olho esbugalhado, ele vê tudo.
2: É, o cara. Pô, ele é uma lupa. O olho dele tem a lupa acoplada.
0: É igual camaleão, aquela visão periférica. Olha para um peixe, outro para o gato. A bola vem de novo ali, entrada na grande área agora pro jogador, que é o Garro. Atenção, galera do Corinthians, põe fora, meio raro, a bola é boa. Garro bateu, estourou em cima da barreira, em cima do Ganso, que pulou. A bola vem aqui pro Ranieri. Ranieri domina, o Fluminense vem buscando contra-ataque. Ele faz jogada pro outro lado. Ranieri. Se ele perde essa bola, ia se complicar todinho, hein, Rafael Monteiro?
2: Ia se complicar, a bola saiu pela lateral. Lateral tem pressa a equipe do Corinthians. Um para o Corinthians, dois para o Fluminense, é o placar nacional.
0: Mateuzinho que domina a bola para o meio do Corinthians, soltou ele primeiro, entregando para Caio César. Caio César domina, lado a lado com o inimigo. Lá vem ele na lateral do costado. Pedro Raul perde na grande área, ele deixou passar, ficou para o jogador que dominou. O árbitro mandou seguir, foi na bola, lançou de primeira. A bola dominada em Riquelme, por baixo, chega a bater. Mateuzinho na hora H para tirar. O Riquelme poderia ter velocidade. Ele é novo, ele é fininho, mas foi devagar, hein, Rafa?
2: Foi devagar e o Mateuzinho foi muito preciso também. Tem que dar mérito ao Mateuzinho, que foi uma tirada espetacular. O Fluminense volta ao ataque.
0: Ô, Mário, nós estamos com um jogo agora. O retrato do jogo é o seguinte: Quem fizer o primeiro acaba.
1: É, se o Fluminense fizer o terceiro, um abraço. E o empate também, porque eu acho que vai arriscar pouco. Agora, o Fluminense está muito bem talhando esse caminho do contra-ataque. Vamos lá.
0: Olha a bola sobrando, Pedro. Raul vai buscar uma bola. René tirou, deu nos pés. Não vale mais nada. Impedido. Mastro erguido para o Pedro Raul. Você viu, Rafa?
3: Estava à frente, sim. No momento do cruzamento, estava à frente o Pedro Raul. Impedimento bem marcado. 2-1 vence o Flusão. É o placar nacional.
0: É, o quem está conversando com o Marcão, Castilho. Atacante deve ser a última transa aí que vai fazer no comando técnico do Marcão em cima do Fluminense. O Castilho deve entrar aí no lugar do, sei lá, do Hulk e do Serna, ô Mário.
1: É, deve ser o Hulk também, cansadão, ou o Serna que está sumindo. Castilho é aquele que fez gol no Flamengo e o Fluminense comprou, né?
0: É, meu amigo. Despegando o Nacional, contando para você. Bora ver de novo. Toque no primeiro do Garro. Agora tomou um toco ali do Hulk. É falta em cima dele. O árbitro já parou e marcou. É falta que o árbitro parou e marcou. E atenção, torcedor do Brasil. Hora certa, Nacional. Em São Paulo, 5h47 da noite, galera. Girando o placar do futebol. Aqui tá rolando e o tempo passando. Bom, muito bom. Acerte o seu. Pelo meu, o tempo não para. Nacional Caraba, 41 no seu rádio. 41 no seu rádio, no placar da mais querida no Brasil. Tá bonito pelo tricolor. Dose dupla do incrível Hulk. Fluminense 2, Corinthians 1.
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0: Ah, o papai voltou. A bola vem, bola para dentro da grande área. Olha a bola agora do Garro, botou na cabeça. Gustavo Henrique, meu Deus do céu, vem a batida para fora do gol do Guinegão. Perde uma grande chance, Rafael Monteiro.
2: E sobrou na boa. Ele depois do cruzamento, toque ali no meio da grande área da equipe tricolor. A bola subiu ali, subiu pro Guinegão, que bateu de primeira e acabou botando a bola para a linha de fundo. Substituição na equipe do Fluminense, 19, Castilho, que meteu gol no Flamengo na Recopa Sul-Americana, entrou, saiu o 7, Hulk, autor dos dois gols da partida. Vai ter substituição na equipe do Fluminense, camisa 23, Matheus Pereira, entra para a saída na equipe do Fluminense, do Corinthians.
0: Do Corinthians.
2: Substituição na equipe do Corinthians, o
0: do Bidon.
2: Bidon sai na equipe corintiana. Entrou o Matheus Pereira e saiu o Bidon na equipe corintiana.
0: Beleza pura. Esse é o futebol do Brasil que você acompanha aqui no microfone da sua Nacional. 42, meus amigos do Brasil. O Fluminense vai conquistar uma grande vitória. Anote aí, Rafa. 38.285 pagantes para Corinthians e Fluminense nessa tarde chuvosa em São Paulo. Bola tá ali dominada pelo Castilho, agarrado. Ué, eu não entendo não, cara. Honestamente, não entendo futebol. Agora eu vou parar com a arbitragem. O cara puxa o cara, desequilibra o cara. Ah, mas não houve contato, mas desequilibrou o cara. Um dedo desequilibra uma pessoa, meu. Depende de onde é que o cara põe o dedo, né, Rafa?
3: Bizarro isso. É verdade, bizarro, porque a falta foi claríssima, assim, a gente não aguenta mais. Muita falta de critério, Andrezão, muita falta de critério, é bizarro.
0: Olha a bola para o Riquelme, recolheu, Fluminense pode ampliar o marcador, Riquelme tentou a finta, rabiscou errado no gramado, chega, Ranieri voltou para o Hugo, Hugo já solta para o centro esquerdo, o jogo não acaba não, galera, clássico, tudo pode acontecer, está 2-1 para o Fluminense, lançamento no meio para o Gustavo Henrique, agora tentou fazer a primeira jogada, escapuliu, perdeu a bola, sobrou de primeira para o Martinelli, voltou para o Riquelme, vamos Riquelme, daí cabe, já rolou, Serna! Defesaça do Hugo Souto, Fluminense empilhando oportunidade de matar o jogo, Rafael Monteiro.
3: E que defesaça do Hugo Souza, cara a cara com o Serna, que bateu ali, fez o muro ali, o paredão, e evitou o que seria o terceiro e praticamente fechando a conta da equipe do Fluminense. Escanteio, canto esquerdo, lateral a favor, cobrado. 2-1 vence o Fluminense, é o placar nacional.
0: Ô, Mário, o Corinthians está tão desarrumado,

0: O Fluminense está escolhendo onde quer o espaço para fazer a jogada.
1: É, virou uma salada aí, né? Sabe, não tem. Não tá dando liga de jeito. Olha lá. Quase que
0: o cara. Por pouco o Hércules bateu e ia fazer um golaço. Prossiga, Mário.
1: Mas não dá dando liga, porque ele mexeu várias vezes para tentar. E o futebol tem coisas. Se o cara que menos participou do jogo, além do Bidon, que também não apareceu, foi o Hulk. Mas aí a fama de artilheiro apareceu hoje, fez 2 gols e está dando a vitória.
0: É verdade. Tem cruzamento para a grande área, via para o Pedro. Raul chega a primeira zaga do Fluminense para tirar. Com 7 minutos de acréscimo, aí o apito vai dar no jogo. Estou vendo, já viu o display aqui. 7 minutos de acréscimos. Serão acrescidos aí no prazo de validade do espetáculo. É bola para o Corinthians, pelo setor esquerdo do gramado. É lateral por ali pelo setor canhoto do gramado. Corinthians quer jogo, vem para cima, Matheus Pereira bateu de primeiro, errado, a bola sobrou de primeiro, ficou para Castilho vira o jogo, forte demais, quase matou o Serna aqui na canhota. O Serna tá mortinho, o cara tinha uma bola dessa, é a mesma coisa que falar, vou dar para você não pegar, né, rapaz?
2: Aí fica difícil, né? Nos acréscimos, mandar uma dessa. Que mancada, e o Corinthians vai ao ataque.
0: Vem pro Caio. Sofre a falta aqui o Caio. Vem bola para dentro da grande área, tá todo mundo de olho. Vem bola para dentro da grande área. Favorece a equipe do Corinthians, bateu curtinho. O Mateuzinho na cabeça da grande área pro Matheus Pereira, deixou pro Garro! Defesaça do Fábio. O Garro deu um foguete de fora da área. Um pombo sem asa, Rafael Monteiro.
2: Perna esquerda, canto direito do goleiro Fábio, que deu um outro tapa, salva o Fluminense e o Corinthians no ataque.
0: A bola ficou, Matheus Pereira dominou, deu batida! Esparra do Ranieri para linha de fundo, é escanteio para o Corinthians, a galera fica de pé no Itaquerão, Rafael Monteiro.
2: E que defesaça do Fábio, na sequência chega, bate Matheus Pereira, explode no contrário e vai para a linha de fundo, escanteio, canto direito de ataque, Garro na bola.
0: Vem ela para a boca do cofre, todo mundo esperando. Mateuzinho vai para a miniatura, Mateuzinho correu para ela, bateu de primeiro para a boca do gol, subiu a zaga. Refrigerou da boca do cofre, tira o perigo. Vamos ver a briga aqui agora, ó. Se deixar botar na frente, Riquelme vai botar na frente. Vem por baixo na hora certa, o Garro por baixo para tirar, porque o Riquelme ia ficar lá. Olha o Garro, primeiro, segundo derrubado, o Arthur mandou seguir. Olha agora o contra-ataque do Fluminense. Olha como é que tá o Fluminense. Só meter a canhota que é meio gol. Já rolou macio. Serna vai marcar, sai o goleiro, bateu!

0: Tô dizendo, é só botar no Serna que é caixa. Bola rolada pra ele. Ele vira o biquinho, chuteiro, bateu o Drugo, Souza e a trave, a bola foi morrendo no cantinho pro fundo do barbante. Beleza, Flusão. Beleza, Flusão. 47 minutos do Fluminense. Fecha a tampa interna. O Corinthians no Itaquerão. Bota o Corinthians com a tampa fechada no Itaquerão. Kevin Serna, ele mesmo, 90 nas costas, merecia o gol. Como brigou esse cara e botou no fundo do barbante a sina mais querida do Brasil.
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0: Fluminense 1, 2, 3, Corinthians 1.
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0: De um jogador que merecia, Rafael Monteiro.
3: E como merecia, tudo começou com a roubada dele mesmo no campo de defesa, em cima do Garro, rouba a bola, toca e corre, velocidade, velocidade, recebe mais à frente, cara a cara com o goleiro Hugo Souza, dá um toque por baixo nas pernas do goleirão, que não consegue evitar, o Fluminense amplia na Neoquímica Arena, agora 3 para o Flusão, 1 para o Timão.
0: Mário, 6 jogos sem vencer no Campeonato Brasileiro, situação tá difícil no Corinthians, e esse Serna merecia o gol, que esse cara brigou desde o início do jogo, é brincadeira, né?
4: Verdade, jogou bem. Agora, pra mim, vou até antecipar aqui, o craque do jogo é o Fábio, né? Na hora que a Jeripó campeou, ele fez grandes defesas. Esse contra-ataque tinha 4-2. 4 do Fluminense contra 2 do Corinthians, isso aí estava anunciado. A primeira bola que alguém perdesse no meio-campo ia armar um contra-ataque, caiu no pé do cara que sabe, ele colocou milimetricamente entre as pernas. Deu uma caneta no gol, goleiro.
0: É verdade.

0: Gol canetado. A bola vem dominada ali pro... Tem aquela música do Caneta Azul, Azul Caneta. A bola ficou no meiuca do gramado. O boneco ele soltou de primeira pro Serna. Tá mortinho o Serna. A gravata vermelha dele tá no joelho. A bola vem de novo. Toca pra trás agora. Entregando pro René. René domina, vem de novo com a bola mais pra trás agora. Quatro pra acabar. Toque no jogador do Thiago no meio. Pro Hércules. Hércules já girou pro Ganso. Ganso volta a bola. Dá uma cadenciada agora. O Fluminense fica com ela, com o Martinelli. Martinelli toca e gasta a bola. Torcida do Corinthians vai ao time. Vai ao Fernando Diniz. Bola vem de novo pro toque de bola. Levou a pregada ali o jogador do Fluminense. A bola parou por aqui. Vem dominando com tranquilidade. Cinquentão no meio. Galera do Brasil. Dois para terminar o espetáculo. Dois para terminar o espetáculo. 3-1 pro Fluminense. Grande vitória do Tricolor. Dois do Hulk, um do Serna. Dentro do Itaquerão, com o Gustavo Henrique descontando para o Corinthians. Bora, ficou para o toque do Riquelme. Riquelme vem, toque de bola para o Martinelli. Martinelli botou no terreno, voltou para o Riquelme. Riquelme vai tentar fazer a fita, tomou uma pregada na primeira, segura, parou no gramado. Taxiou, levou. E aí passaram a régua dele, foi o Linga, que passou a régua dele em inglês.
1: Chegou atrasado a régua, o inglês ali, a falta ali bem próximo ao meio campo. Finalzinho do segundo tempo. Falta em cima do Riquelme, finalzinho do segundo tempo, falta no meu campo. 3-1 vence o Fluminense ao placar nacional.
0: Vamos para a última volta do ponteiro. Em Itaquera, última volta do ponteiro. A partir de agora o Fluminense está a 60 segundos de conquistar, de massacrar, de carimbar e fechar a tampa numa grande vitória em São Paulo. Olha a bola pro toque por aqui, o árbitro já para e dá uma falta lá atrás em cima do Hércules. Era tudo que o Fluminense queria aí, ô Rafa.
1: Tudo para segurar o jogo, olha lá, os próprios jogadores vão falando, vamos segurar, cadencia bastante. 3-1 vence o Fluminense ao placar nacional.
0: É, sofrimento para a torcida do Corinthians e sofrimento para muita gente daqui a pouco, hein, Mário?
2: É, os ventiladores já estão acesos, inclusive. Aliás, eu vi um coleguinha de São Paulo dizer que o Corinthians não ia cair. É bom abrir o olho, hein?
0: É verdade. Olha o toque do Riquelme agora. Vai para... Fim!

0: 3, Corinthians 1!
1: Rafael Monteiro.
2: Na próxima rodada no Beira Rio, o Corinthians vai ao Beira Rio, jogo 6 pontos aí, os dois clubes ali próximos da zona de rebaixamento, nenhum deles, na verdade o Internacional já está na zona de rebaixamento na 18ª posição e o Corinthians está próximo ali, então um jogo importantíssimo para as duas equipes, jogo que vai acontecer no dia 7 de outubro, no próximo mês, às 7h30 da noite. E o Fluminense volta a campo pelo Campeonato Brasileiro no dia 8 para enfrentar o Coritiba no Maracanã, 9h30 da noite, numa quinta-feira, Andrezão.
3: 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Parabéns à galera tricolor feliz em todo o Brasil. Explodindo de alegria. Grande vitória do Fluminense em cima do Corinthians. 3 para o Fluminense, 1 para a equipe do Coringão. É, o cara, agora é aquele mergulho gostoso, né? Aquele passeio pelo Plantão Nacional de Esporte.
2: Plantão Nacional do Esporte, finalzinho do segundo tempo. Lá no Barradão, o Cruzeiro vai vencendo pelo placar de 2-1. O Vitória aos 48 minutos do segundo tempo. Daqui a pouquinho começa o jogo entre o líder do Campeonato Brasileiro, o Flamengo, e Bragantino. 6h30 da tarde no Maracanã. Fechando a rodada, 7h30 da noite, o Atlético Paranaense encara o Bahia na Arena da Baixada. Tabela do Campeonato Brasileiro: o Flamengo é o primeiro com 57, o segundo é o Palmeiras com 57, o Atlético Paranaense é o terceiro com 46, 46 também tem o Bahia com 46 pontos, o quarto colocado é o Bahia. Na quinta posição, Fluminense tem 46, sexta posição, Cruzeiro 43, sétima posição, Atlético Mineiro 40, Santos o oitavo com 38, nono é o Curitiba com 38, décimo é o Bragantino com 36, décimo primeiro é o São Paulo com 36, décimo segundo é o Botafogo 35, Vitória é o décimo terceiro com 34, décimo quarto é o Corinthians com 33, décimo quinto Mirassol 32, décimo sexto

0: O Gigante da Colina, com 31 pontos, o Vasco da Gama. 17º abrindo a zona de rebaixamento, o Grêmio, com 29 pontos. O Internacional tem 28 pontos, é o 18º colocado. O vice-lanterna é o Remo, com 23 pontos, é o 19º colocado. Na lanterna do Campeonato Brasileiro, na 20ª posição, quem se encontra é a Chapecoense, com 18 pontos. E sai o gol ali, sai o gol, deu 7 minutos de acréscimo no Barradão, o árbitro do jogo. E Matheus Pereira define para o Cruzeiro, 3-3 para o Cruzeiro. Gol de Matheus Henrique aos 51 minutos do segundo tempo, 1 para o Vitória, Andrezão.
1: Obrigado, meu caro Rafael Monteiro. Pelo trabalho de reportagens aqui também no Plantão Esportivo da sua Nacional, a verdadeira e mais importante rádio do Brasil. Para você ficar ligadinho numa boa, ele vem aí, vai fechar o show de bola nacional. É hora da categoria, é hora daquela bola rolar macio. Do tapetinho na rádio do Brasil, ele rola macio para você. Vai trazer a história dos fatos, tudo para você. A técnica, a tática, o porquê, o porquê sim, o porquê não. Tudo é com ele, cara. Sabe tudo. Vem aí para analisar e para fechar o show de bola nacional. Eu volto daqui um tempinho, a partir de amanhã vou tirar algumas férias para dar uma descansada. Em outubro estaremos de volta. Eu anuncio o comentarista que não esconde o jogo. Um abraço aí, Mário.
2: Um abraço, Andrezão. Boas férias até dia 8 no jogo entre o Fluminense e o Coritiba. Olha aqui, saiu do forno agora. Nossa Sérgio comparece com o scout do jogo. O Corinthians manteve 57 a 43 a posse de bola. Nem sempre ter a bola faz com vencer. O Corinthians fez 16 faltas, um jogo faltoso, nesse 21. Impedimentos um para um lado e um para o outro. Agora, olha só aqui, número de faltas já disse. Finalizações. O Corinthians chutou 20 vezes em direção ao gol. O Fluminense 10, o dobro. No gol, o Corinthians chutou 11 vezes. Sete vezes. Enquanto que o Fluminense 6. Aí já equilibra. Escanteios 1 para o Fluminense e 3 para o 11. Olha só, 11 para o Corinthians. Veja só, 7 finalizações no gol contra 6. Escanteios 11 para o Corinthians e 1 para o Fluminense. Cartões amarelos, tivemos 3 para o Corinthians e 5 para o Fluminense. Tudo isso e não adiantou. Não adiantou. Porque no primeiro tempo o Corinthians foi mal, muito mal. No segundo tempo, o Corinthians melhorou, sufocou o Fluminense, tomou 2 gols no contra-ataque, já estava no desespero, mas tudo isso graças ao Fábio, que fez 3 ou 4 defesas importantíssimas, evitando que o Fluminense perdesse o jogo e ganhasse o jogo como ganhou. Bom, o primeiro tempo foi do Fluminense, Corinthians mesmo com a posse de bola não foi bem e acabou o Hulk fazendo um gol aos 23 minutos, teve que esperar o VAR, se era impedimento ou não. Achei que o Hugo bobeou, porque ele custou a ver o Hugo, ele não viu o Hulk e achou que a bola ia para fora. E o Hulk também teve uma pouquinha dose de sorte, que triscou na bola e ela entrou no canto esquerdo. Eram 23 minutos, 1-0 o Fluminense e ele na rua em cima do lance, o de todas as ondas.
1: André Luiz Mendes. 0-0 para Corinthians e Fluminense, bola na direita forte, mas é boa para o Samuel Xavier, não saiu a bola não, quatro indicou, o juizão deu falta não, a bola sobrou para o canal, mas esquerda está livre, dominada de primeira para o Lúcio, olha a habilidade que ele tem, cutucou de primeira, impedido, o incrível Hulk estava impedido numa linda bola do Lúcio para ele, teve todo o capricho. O que pode dar um impedimento ao Fluminense é o seguinte, é o ombro do Mateuzinho, está um pouquinho à frente lá do outro lado, lá do posto onde o Hulk fez o gol. Se não foi isso, o gol é válido. Se foi, foi o ombro do Mateuzinho. Se o ombro do Mateuzinho não impediu o gol do Fluminense, é legal. Estamos aguardando, chegamos aos 2 minutos de paralisação e nada do VAR, que é comandado pelo Daniel Nobre Bins do Rio Grande do Sul. O árbitro confirma, gol!

0: Plutão é do incrível, é do super-herói, é do verdão, é do incrível Hulk, Hulk, Hulk, Hulk, ele carrinho por baixo, lançamento do Lúcio perfeito pra ele, Matheusinho deu condição, mesma linha, e ele foi de pé direito, que não é a boa de carrinho, estufando o barbante do Corinthians em São Paulo, tem ele balançando em Itaquera, tem ele balançando em Itaquera do meu 23, galera, 23 gravados, primeiro ato do espetáculo, primeiro ato do espetáculo, beleza, Flusão, explode a nação tricolor em todo o Brasil, tinha que ser de um super-herói, o incrível aparece, o Hulk, 7 nas costas, assina na mais querida do Brasil, Flusão 1, Coringão 0.
1: Mário Silva. Bom, esse foi o placar do primeiro tempo. Vem o segundo tempo, o Corinthians vem em uma postura diferente, saiu imprensando o Fluminense e essa imprensa deu certo, essa chegada deu certo. Aos 11 minutos, depois de uma jogada com o Memphis Depay, a bola sobrou, defesa do Fábio e o Gustavo Henrique empurrou para dentro. Em cima do lance, ele, de novo, todas as mãos.
0: Rodrigo Carro correu para a bola, botou direto, botou no forno, subiu a zaga. Memphis vai bater! Defendeu o goleiro Gustavo Henrique! Gol! Do Corinthians é do Timão! Gustavo Zagueirão Henrique! Na sobra do jogador do Memphis Depay! Na sobra do Depay! Ele ficou de frente para o crime. E agora, meu amigo, duas vezes não dá, né, Gustavo? Na segunda, ele dá de chapa e guarda pro fundo do barbante. Condição legal pra ele, botou pra dentro do gol. Rebote no Fábio, ele escorou pro fundo do barbante do meu. 11, galera, 11 minutos travados. Segundo ato do espetáculo. Tem gente balançando em Itaquera, galera. Ele mesmo, Gustavo Henrique. 13 na costa, corre a cena na mais querida do Brasil.
1: Bom, desse gol, que foi aos 11, até o segundo gol do Fluminense, que foi aos 30, 19 minutos de imprensa. O Fluminense foi imprensado pelo Corinthians, que perdeu chances de gol, chances cristalinas com defesas fantásticas do Fábio, realmente sensacional, com a idade de 45 anos, só está pegando tudo, sinal de Wi-Fi, bala de revólver, tudo. Mas o Fluminense tinha um contra-ataque. E aí, aos 30 minutos, aconteceu o contra-ataque mortal e a bola vai para o Hulk, que faz o gol sem chance para o goleiro Hugo Souza. 30 minutos, 2-1 Fluminense. Corinthians quase chegou lá, mas não chegou. E quem não faz, leva ele de volta, de todas as outras.
2: André Luiz Mendes.
0: Pedido levantamento do Memphis. Sai Fábio, dá um tapa na bola, fica pro Fidelis, tira lá pelo lado direito do gramado, dá um break na bola, travou, Thiago Silva vem, botou pro Hulk, a bola é boa. Olha o Canóbio passando, Hulk, é chamar e bater, Hulk colocou!

0: Tommy bate! Um super-herói usa a canhota atômica, aquela potência máxima na perna esquerda, chama pela direita, fatia bonito, dá uma varada no cantinho do Hugo, no fundo do barbante, galera. Beleza, Flusão! Beleza, Flusão! No meu 31 e dá conta com o toque da zaga pra ir pro fundo do barbante, galera. O Flusão na frente do Lobo. Dose dupla do seu super-herói. Super-herói é pra isso, pra sacudir o barbante, pra balançar as redes em Itaquera. Hulk 7, a camisa dele vai pra rede, a cidade mais querida do Brasil.
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0: Fluminense.
2: E aí, 2-1, a barba começou a crescer, né? É, a barba começou a crescer e o Corinthians continuou apertando. E foi apertando, mas não deu jeito. Você não reparou que na narração do André, a bola estava lá no gol do Fluminense, foi contra-ataque. E aí vem um contra-ataque, o jogador do Corinthians perdeu a bola, o Garro, e armou um contra-ataque. 4 do Fluminense contra 2 do Corinthians. E o Serna fez o dele, colocando entre as pernas do goleiro Hugo Souza. Ele de volta, de todas as horas.
1: André Luiz Mendes.
0: Olha agora o contra-ataque do Fluminense. Olha como é que tá o Fluminense. Só meter a canhota que é meio gol. Já rolou macio. Serna vai marcar, o goleiro bateu!

0: tô dizendo, é só botar no Serna que é caixa. Bola rolada pra ele, ele vira de quinto chuteiro, bateu o Drugo, Souza e a trave, a bola foi morrendo no cantinho pro fundo do Babante. Beleza, Flusão, 47 minutos do Fluminense, fecha a tampa interna, o Corinthians no Taquerão. Bota o Corinthians com a tampa fechada no Itaquerão. Kevin Serna, ele mesmo, 90 nas costas, merecia o gol. Como brigou esse cara e botou no fundo do Babante, a sínora mais querida do Brasil.
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2: E esse foi o resultado do jogo, 3-1. O Fluminense sobe na tabela, continua lá no seu G4. Enquanto que a equipe do Corinthians fica numa situação muito perigosa. Mesmo estava em quinto, continuou no quinto. Muito perigosa. Está lá no bolo da frente. E o Corinthians fica a poucos pontos da zona do rebaixamento. Podia ter empatado? Podia. Podia ter ganho? Podia. Mas quem não faz, leva. E o Fluminense foi eficaz naquilo que o Marcon bolou. Foi contra-ataque, em cima de contra-ataque, e fez 3 gols de contra-ataque. 3 gols de contra-ataque. Tanto o gol do Hulk no primeiro tempo, com os outros 2 gols no segundo tempo, e sai com um placar importante. O Corinthians 6 derrotas, e acho que o Fernando Diniz passa a ficar meio ameaçado, apesar do que disse o diretor do Corinthians. Bom, vamos dar um tempo, porque o Campeonato Brasileiro só volta no dia 7. Dia 8 estaremos aqui para o Fluminense, o próprio Fluminense, pegar o Coritiba. E o André Luiz Mendes, que saiu de férias, estará de volta. E ele transmitiu hoje a vitória do Fluminense por 3-1 em cima do Timão, com as reportagens do Rafael Monteiro e os nossos comentários aqui no Rio. O Rui Frank e o Rafael Espíndola dando graves e agudos. Em Brasília, o Paulo Meirelles e o José Alves. Um abraço, Rio. Um abraço, Brasil. Um abraço, Brasil. Em nome de todos, Mário Silva lhe deseja uma boa noite.
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2: Fui.
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12: Márcio Faraco, dele meu juramento.

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Tereza Cristina e seu Jorge, pura semente. Fred Martins e Ney Mato Grosso, tempo afora, de Fred Martins e Marcelo Diniz. Beto Guedes, Feira Moderna, de Beto Guedes, Fernando Brant e Ronaldo Bastos.

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1: Rádio Nacional, bom demais ter você aqui com a gente. Vamos ouvir Caetano Veloso, de Carlinhos Brown, Meia Lua.

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Ouvimos Fagner, revelação de Clodo Ferreira e Clésio Ferreira, Zé Cabaleiro, Vai de Madureira, de Zé Cabaleiro. 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Luiz Melodia, Magrelinha de Melodia.

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8: Bom demais ter você aqui com a gente, ouvindo o melhor da música brasileira na nossa Rádio Nacional. Vamos começar com Simone, Encontros e Despedidas, de Milton Nascimento, Fernando Brito.

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Amelinha, de Geraldo Azevedo, Dia Branco. Cássia Eller, de Caetano Veloso, Soneguinha. 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Flávio Venturini, de Beto Guedes e Ronaldo Bastos, Amor de Índio.

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7: Rádio Nacional trazendo para você que gosta da boa música brasileira, Vanessa da Mata e Baiana System. Gente feliz.